tenista Rafael Nadal. Parabéns. Fatos históricos, a gente lembra que em 1970, Carlos Lamarca foi condenado a 24 anos de prisão em São Paulo, sob a acusação de organizar movimentos guerrilheiros. Em 1980, a Caixa Econômica Federal anunciava possuir cerca de 100 quilos de ouro da recém-descoberta jazida de Serra Pelada. Em 1992, a ECO 92 reunia 178 chefes de Estado no Rio de Janeiro. Esta foi a segunda conferência das Nações Unidas

0: do Desaparecidos. Amanhã a gente retorna com a agenda do rádio. Até lá, um grande abraço.
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0: 9:13.
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2: E a hora certa.
3: 9:30.
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5: Olá, Brasil, está no ar o Central de Notícias e vamos aos destaques desta hora. O Hospital da Criança do Recife ampliou a capacidade de atendimento intensivo pediátrico pelo SUS, com a abertura de 10 novos leitos de unidade de terapia intensiva. A medida dobra o número de vagas de UTI da unidade, inaugurada há menos de 2 meses. Os novos leitos foram instalados em um espaço reversível previsto no projeto arquitetônico do hospital, permitindo a expansão rápida da assistência em períodos de maior demanda. A ampliação ocorre durante o aumento dos casos de doenças respiratórias sazonais entre crianças. Segundo a Prefeitura do Recife, para garantir o funcionamento dos novos leitos, houve contratação de profissionais de saúde. O hospital opera com atendimento totalmente regulado, recebendo pacientes transferidos de policlínicas, UPAs e hospitais da rede pública, conforme a necessidade clínica e a disponibilidade de vagas. E a Petrobras anunciou a diminuição no preço do querosene da aviação de 14,2%. A queda vem depois de 3 aumentos seguidos.
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3: Hoje é dia 3 de junho, data de nascimento do escritor José Lins do Rego.
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3: José Lins do Rego nasceu no dia 3 de junho de 1901. Há controvérsias em relação ao local do seu nascimento. Em alguns textos, está registrado que foi no Engenho Corredor, município de Pilar, na Paraíba. Em outros, o local de nascimento é dado como no Engenho Tapuá, em São Miguel de Taipu, também na Paraíba. Era filho de João do Rego Cavalcante e de Amélia do Rego Cavalcante. Perdeu a mãe cedo e foi criado pelas tias. Aos 8 anos, foi matriculado em um colégio interno na cidade de Itabaiana, na Paraíba. Durante 3 anos, ficou neste colégio, onde teve uma educação rígida e tensa. Este período influenciou sua obra intitulada Doidinho, de 1933. Depois do colégio interno, passa a estudar no colégio diocesano Pio X. Em 1915, mudou-se para o Recife, onde em 1918 iniciou o curso de Direito. José Lins do Rego casou-se em 1924 com Filomena Massa, com quem teve 3 filhas, Maria Elizabeth, Maria da Glória e Maria Cristina. Em 1925, foi nomeado promotor público na cidade de Manhuaçu, em Minas Gerais. Mas José Lins do Rego não se adaptou às funções jurídicas e um ano depois se transferiu para Maceió, onde exerceu a função de fiscal de bancos. A primeira obra de José Lins do Rego, Menino de Engenho, foi publicada em 1932. A obra literária de José Lins do Rego teve a influência de vários autores: Vitor Hugo, Proust, Stendhal, Tolstói, Dostoiévski e Tchekhov. Do Brasil, Raul Pompeia, Machado de Assis, Gilberto Freire e Olívio Montenegro. Menino de Engenho, de 1932, compõe com Doidinho, de 33, Banguê, de 34, Moleque Ricardo, de 1935, Usina e Fogo Morto, de 36, o ciclo da cana-de-açúcar. Já as obras Pedra Bonita, de 37, e Cangaceiros, de 1953, formaram o ciclo do cangaço. José Lins do Rego também publicou Pureza, Riacho Doce, Água Mãe, Eurídice, Meus Verdes Anos, um livro de memórias, Histórias da Velha Totônia, Gordos e Magros, Poesia e Vida, Homens, Seres e Coisas, A Casa e o Homem, Presença do Nordeste na Literatura Brasileira e O Vulcão e a Fonte, publicação póstuma de 1958. José Lins do Rego morreu aos 56 anos, de dia 12 de setembro de 1957, no Rio de Janeiro, no Hospital dos Servidores do Estado, vítima de uma doença grave do fígado.
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4: Nove horas e 50 minutos.
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0: horas e 5 minutos.
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0: Este é o Giro de Notícias, eu sou Alan Barbosa e você acompanha os destaques do momento. O presidente Lula criticou o anúncio de tarifas de 25% a produtos brasileiros por parte dos Estados Unidos. Na mira do presidente Donald Trump também está o Pix brasileiro. O estadunidense acusa o Brasil de concorrência desleal com empresas de cartão de crédito dos Estados Unidos e com as Big Techs. Na cidade goiana de Catalão, Lula levantou um cartaz com a frase "O Pix é do Brasil" e culpou os filhos de Jair Bolsonaro pela nova investida estadunidense. Após anunciar o tarifaço, Donald Trump postou foto com Flávio Bolsonaro. Candidato à presidência pelo PL, Flávio Bolsonaro teve encontro com o ex-deputado carioca Eduardo Cunha. A reunião aconteceu após entrevista de Flávio em Belo Horizonte a uma emissora evangélica de Cunha. Flávio Bolsonaro, no entanto, evitou divulgar o encontro em suas redes sociais. Apenas Eduardo Cunha postou que estiveram juntos. O governo da China reconheceu hoje todo o território brasileiro como área livre de febre aftosa. O anúncio foi feito durante visita do ministro das Relações Exteriores, Mauro Vieira, ao país e ocorre após mais de 20 anos de negociações. Com a decisão, as exportações de produtos bovinos e suínos procedentes do Brasil no mercado chinês, como miúdos e carne com osso, podem ser ampliadas. A Comissão de Direitos Humanos do Senado aprovou proposta de decreto legislativo para derrubar a resolução do Conselho Nacional dos Direitos da Criança e do Adolescente, CONANDA. A norma do órgão federal regula o aborto de crianças e adolescentes grávidas. De acordo com CONANDA, a interrupção legal da gestação para crianças e adolescentes constitui parte das ações de prevenção à morbidade e à mortalidade. A norma prevê autonomia à decisão dos menores em relação à interrupção da gravidez. A proposta já foi aprovada na Câmara e precisa passar pelo plenário do Senado. Propostas de decreto legislativo não vão à sanção presidencial. A CBF decidiu afastar o árbitro Felipe Fernandes de Lima e o responsável pelo VAR do jogo entre Palmeiras e Chapecoense, Antônio Magno Lima Cordeiro. Os dois foram responsáveis por uma decisão polêmica na partida realizada no domingo, quando o Palmeiras venceu os catarinenses por 1-0. A Chapecoense teve um pênalti marcado a seu favor, bateu e empatou já nos acréscimos da partida. Mas após pressão, o árbitro anulou o pênalti e a cobrança. O Giro de Notícias é uma produção da agência Rádio Web, texto e apresentação Alan Barbosa, edição Thiago Pedroso.
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3: A Copa do Mundo 2026 será a maior da história, sendo a primeira a reunir 48 seleções e a ser sediada em três países simultaneamente: Estados Unidos, Canadá e México. O torneio terá um total de 104 jogos distribuídos por 16 cidades sedes, começando em 11 de junho e terminando em 19 de julho. Com 48 seleções, a fase de grupos terá 12 chaves, com 4 times cada. Os dois primeiros de cada grupo e os 8 melhores terceiros avançam para a fase eliminatória, que agora começa nos 16avos de final. O México se tornará o primeiro país a sediar 3 edições de Copa do Mundo, tendo recebido os torneios anteriormente em 70 e 86. A partida de abertura do Mundial será realizada no histórico estádio Azteca, na Cidade do México, que já foi palco das finais das Copas de 70 e 86. A finalíssima será disputada no MetLife Stadium, em Nova Jersey, nos Estados Unidos, no dia 19 de julho. São algumas das curiosidades e informações da Copa do Mundo 2026. Da sala de redação, Manuel Silva, trazendo informações aqui no Central da Copa.
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4: No inverno, o Brasil se aquenta com as festas juninas. Um dos eventos mais aguardados do ano pelos brasileiros, a festa tem origem nos antigos povos pagãos da Europa, como os bárbaros e celtas. Eles comemoravam o início do verão no hemisfério norte, que acontece no mês de junho, e marcava também o começo da colheita. Festa junina, uma tradição que não cabe apenas em um mês.
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0: Joelma tá com tudo. Ela que agitou aí Virada Cultural de São Paulo com mega show. É, e disse mais, viu? A energia aqui é diferente. Joelma agitou a Avenida São João em São Paulo, né? Com um show de quase 2 horas durante o segundo dia da Virada Cultural, né? A apresentação foi divina em 3 atos e revisitou aí diferentes momentos da carreira da cantora, que ainda surgiu com 3 looks diferentes ao longo da performance, né? Nas redes sociais, a Rainha do Pará celebrou. Alô, São Paulo! A energia aqui é diferente, né? Joelma! É Calypso? Não, não é mais Calypso, é Joelma. Ai, gente, demais. Ela é sempre demais. Ela é maravilhosa, né? Digníssima. É, de tudo isso que ela tá vivendo, né? Não? Ela é uma das melhores e maiores artistas desse país, gente. Eita, nossa cantora brasileira, né? Não faz playback não, viu? É tudo ao vivo. Maravilhosa. Muita saúde pra ela, Joelma Calypso. Demais. Eita, nós, Joelma que passou aí, né? Ela teve várias vezes, gente, Covid, né? Ficou com muitos problemas nos ossos, né? Mas tá aí, com tudo, voltando com tudo, dançando muito, não para não, viu? Bem, vamos ficando por aqui, eu volto amanhã com mais fofocas pra vocês, viu? Tchau, tchau, até amanhã.
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1: Espero que você esteja gostando do programa de hoje. Voltaremos já já.
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1: Uma melhor que a outra aqui no Love Music. Voltaremos já.
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1: Meus amigos, irmãos e colegas, estamos aqui mais uma vez nesse programa Escute Deus pela Palavra, para dizer para você que Deus é amor e nesse grande amor ele espera por nós. Esse Deus maravilha, esse Deus que é paz, é alegria, é o Deus que partilha tudo com nós. É um Deus que tem abundantemente, infinitamente, para que nós sentimos saciados na tua presença. Escute Deus pela Palavra é um programa no qual nos traz para mais perto de Deus, nos traz para nós mais perto de nós mesmos. Eu que estou aqui na ministração desse programa, você que está em casa e qualquer outro lugar que seja, ouvindo a palavra de Deus, nos ouvindo nesse dia, nós estamos interagindo um com os outros, em Cristo Jesus, nosso Senhor. Hoje o tema que vamos trabalhar é Jesus sacia fome e sede. Jesus é aquele que dá a nós o necessário para a nossa sobrevivência e muito mais. Nós vamos vivendo nesse mundo, construindo um castelo interior dentro de nós e ao mesmo tempo semeando para a vida eterna. Constrói casa aqui nesse mundo.

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Como está seu dia? Correria pura, muita agitação, telefone tocou demais hoje, mobilização total. Ei, irmão, muito ativismo, é? Pois é, é a vida pós-moderna, né? Agitação para todos os lados e cada dia mais, né? Mas todavia, entretanto, e como diz o gaúcho, né? Mas para Deus hoje, você já teve tempo. Irmão, com tempo para Deus, vamos aprender e fazer a nossa parte. Isso mesmo. Tem tanta gente querendo que Deus faça o possível, né? Mas esse pessoal se esquece que a parte de Deus sucede a do homem. Ei, imagine alguém orando: Senhor, remova a montanha de frente da minha casa. Deus, com seu poder, pode fazer isso sim, tranquilamente, viu? Mas poderá agir desafiando qualquer um a usar os tratores, isso mesmo, as enxadas, as pás e outros equipamentos para que isso se concretize. Já dizia a avó Maria: é fácil pedir para Deus limpar o mundo, difícil é querer ser uma vassoura nas mãos dele. Você conhece gente que ora para que o mundo seja cada vez melhor? Mas se Deus perguntar: posso começar por você? Aí a coisa poderá ganhar outros rumos. Ei, tempo para Deus fará com que, além de nossas habilidades, coloquemos a ele mesmo nossa disposição. Você já viu falar daquele homem que orou: Deus, remova esse pequeno morro que tanto atrapalha a visão da minha casa? Deus lhe respondeu: ok, ok, tudo bem. Agora vamos então começar amanhã esse trabalho. E ainda bem que você já tem enxada, picareta, carriola e muita saúde para executarmos esse trabalho. O homem não gostou nem um pouquinho da resposta. Você aí, Deus não vai remover uma palha quanto ao que podemos fazer, mas poderá abalar o mundo todo quanto ao que só ele pode.

0: né? Sabe aquele ímã que você coloca na geladeira? De repente, né? Aquele detalhezinho para lhe manter sempre o quê? Atualizado. Lembrando, porque o esquecimento, né? É algo que tenta no dia a dia fechar o nosso coração. Pois você certamente sabe disso, né? Nós precisamos muito mais de aprimoramento do que ensinamento. Aliás, nós sabemos muito bem o que é certo e o que é errado, não é? Na Bíblia, no livro de Deuteronômio, capítulo 11, verso 26, o Senhor diz: eis que coloco diante de ti a bênção e a maldição. No entanto, cabe a você escolher. Pense nisso, pratique isso. Depois, você me conta.
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0: Quem julga pela aparência, em vez de ganhar, poderá ter que pagar o mico com o zoológico todo. Era o primeiro dia de trabalho do irmão Teodoro na grande loja. Começou a trabalhar como vendedor inexperiente. O pessoal antigo da loja gostava de fazer muita brincadeira e humilhação em cima dos iniciantes, a ponto de alguns até desistirem nos primeiros dias. Vamos fazer esse cara de bobo, que ele atenda apenas compradores que vêm mais para comprar arruelas e parafusos. Clientes bons ficam com a gente. Esse Teodoro vai ver o que é bom para torcer. Quando chegavam os engravatados montados em carrões, rapidamente iam os vendedores mais antigos. Até que viram, quando ia entrando na loja, duas senhoras de uma certa idade. Uma delas até demonstrando muito cansaço. Os vendedores já pensaram: pronto, agora é a vez deste crente vender alguns botões para essas velhas que pelo jeito só vieram para tirar orçamento. Lá foi então Teodoro educadamente atender as senhoras. E conversa vai, mostra daqui, consulta dali. Até que foram para a sala do gerente. O pessoal, que já estava dando muitas gargalhadas pelos cantos, já começou a mudar de tom. O que será que está acontecendo? O cara foi para a sala do gerente. Na verdade, as duas senhoras faziam parte da diretoria de uma grande empresa que estava se instalando na cidade. Uma era tesoureira e a outra responsável pelas compras de toda a empresa. Foi a maior venda que a loja fez nos últimos anos em um só dia. É assim na vida. Não subestime quem começa e nem os que demonstram simplicidade na maneira de ser, pois as aparências continuam enganando. De onde menos se espera pode vir as maiores joias. É preciso usar o colírio do céu para que os olhos sejam tomados de simplicidade e discernimento. Assim, cada um de nós será capaz de julgar sempre pelo conteúdo e nunca pela embalagem. Pois é, dona Breda. E Patrick, você viu só, isso é muito funcional, né? Pessoal pagou o zoológico todo, mas que mico, né? Depois, como é que ficou a cara deles, hein? Ei, cuidado, as aparências continuam enganando.

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1: A região sudeste terá uma quinta-feira de temperaturas mais baixas por causa da atuação de uma massa de ar frio, segundo o Instituto Nacional de Meteorologia, o IMET. O tempo segue firme no interior dos estados, enquanto a faixa litorânea pode registrar maior nebulosidade e chuva isolada. Em Minas Gerais, o frio será mais intenso nas áreas de serra. Entre as capitais, a mínima prevista é de 11 graus em Belo Horizonte e a máxima chega a 25 graus em Vitória. A umidade relativa do ar varia entre 50% e 100%. Juline Pogorzelski, o tempo e a temperatura.
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sede da Copa do Mundo de 1954 na Suíça. A Copa de 1954 teve a maior média de gols por jogo da história dos mundiais, 5,38, 140 gols em 26 jogos. A derrota para a Hungria nas semifinais da Copa do Mundo de 1954 foi a primeira do Uruguai na história do torneio. Também em 1954, o Brasil usou as camisas amarelas e calções azuis, uniforme que seria imortalizado. Anos mais tarde, o radialista Geraldo José de Almeida criou o apelido Seleção Canarinho. São curiosidades e informações da Copa do Mundo que você encontra aqui no Central da Copa.

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2: De volta pra falar que Melly canta com Anitta, Léo Santana e companhia. Intitulado Mais Forte Que a Dúvida, o segundo álbum de estúdio de Melly foi lançado nos últimos dias, exatamente 2 anos após a edição do álbum de estreia da cantora baiana, Amaríssima, de 2024. Gravado com produção musical de Yuri Rio Branco e antecedido pelo single Me Livra de Todo Mal, o álbum Mais Forte Que a Dúvida apresenta feats da cantora e compositora de R&B com Anitta, Léo Santana, Lineker e Luna, ao longo de 14 faixas. Anitta figura na música Menina. O feat com Léo Santana acontece em Devagar Sem Agonia. Lineker divide com Melly o canto da música Ana. Daqui a pouquinho eu volto com mais notícias do mundo da música. Até já.
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3: Uma nova estrada precisou ser construída na Tailândia, mas num trecho onde a estrada precisava passar estava uma imagem avaliada em US$50 mil. Por mais que os funcionários do governo tentassem, não foi possível impedir a quebra da imagem. Porém, em meio aos muitos cacos, grande foi a surpresa quando encontraram outra imagem de ouro que foi avaliada em US$5 milhões. Isso pode combinar com muitas coisas que se quebram em nossa vida, podendo ser a chance para que outros grandes valores se revelem.

0: se puder. Pense se quiser.
1: O que falam de alguém para todo mundo não é tão sério quanto o que todo mundo pode falar de alguém. Um pregador soube que alguém estava falando mal dele para todo mundo. E diante desta revelação, essa foi sua resposta. É melhor que ele fale mal de mim para todo mundo do que todo mundo fale mal de mim para ele. Na vida nem sempre ninguém está livre das línguas afiadas. Mas uma coisa é quando falam com razão e outra é quando inventam situações. Um dia ouvi um cidadão dizendo: falem bem ou falem mal, falem de mim. Mas esse mesmo homem foi vítima de uma grande calúnia que levou tempo para ser apagada da mente de muitas pessoas. Então vamos ficar com as palavras do apóstolo Tiago: sejamos tardios no falar e prontos no ouvir. E que Deus nos livre das línguas venenosas.

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1: Programação Vida Melhor para a gente refletir no grande amor de Deus, do que mais, do que lenços amarelos na cruz. Demonstrou o que realmente representamos para ele. Pense nisso, analise, tire suas conclusões e viva muito melhor.
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1: 3 de junho de 2026. Anvisa aprova nova opção terapêutica contra câncer de bexiga. Intercâmbio cresce entre brasileiros acima dos 50 anos. Eu sou Ailton Moreno e o Rádio Notícias está no ar.
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0: Nova medicamento contra forma grave de câncer na bexiga. Quem traz mais detalhes é Vitor Mendes.
1: A Anvisa, Agência Nacional de Vigilância Sanitária, aprovou nesta terça-feira uma nova indicação terapêutica para o remédio Padcev, uma medicação que pode ser usada juntamente com a pembrolizumab para tratar pessoas com câncer de bexiga músculo invasivo que não podem fazer quimioterapia com cisplatina. O medicamento pode ser utilizado antes e depois do procedimento de remoção da bexiga. O Padcev ou enfortumab vedotina é um anticorpo que se junta à nectina 4, uma proteína expressa em células do câncer urotelial, ligada a uma substância que pode destruir células cancerígenas. Já o pembrolizumab é um anticorpo monoclonal que age na articulação à resposta imune contra o tumor. O câncer de bexiga músculo invasivo é a forma mais grave do tumor e tem alta incidência e altas taxas de mortalidade em pessoas que não são aptas a fazer tratamentos com cisplatina. Um dos grandes fatores de risco no desenvolvimento do câncer de bexiga é o tabagismo. Alguns dos sintomas da doença são sangue na urina, necessidade frequente e urgente de urinar, dor na parte inferior do abdômen, entre outros. Em Brasília, Vitor Mendes.
0: Brasileiros acima dos 50 anos têm aumentado a demanda por cursos, viagens culturais e temporadas no exterior, segundo a Associação Brasileira de Agências de Intercâmbio. Agências da região de Campinas registraram um aumento de até 36% nas viagens internacionais de pessoas idosas para intercâmbio e turismo educacional. Europa, Estados Unidos e Canadá estão entre os destinos mais procurados. Escolas internacionais passaram a criar turmas específicas para essa faixa etária com programas formação cultural e atividades adaptadas. O movimento é impulsionado pela busca por qualidade de vida e realização de projetos pessoais adiados em outras fases da vida.
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5: Cigarrinha é símbolo da frequência no ponto. É gente que no dia a dia sabe que o desgaste, a agitação, a correria pode gerar os devidos desajustes. Quem é que não é pressionado, assediado por propostas? É, atrações, os desvios, os atalhos. A vida nos oferece tantas e tantas oportunidades. Algumas parecem ser tão boas, adequadas, excelentes, mas podem trazer complicações irrecuperáveis. Ei, cigarrinha de Jesus, sabe onde está pisando? Reconhece que olhando para Jesus é a melhor forma de manter a sintonia na frequência certa que uma vida melhor exige. Que seja essa a sua realidade.

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1: Quando o homem trabalha, ele simplesmente trabalha. Mas quando o homem ora, é Deus quem trabalha.
2: Senhor, que este programa mais uma vez tenha transmitido a mensagem que faz a diferença. Nesses dias tão tumultuados em que estamos vivendo, só mesmo o bálsamo da tua presença. Sim, essa essência, esse conteúdo tão profundo, capaz de curar, libertar, orientar e fazer toda a diferença que tanto precisamos. Que não venhamos permitir que nosso coração seja tomado pelos invasores, os predadores desses dias que vêm com aparências de beleza. Sim, com propostas que aparentemente representam tudo o que a vida precisa para ser melhor. Traga agora do teu sim sobre esse corpo doente. Cura, vivifica, renova, toca nesse órgão ferido, nesse sistema desequilibrado, Senhor, nesse corpo corroído pela dor, pela enfermidade, essa alma que está triste, Senhor, desnorteada, faz com que da tua virtude renovadora, esta alma seja tomada por um grande transbordamento. Enxuga a lágrima desta mãe que chora desesperadamente pelo filho que ela percebe que está, Senhor, se descarrilando, perdendo-se por tantas e tantas veredas do mal. Eu sei que tu podes fazer infinitamente mais quanto a tudo que pensamos e pedimos, porque tu és um Deus de mãos abertas, braços estendidos, um Deus cheio de misericórdia. Portanto, Pai, eu já te agradeço em nome de Jesus por todas as conquistas.
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já anuncia o raiar de um novo dia, que se eleve ao Criador a prece das criaturas. Obrigado, Pai, pela vida que nos dais, pelo amor que nos faz viver. A nossa oração da manhã, queremos agora fazê-la com mais um trecho da carta de São Paulo aos Efésios. Jesus Cristo é, corta. Jesus Cristo é a nossa paz. Ele fez e faz de todos os povos um povo único, derrubando os muros de separação. Ele destruiu e destrói no seu corpo sofrido, ele destruiu e destrói a inimizade, o ódio, o rancor. Na sua cruz, ele fez uma nova criatura da pobre criatura pecadora que somos. Estabeleceu a paz, reconciliando pessoas e povos diferentes. Quando ele, na cruz, venceu a inimizade e veio anunciando a paz verdadeira para os que estavam longe e para os que estavam perto. Por meio dele já não existem povos separados, nações diferentes. Todos podemos aproximar-nos do Pai, mergulhados no oceano infinito de bondade que é o seu Espírito Santo. Já não somos estrangeiros ou aventureiros, somos cidadãos do mundo, filhos e filhas do mesmo Deus, Pai de nosso Senhor Jesus Cristo. E agora, quero comunicar de coração a cada um de vocês a bênção bíblica sacerdotal. Deus te abençoe e te guarde. Deus te mostre seu rosto de bondade e tenha compaixão de ti. Deus volte para ti sua face de luz e te conceda a paz. Que venha sobre todos e todas e permaneça hoje e sempre a bênção do Pai, do Filho e do Espírito Santo. Amém.

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5: Então, né? Espero que tudo que foi dito nesses minutos sirva para dosar seu coração com algo que seja mais do que otimismo, positivismo, mais que seja o poder de Deus no seu coração mesmo, hein? Mastigue, medite, meditar você sabe, é medir, é se aprofundar. E até o nosso próximo encontro, se Deus quiser, pense nisso. Quem vence os outros é forte. Quem vence a si mesmo?

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Se for aqui, Cristo estará conosco. E se não for aqui, nós estaremos com ele.

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1: 8 horas e 8 minutos.
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0: turma, hoje é quinta-feira, dia 4 de junho de 2026. Está no ar o Jornal do Rádio. E aí, meu amigo Sérgio Lima?
1: Olá, meu amigo Valdir Barbosa. Ótima quinta-feira para você, aos ouvintes. Sejam bem-vindos a mais uma edição do Jornal do Rádio.
0: E hoje comemoramos o Dia Internacional das Crianças Inocentes Vítimas de Agressão.
1: E vamos começar o Jornal do Rádio com os destaques de hoje.
0: TSE nega recurso de Cláudio Castro e mantém ex-governador inelegível.
1: Escala 6-1. PEC não terá tramitação corrida no Senado, diz Alcolumbre.
0: Estados Unidos propõe taxar o Brasil por omissão no combate ao trabalho forçado.
1: Edson Fachin manifesta preocupação com sanções externas unilaterais.
0: E agora vamos saber como fica o tempo nesta quinta-feira. Previsão do tempo no Jornal do Rádio com José Carlos de Andrade.
2: Previsão do tempo para quinta-feira, 4 de junho de 2026. Região Centro-Oeste. Em Cuiabá, Mato Grosso, predomina céu claro nesta quinta-feira. Os termômetros marcam mínima de 20 e máxima de 33 graus. A umidade relativa do ar gira em torno de 70 a 20%. Goiânia, em Goiás, amanhece com poucas nuvens no céu. À tarde, céu claro. Temperatura mínima de 14 e máxima de 30 graus. A umidade relativa do ar vai de 70 a 30%. Você ouviu a previsão do tempo para quinta-feira, 4 de junho de 2026. Com informações do IBGE Cidades e do Instituto Nacional de Meteorologia, IMET, e redação de Lucília Araújo, da Agência Rádio Gov em Brasília, José Carlos Andrade.
1: TSE nega recurso de Cláudio Castro e mantém ex-governador inelegível. Repórter Priscila Terezo.
3: O ex-governador do Rio de Janeiro, Cláudio Castro, sofreu nova derrota no Tribunal Superior Eleitoral. Pelo placar de 5-2, o TSE negou o recurso apresentado por ele contra a decisão do próprio tribunal que o tornou inelegível até 2030. Instância jurídica máxima da Justiça Eleitoral, a corte também manteve na sessão da noite desta terça-feira a condenação do ex-presidente da Assembleia Legislativa Fluminense, Rodrigo Bacelar, acusado de manter relações com uma facção criminosa. Mesmo com a nova decisão do TSE, persiste o impasse sobre a realização de eleições diretas ou indiretas para o mandato tampão de governador interino até a posse dos eleitos em outubro. E a palavra final será do Supremo Tribunal Federal. Cláudio Castro foi condenado à inelegibilidade em março, após o TSE acatar pedido do Ministério Público Eleitoral com base em contratações irregulares feitas por ele durante a campanha eleitoral de 2022. Candidato à reeleição, Castro, segundo o MPE, obteve vantagem eleitoral na contratação de servidores temporários, sem amparo legal e na descentralização de projetos sociais para enviar recursos a entidades desvinculadas da administração pública do Estado. Um dia antes de se tornar inelegível, Cláudio Castro renunciou ao mandato para se candidatar ao Senado. Sem uma linha sucessória, o presidente do Tribunal de Justiça do Rio de Janeiro, Ricardo Couto de Castro, assumiu interinamente o governo do Estado. Da Rádio Nacional no Rio de Janeiro, Priscila Terezo.
0: Escala 6-1. PEC não terá tramitação corrida no Senado, diz Alcolumbre. Reportagem Priscila Mazenotti.
4: O presidente do Senado, Davi Alcolumbre, deixou bem claro: a PEC que acaba com a escala 6-1 não vai ter um andamento corrido na casa. Vai primeiro passar pelas comissões e ser discutida com os senadores. Segundo ele, é preciso aperfeiçoar o texto aprovado pela Câmara, debater com calma e sem assodamentos.
5: A cobrança de todos os senadores e de todas as senadoras que o Senado Federal não seja uma casa carimbadora de propostas votadas na Câmara dos Deputados, não só sobre medidas provisórias, mas como projetos de lei e proposta de emenda constitucional. Então não é razoável que a Câmara dos Deputados passe 5 meses debatendo um assunto muito relevante para o Brasil, para o povo brasileiro e para a nação e também para os trabalhadores e para os empreendedores, e o Senado Federal seja obrigado a carimbar um texto aprovado na Câmara. Essa é a minha percepção.
4: A proposta acaba com a escala 6-1 de trabalho e reduz a jornada semanal de 44 para 40 horas. O assunto vai ser discutido em reunião de líderes na semana que vem e também com o presidente da Comissão de Constituição e Justiça, Otto Alencar, porque é para lá que a PEC vai em primeiro lugar. Otto Alencar precisa definir o relator e isso deve ocorrer na reunião da próxima quarta-feira, dia 10. só na CCJ são 30 dias de tramitação. Depois disso, a PEC pode ir ainda para a Comissão de Assuntos Econômicos. Há também pedidos para a criação de uma comissão especial. Enquanto isso, o governo tem a expectativa de concluir a tramitação no Senado antes do recesso parlamentar, que começa 17 de julho. Da Rádio Nacional em Brasília, Priscila Mazenotti.
1: Estados Unidos da América expõe taxar o Brasil por omissão no combate ao trabalho forçado. Repórter Gabriel Correia.
6: Em novo anúncio nesta terça-feira, o escritório do representante do comércio norte-americano decidiu que 60 economias, incluindo o Brasil, não possuem ou não aplicam proibições à importação de produtos feitos com trabalho forçado. A acusação não é que o Brasil utiliza trabalho escravo na própria produção, mas a investigação aponta falta de mecanismos para impedir a entrada no mercado brasileiro de mercadorias produzidas com trabalho forçado por outros países. A partir desse entendimento, o governo norte-americano propôs tarifas adicionais de 12,5% para 54 países. Além do Brasil, também estão na lista Argentina, Chile, China, Colômbia, Índia, Peru, Rússia, África do Sul, Inglaterra, Uruguai e Venezuela. Outro grupo menor de 6 economias, incluindo União Europeia, América e Canadá, teriam 10% de novas tarifas por já terem fiscalização, mas ser considerada insuficiente. As medidas entram em fase de consulta até o mês de julho. Depois disso, os Estados Unidos vão decidir se devem implementar de fato as novas tarifas e em qual formato. No caso do Brasil, essas tarifas somam aquelas de 25% anunciadas na segunda-feira, sob acusação norte-americana que o Brasil adota práticas desleais no comércio e que podem entrar em vigor a partir do dia 15 de julho. Essas duas possibilidades de taxação norte-americana, além da classificação de facções criminosas brasileiras como terroristas, o que pode justificar medidas contra o fluxo de capitais brasileiros, devem estar na pauta da reunião ministerial com o presidente Lula nesta quarta-feira. Da Rádio Nacional em São Luís, Gabriel Correa.
0: Edson Fachin manifesta preocupação com sanções externas unilaterais. Reportagem Gesso Passos.
7: O presidente do Supremo Tribunal Federal, ministro Edson Fachin, manifestou preocupação com sanções externas unilaterais que podem afetar a independência judicial brasileira. O ministro reuniu-se nesta terça-feira com a relatora especial das Nações Unidas para a Independência de Magistrados e Advogados, Margaret Saeffuate. Em nota divulgada pelo STF, Edson Fachin afirmou estar apreensivo com o atual cenário enfrentado pelas democracias em diferentes países. O ministro mostrou ainda preocupações com os ataques dirigidos ao Poder Judiciário e às Cortes Constitucionais. Para Fachin, iniciativas voltadas a constranger magistrados em razão de atos praticados no exercício de suas funções representam um motivo de atenção redobrada por parte das instituições. O presidente do STF afirmou que o tribunal desempenhou um papel decisivo na defesa da ordem democrática e da legalidade constitucional em face de uma tentativa de golpe de Estado no país em janeiro de 2023. Edson Fachin ainda reafirmou sua confiança na capacidade das instituições brasileiras de responder de forma firme e efetiva às ameaças à independência judicial e ao Estado de Direito. Nesta terça-feira, os Estados Unidos citaram decisões do STF entre as justificativas para ameaçar as exportações brasileiras com novas taxas. Na semana passada, a Justiça da Flórida determinou a intimação do ministro Alexandre de Moraes para apresentar defesa em um processo em que é acusado por uma rede social de determinar bloqueios de perfis de pessoas envolvidas em atos antidemocráticos. Com informações da Agência Brasil, da Rádio Nacional em Brasília, Gésio Passos.
1: Ataques russos contra a Ucrânia deixam ao menos 22 pessoas mortas. Repórter Yara Balduino.
8: Ataques russos contra a Ucrânia durante a madrugada mataram pelo menos 22 pessoas, incluindo duas crianças, em cidades como Dnipro e na capital Kiev. Mais de 100 pessoas ficaram feridas. O presidente ucraniano Volodymyr Zelensky afirmou que os bombardeios também destruíram parte da infraestrutura de energia em diferentes regiões do país. Este foi o terceiro ataque russo de grande escala contra a Ucrânia em menos de um mês. O governo russo disse que a ofensiva foi uma resposta ao que Moscou classifica como um ataque ucraniano contra um alojamento estudantil em uma área do leste do país sob ocupação russa. Israel voltou a atacar o sul do Líbano nesta terça-feira, um dia após anunciar um novo cessar-fogo parcial com o Hezbollah. Pelo acordo, o exército israelense se comprometeu a não realizar ataques contra Beirute e os subúrbios da capital libanesa. Um entendimento havia sido anunciado com mediação dos Estados Unidos em meio às negociações para reduzir a escalada do conflito na região. Duas pessoas morreram em manifestações na cidade de Naniuque, no Quênia, contra os planos dos Estados Unidos de instalar um centro de isolamento para casos de ebola em uma base militar da região. O país vizinho, a República Democrática do Congo, enfrenta um surto da doença. Segundo as autoridades de saúde, 48 pessoas morreram no Congo e 321 casos já foram confirmados. Com informações da agência Reuters, da TV Brasil em Brasília, Yara Balduino.
1: Chegamos ao final do primeiro bloco do Jornal do Rádio. Vamos para o intervalo e daqui a pouco estaremos de volta e você vai conferir.
0: Anvisa indica recolhimento de lote de água mineral cristal sem gás.
1: Seguro Defeso. Pescadores artesanais já receberam mais de 3 bilhões de reais em 2026. Daqui a pouco, o Jornal do Rádio estará de volta com o nosso.

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1: A região sudeste terá uma quinta-feira de temperaturas mais baixas por causa da atuação de uma massa de ar frio, segundo o Instituto Nacional de Meteorologia, o IMET. O tempo segue firme no interior dos estados, enquanto a faixa litorânea pode registrar maior nebulosidade e chuva isolada. Em Minas Gerais, o frio será mais intenso nas áreas de serra. Entre as capitais, a mínima prevista é de 11 graus em Belo Horizonte e a máxima chega a 25 graus em Vitória. A umidade relativa do ar varia entre 50% e 100%. Juline Pogorzelski, o tempo e a temperatura.
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7: No inverno, o Brasil se aquenta com as festas juninas. O linguajar do arraiá tem um vocabulário próprio. As palavras de origem francesa ditam um ritmo que os casais devem seguir nas danças juninas. As quadrilhas são inspiradas nos bailes. Os vestidos rodados e as tranças eram usados pelas damas para impressionar os cavalheiros. Festa junina, uma tradição que não cabe apenas em um mês.
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10: O Jornal do Rádio está de volta, agora com o nosso segundo bloco desta quinta-feira, dia 4 de junho de 2026. Sejam bem-vindos.
11: Seguro Defeso, pescadores artesanais já receberam mais de 3 bilhões de reais em 2026. Repórter José Carlos Andrade.
12: Pescadores e pescadoras artesanais de todo o Brasil já receberam mais de 3 bilhões de reais em pagamentos do Seguro Defeso neste ano. O benefício é pago durante o período em que a pesca fica proibida para garantir a reprodução das espécies. Segundo o Ministério do Trabalho e Emprego, MTE, mais de 744 mil trabalhadores foram atendidos com a liberação de quase 2 milhões de parcelas desde fevereiro. Estes pagamentos foram realizados para pescadores com defesos iniciados a partir de 1º de novembro de 2025, quando a competência para habilitação do requerimento passou a ser do MTE. Para o ano de 2026, o orçamento destinado ao seguro defeso é de 7 bilhões e 900 milhões de reais. O seguro defeso garante renda ao pescador artesanal durante a interrupção temporária da atividade e o valor de cada parcela é equivalente a um salário mínimo. Os estados do Pará e do Maranhão concentram o maior número de beneficiários, o que reflete a forte presença da pesca artesanal nas regiões Norte e Nordeste. Desde 6 de fevereiro, foram processados 16 lotes de pagamento do benefício, o último aconteceu no dia 28 de maio, e um novo lote será processado realizado na próxima semana. Para agilizar os pagamentos, o Ministério realizou um mutirão para análise de recursos e regularização de cadastros. Mais informações sobre o benefício, requisitos e consulta de pagamentos estão disponíveis no portal do Ministério do Trabalho e Emprego. Acesse em gov.br/trabalho. Com redação de Lucília Araújo, da Agência Rádio Gov em Brasília, José Carlos Andrade.
13: Anvisa indica recolhimento de lote da água mineral Cristal sem gás. Reportagem Daniele Popov.
14: A Agência Nacional de Vigilância Sanitária, Anvisa, determinou o recolhimento voluntário da água mineral sem gás da marca Cristal. A água é fabricada pela mineração Bom Jesus Limitada em Lusiânia, Goiás. O recolhimento foi indicado após a emissão de laudo do Laboratório Central de Saúde Pública do Distrito Federal, o LACEN, que identificou a presença da bactéria Pseudomonas aeruginosa em uma amostra do produto. O lote contaminado, segundo a fabricante, é composto por 374.400 garrafas de 500 ml. As unidades foram distribuídas no Distrito Federal, em cidades vizinhas de Goiás, em Tocantins e no interior de São Paulo. Segundo a empresa, o recolhimento do produto foi iniciado imediatamente em distribuidoras e cerca de 99,2% das unidades do lote já não estariam mais disponíveis nas prateleiras para compra pelo consumidor. A orientação é que os consumidores verifiquem se possuem unidades do lote LZ1 VAL200127, fabricado em 20 de janeiro de 2026 e com validade

0: até 20 de janeiro de 2027. Em caso positivo, o produto não deve ser consumido. Até o momento, segundo a Anvisa, o laudo fiscal e as evidências apresentadas indicam contaminação restrita ao lote informado. Da agência Rádio Gov em Brasília, Daniele Popov.
1: Lula inaugura obras em educação e saúde e reforça o atendimento do SUS em Goiás. Reportagem Cláudio Mário Carvalho.
2: O presidente Luiz Inácio Lula da Silva cumpriu nesta terça-feira 2 uma agenda voltada ao fortalecimento da educação e da saúde em Goiás. Em Catalão, inaugurou o novo campus do Instituto Federal Goiano e o Hospital Universitário da Universidade Federal de Catalão. Em seguida, visitou o Hospital Municipal Universitário de Rio Verde, referência em tecnologia e atendimento especializado pelo Sistema Único de Saúde, o SUS. A nova sede do Instituto Federal Goiano recebeu 6 milhões e meio de reais em recursos do novo PAC e amplia a oferta de ensino profissional e tecnológico na região. O campus já atende mais de 1.200 estudantes e conta com laboratórios especializados, incluindo áreas de robótica e tratamento mineral. Na área da saúde, Lula inaugurou o Hospital Universitário da Universidade Federal de Catalão, que recebeu 67 milhões em investimentos federais para início das operações. A unidade vai atender 56 municípios da região centro-oeste de Goiás e tem capacidade para beneficiar mais de 1,5 milhão de pessoas. O hospital conta com 166 leitos, serviços de média e alta complexidade e atuação nas áreas de ensino, pesquisa e formação de profissionais da saúde. A agenda foi encerrada em Rio Verde, onde o presidente visitou o Hospital Municipal Universitário. A unidade, que atende exclusivamente pelo SUS, realizou neste ano a primeira cirurgia robótica da região. Com tecnologia de alta precisão, o hospital se destaca pela oferta de procedimentos avançados e reforça os investimentos na modernização da rede pública de saúde no estado. Da agência Rádio Gov em Brasília, Claudimário Carvalho.
1: CNI, tarifa extra de 25% dos Estados Unidos ameaça exportações brasileiras e acende alerta na indústria. Reportagem Bianca Minuto.
3: A tarifa adicional de 25% dos Estados Unidos sobre produtos brasileiros ameaça as exportações brasileiras e preocupa a indústria nacional. A avaliação é da Confederação Nacional da Indústria, a CNI. Segundo a entidade, a medida pode afetar cadeias produtivas integradas entre os dois países e enfraquecer a relação econômica bilateral. Em posicionamento, a CNI afirmou que a adoção de tarifas adicionais pode gerar impactos tanto para a indústria brasileira quanto para o mercado norte-americano. Para evitar prejuízos à relação econômica bilateral, a Confederação defendeu a ampliação do diálogo entre os dois países. Para o presidente da CNI, Ricardo Alban, a medida desconsiderou a integração existente entre setores produtivos brasileiros e norte-americanos.
4: Uma decisão tão genérica, ela é ceivada de injustiças. Temos máquinas e equipamentos que são complementares, inclusive com vendas intercompanies americanas, como máquinas voltadas para o agronegócio, negócio, fazemos lá e cá, motores que não são substituídos facilmente, temos a parte de madeiras engenheiradas, temos a parte de pescado, tudo, tem uma série de outras coisas que a gente precisa fazer.
3: A proposta será debatida em audiência pública promovida pelo Escritório do Representante Comercial dos Estados Unidos, o STR, no dia 6 de julho. A expectativa da indústria brasileira é que o país utilize a oportunidade para apresentar argumentos técnicos e buscar uma solução negociada para a questão. A CNI informou que continuará acompanhando as discussões e atuando junto às autoridades dos dois países para defender os interesses do setor produtivo brasileiro. Dados da CNI mostram que as exportações brasileiras de bens da indústria de transformação para os Estados Unidos somaram US$ 30,2 bilhões em 2025, uma queda de 4,2% em relação ao ano anterior. Entre os principais setores afetados estão os de produtos de metal, madeira, celulose e papel e veículos automotores. Reportagem Bianca Mingotti.
5: Empresários, parlamentares e especialistas discutem caminhos da IA no Brasil. Repórter Álvaro Couto.
6: Sistemas capazes de criar conteúdos, de realizar tarefas digitais repetitivas e de conversar como se fossem humanos. A inteligência artificial chegou ao grande público e causou alvoroço na internet e rearranjos do fluxo do trabalho em escritórios e plantas industriais ao redor do mundo. Por serem relativamente novas, essas ferramentas ainda não possuem regulações que definam os limites da utilização. Diante do entusiasmo com o possível aumento de produtividade e o temor com os impactos nos postos de trabalho, a Associação Comercial de São Paulo reuniu, na última segunda-feira, especialistas, parlamentares e lideranças empresariais no seminário IA e o Futuro do Brasil. O presidente da associação, Alfredo Cotaite Neto, afirmou que a tecnologia tem o potencial de destravar o crescimento do país, ainda que represente um mistério, principalmente para a população com mais idade.
7: Evidentemente, sou de uma geração que com muita dificuldade para entender o que é a inteligência artificial, qual é o instrumento que ela pode realmente representar para o desenvolvimento dos processos e, principalmente, como isso pode contribuir com o desenvolvimento do crescimento econômico.
6: A cerimônia foi mediada por Tito Holanda Barroso, coordenador do Conselho de Inovação da CSP. Para ele, o evento buscou atender uma demanda do setor.
8: Mas a gente vai debater a inteligência artificial não somente como um serviço, mas sim sobre políticas públicas, infraestrutura e também falar com algumas pessoas do setor que já oferecem inteligência artificial como serviço hoje.
6: Participante do evento, a deputada federal Adriana Ventura, do Novo Paulista, disse que o atual momento reflete a dualidade entre os potenciais benefícios e os receios institucionais que a inovação pode gerar, mas entende que é um cenário de preocupação exagerada.
9: A questão é achar a justa medida, né? Nem só o maravilhoso aqui, nem só o pânico do lado de lá, mas o que que o nosso país precisa? Eu acho que é essa a pergunta que a gente tem que responder. O que que o nosso país precisa que muitas vezes a gente não dá conta, o poder público não dá conta e a inteligência artificial está aí para ajudar.
6: Em 2021, a Câmara dos Deputados aprovou um marco regulatório com regras para o desenvolvimento e uso de sistema de inteligência artificial. 3 anos mais tarde, o Senado aprovou um substitutivo com muitos dispositivos do texto original, mas com regras mais rígidas. Agora, o novo texto é analisado por uma comissão especial na Câmara para decidir quais mudanças do Senado serão mantidas. Reportagem Álvaro Couto.
5: Aqui no Jornal do Rádio você fica sempre bem informado e já chegamos ao final do segundo bloco. Daqui a pouco estaremos de volta e você vai conferir.
1: Empresa agora tem de mapear risco à saúde mental dos trabalhadores. Saiba mais sobre a regra que já está em vigor.
5: Quase 10% dos brasileiros ligados ao agronegócio estão endividados.
1: Daqui a pouco estaremos de volta com a nossa terceira edição do Jornal do Rádio desta quinta-feira.
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12: Hora certa, hora certa.
11: 6:36.
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0: Já estamos de volta com o nosso Jornal do Rádio desta quinta-feira. Sejam bem-vindos.
1: Empresas agora têm de mapear riscos à saúde mental dos trabalhadores. Saiba mais sobre a regra que já está em vigor. Reportagem Milena Abreu.
2: Você já ouviu falar em riscos psicossociais no ambiente de trabalho? O nome pode parecer complicado, mas a ideia é simples. São situações como excesso de pressão, assédios, sobrecarga e jornadas exaustivas que podem afetar a saúde mental dos trabalhadores e levar a problemas como ansiedade, depressão e síndrome de burnout. Por causa do aumento dos afastamentos relacionados à saúde mental, uma atualização da norma

0: uma abrangência maior nos programas de gerenciamento de riscos ocupacionais, trazendo a pauta saúde mental para o âmbito das empresas e principalmente da responsabilidade de monitoramento e ações específicas na área da saúde mental. Penso que é um passo fundamental, pois os números indicam o adoecimento da população em grau bastante acentuado, inclusive nas relações de trabalho, com dados do Ministério do Trabalho e do Conselho Nacional de Justiça com relação ao aumento de problemas envolvendo saúde mental nas relações de trabalho.
1: O objetivo principal é identificar situações que possam comprometer a saúde mental antes que elas resultem em adoecimento ou afastamentos.
0: A ausência de cuidado com a saúde física, mas também mental, faz com que as pessoas apresentem uma série de atestados e que isso também causa um afastamento dos seus postos, a necessidade de novas contratações, de licenças. E, logicamente, questiono, cai para o empregador, porque cada afastamento exige a contratação de uma nova pessoa, um treinamento, um índice acentuado de turnover. Então, estas questões da NR1, elas trazem uma preocupação também para que este quadro de afastamentos também não agrave e não onere as questões dentro das empresas.
1: Segundo Adriana Galvão, a expectativa é que o monitoramento dos riscos psicossociais ajude a criar ambientes de trabalho mais saudáveis.
0: Considero que esta norma ela é benéfica para manter a responsabilidade tanto dos empregados como dos empregadores num ambiente de trabalho mais seguro, mais saudável, livre também de assédios, de discriminação, de problemas que envolvem o burnout e outras crises de ansiedade, de depressão, né? Porque, logicamente, nós temos vários índices demonstrando que este é um problema de agravamento da sociedade e, logicamente, com reflexos no ambiente de trabalho.
1: A NR1 reforça uma mudança que vem ganhando espaço no mundo corporativo. A compreensão de que cuidar da saúde mental não é só uma questão individual, mas também uma responsabilidade que deve ser compartilhada dentro das relações de trabalho. Da Rádio 2, Milena Abreu.
2: Quase 10% dos brasileiros ligados ao agronegócio estão endividados. Repórter Humberto Ferretti.
3: Pelo menos 8% dos brasileiros ligados ao agronegócio estão endividados. É o que mostra a pesquisa da Serasa, que levou em conta pessoas físicas da população rural com débitos ligados ao setor vencidos há mais de 180 dias. Os dados são referentes aos três últimos meses de 2025. O número é maior que no mesmo período do ano anterior. Entre os motivos estariam dificuldades enfrentadas pelo produtor rural, como juros altos e aumento das despesas, puxado, por exemplo, pelos custos dos combustíveis e dos fertilizantes. Da Rádio 2, Humberto Ferretti.
2: Comunicação do Vaticano será comandada por uma mulher pela primeira vez na história. Reportagem Milena Abreu.
1: O Papa Leão XIV nomeou de forma inédita uma mulher para assumir a liderança da Secretaria de Comunicação do Vaticano, um cargo que é considerado de alto escalão na Igreja Católica. A escolhida para comandar a estrutura de mídia da Santa Sé é a jornalista italiana e especialista em gestão cultural Elena Guarnieri, que assume o posto com o desafio de modernizar os canais oficiais e unificar o discurso global da instituição. A nova secretária vai gerenciar um dos setores mais estratégicos do Vaticano, que engloba um sistema de rádio, jornal e portal de notícias, além das redes sociais oficiais do Vaticano e do Pontífice. Elena Guarnieri substitui Paolo Ruffini, que ocupava o cargo desde 2018. A sua chegada reforça a diretriz de descentralizar o poder clerical e valorizar as competências profissionais de leigos e mulheres na administração interna da igreja. Especialistas em assuntos religiosos apontam que a nomeação tem um forte peso simbólico e político e ocorre em um momento de transição em que o Vaticano busca uma maior transparência e mais proximidade com os fiéis no ambiente digital. A posse da nova diretora deve ocorrer nos próximos dias. Da Rádio 2, Milena Abreu.
2: Estado de São Paulo confirma a quinta morte por febre amarela este ano. Reportagem Fabiola Altran.
4: Oi, eu sou Fabiola Altran e estes são os destaques de hoje. Organização Mundial.

0: Geral da Saúde informa que caíram para 116 os casos suspeitos de ebola na República Democrática do Congo. Além disso, os dados da OMS mostram que 48 pessoas morreram e 6 se recuperaram. Estado de São Paulo confirma a quinta morte por febre amarela este ano. A vítima tinha 54 anos e morava em Lençóis Paulista. Não havia histórico de vacinação. O governo dos Estados Unidos anuncia que pode taxar novamente as importações brasileiras em 25%. A justificativa é que algumas práticas no Brasil são desleais, como o comércio digital e o desmatamento ilegal. Sobre o assunto, o ministro do Desenvolvimento, Indústria, Comércio e Serviços, Mário Elias Rosa, fez uma lista do impacto financeiro e dos setores que correm mais risco com essa medida, entre eles o de máquinas e de equipamentos. Em amistoso pré-copa, a Coreia do Sul enfrenta El Salvador, hoje às 10 da noite. Da Rádio 2, Fabiola Altran.
1: Polícia Rodoviária Federal reforça operação nas rodovias federais durante Corpus Christi. Reportagem Priscila Mazenotti.
2: Todo início de feriadão é a mesma coisa. Polícia Rodoviária Federal de olho nas estradas. Até domingo vai ter equipe espalhada por aí para conferir se o motorista está em dia com a segurança. Isso porque o número de acidentes de janeiro a abril deste ano nas estradas federais aumentou 8,32%. Foram 74 mortos e 1.128 feridos. E aí é aquela coisa que todo mundo já sabe, ou pelo menos deveria saber. Antes de pegar a estrada, fazer a revisão do carro, conferir os pneus, sem esquecer do estepe, ver o limpador para-brisa, a situação elétrica e mecânica do carro, além da documentação. Ah, e o cinto de segurança também, viu? E cuidado com o pé pesado na velocidade. Mais de 28 mil multas nos 4 primeiros meses do ano foram nesse sentido. Não custa nada lembrar também, nada de beber e pegar o volante. Movimento nas estradas e nos aeroportos. A previsão, pelo menos, nos aeroportos da rede Infraero é de aumento de 9% no total de passageiros em relação ao Corpus Christi do ano passado. Desta quinta-feira até domingo estão programados 970 voos entre pousos e decolagens. O aeroporto mais movimentado deverá ser o Santos Dumont, no Rio de Janeiro. Mais de 106 mil passageiros devem passar por lá. E se você é uma das pessoas que vai viajar de avião neste feriado, a dica é se antecipar. Chegar mais cedo, pelo menos uma hora e meia antes, para voos aqui no Brasil mesmo, ter os documentos em mãos e, no mais, uma boa viagem. Aproveite seu feriado. Da Rádio Nacional em Brasília, Priscila Mazenotti.
1: Agora é hora do nosso giro rural. Humberto Ferretti traz as últimas do campo. Preço do boi e da laranja caem. Inadimplência cresce no agro.
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4: Eu sou Humberto Ferretti e esse é o Giro Rural. O preço do boi gordo encerrou maio em queda. No indicador CPEA Esalq, o recuo foi de 1,3% para R$ 349 a arroba. A baixa poderia ser maior, mas as cotações reagiram em plena reta final do mês. A oferta de animais para abate diminuiu e tem ainda o aumento das exportações, que estão aquecidas. No mercado interno, o consumo poderia ser maior se não fossem fatores como os juros altos e o endividamento da população, que afetam o poder de compra de muita gente. As primeiras negociações de mercadoria da safra 26-27 de laranja envolvem valores menores que na mesma época do ano passado. No geral, os estoques de suco mundo afora estão maiores, o que deixa a situação do comprador mais confortável. Também pesa a demanda internacional, que não é tão grande. Balanço do CPEA indica que a caixa da fruta para a indústria foi cotada nos últimos dias a R$ 24. Já a laranja pera de mesa foi vendida a R$ 37. Pelo menos 8% dos brasileiros ligados ao agronegócio estão endividados. É o que mostra a pesquisa da Serasa, que levou em conta pessoas físicas da população rural com débitos ligados ao setor vencidos há mais de 180 dias. Os dados são referentes aos três últimos meses de 2025. O número é maior que no mesmo período do ano anterior. Entre os motivos estariam dificuldades enfrentadas pelo produtor rural, como juros altos e aumento das despesas, puxado, por exemplo, pelos custos dos combustíveis e dos fertilizantes.
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1: Chegamos ao final do nosso terceiro bloco do Jornal do Rádio. Vamos fazer um intervalo e daqui a pouco você vai conferir. O momento é de cautela, de Estrade, sobre novas tarifas aos produtos brasileiros. Debate aponta desafios na segurança de pessoas no programa de proteção às vítimas e testemunhas. E todas as notícias do esporte com Jaime Ramos. Voltaremos em instantes com o nosso último bloco do Jornal do Rádio.

0: 6:49.
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4: O Jornal do Rádio está de volta agora com o nosso quarto e último bloco desta quinta-feira, dia 4 de junho de 2026.
5: Debate aponta desafios na segurança de pessoas no programa de proteção a vítimas e testemunhas. Repórter Lana Dias.
6: Em debate na Comissão de Segurança Pública, gestores e representantes apontaram que as tecnologias de reconhecimento facial e a necessidade de informar o CPF para acessar serviços de saúde podem prejudicar a segurança de pessoas no programa de proteção a vítimas e testemunhas ameaçadas. A política pública prevê acolhimento de pessoas coagidas por contribuírem com investigações ou processos criminais. Com medidas que variam entre segurança na residência e apoio psicológico, até transferência de estado e mudança de nome. Mesmo com as medidas de proteção, o diretor do programa Protege de Santa Catarina, Márcio do Nascimento, afirmou que ainda há desafios para assegurar o sigilo.
7: A pessoa que está recebendo um CPF e entra numa unidade de saúde, e a gente sabe que o crime organizado, ele tem os tentáculos muito fortes, não só na questão econômica, mas nas instituições em geral.
6: A senadora Damaris Alves, do Republicanos do Distrito Federal, citou o caso de uma mulher protegida que se recusou a ir ao hospital e ainda disse que esse problema pode atingir a educação.
8: E foi muito ruim saber que ela não queria ir por causa do cartão SUS. Na hora que ela entrasse, a milícia saberia em que hospital do Brasil ela estava. Então, esse diálogo que o senhor falou, a política de saúde com o cartão único agora, a política educacional, a menina está matriculada numa escola de Brasília. O secretário da escola vai saber que ela é protegida? A escola, o professor vai saber?
6: O coordenador-geral do Programa de Proteção a Vítimas e Testemunhas Ameaçadas, Tiago Alves da Silva Costa, disse que cerca de 500 pessoas estão acolhidas atualmente, sendo maioria aqueles que já se encontravam em situação de vulnerabilidade.
9: Especialmente o programa hoje protege mulheres negras, pessoas moradoras de territórios dominados por facções ou marcados por outros conflitos fundiários. Isso revela que o programa atende justamente quem mais sente os efeitos da violência e desigualdade. Então, já são pessoas que vivem em um contexto de vulnerabilidade, que têm seus direitos ameaçados e que, por isso, requerem uma atenção especial do Estado.
6: Em 27 anos de funcionamento, o Provita já acolheu mais de 4 mil pessoas. Essa foi a primeira audiência de um ciclo de debates destinados à avaliação da política pública. Sob supervisão de Samara Sadek, da Rádio Senado, Lana Dias.
4: O momento é de cautela, diz Trade sobre novas tarifas aos produtos brasileiros. Reportagem Raíssa Abreu.
10: O presidente da Comissão de Relações Exteriores e Defesa Nacional, senador Nelsinho Trade, do PSD de Mato Grosso do Sul, disse que o colegiado precisa de dados concretos do setor produtivo para formar um juízo a respeito da proposta dos Estados Unidos de impor uma nova tarifa de 25% sobre parte das importações brasileiras. Dias antes, o governo de Donald Trump havia classificado o primeiro comando da capital, o PCC, e o Comando Vermelho como organizações terroristas. Para Trade, o momento exige calma e reflexão. Ele observou que a proposta de novas tarifas ainda depende de consulta pública e de uma audiência prevista para julho.
11: O prazo é curto, mas o Brasil precisa usar todos os caminhos disponíveis para poder defender os seus interesses. Ainda não dá para a gente cravar o impacto sem ouvir setor por setor. A própria proposta traz exceções importantes, mas há produtos que podem ser afetados. E com certeza, se não houver essa reversão deverão ser afetados.
10: O senador, porém, não descarta o envio de uma nova missão diplomática aos Estados Unidos, nos moldes do esforço que foi feito quando o governo Trump impôs aos produtos brasileiros o chamado tarifaço. Trade destacou que o foco da comissão é institucional.
11: O governo federal, Itamaraty, setor produtivo, especialistas, parlamentares brasileiros, interlocutores americanos, a classe empresarial, todos são muito bem-vindos. Quanto menos contaminação política e eleitoral tiver nesse momento, melhor vai ser para o país.
10: A vice-presidente da CRE, senadora Tereza Cristina, do PP de Mato Grosso do Sul, lembrou que o Brasil não é o único país a sofrer com as sanções impostas pelos Estados Unidos.
0: Então, eu acho que agora é continuar negociando para ver se a gente consegue estancar, vamos dizer, essas tarifas de 25%, porque inviabilizam realmente aqueles segmentos, aqueles setores que serão tarifados.
10: A proposta de uma nova tarifa sobre parte das importações brasileiras é fruto de uma investigação feita pelo escritório do representante comercial dos Estados Unidos, que concluiu que algumas práticas brasileiras, como o uso do PIX, o mercado do etanol e as políticas ambientais, seriam prejudiciais ao comércio estadunidense. Da Rádio Senado, Raíssa Abreu.
5: Uma nova investigação comercial dos Estados Unidos concluiu nesta terça-feira, dia 2, que 60 países falharam em combater e fiscalizar o uso de trabalho forçado na produção de mercadorias. No caso do Brasil, o relatório aponta problemas na cadeia da pecuária e propõe tarifas de 12,5% sobre produtos do país. Junto com a sugestão de taxa, foi divulgada uma lista de produtos isentos que inclui a carne bovina brasileira. Também ficaram de fora da medida itens como aviões, suco de laranja, café, petróleo, terras raras e metais.
12: Os Estados Unidos são o segundo principal destino no exterior da carne brasileira, atrás apenas da China. Além disso, grandes frigoríficos nacionais como JBS e Marfrig, controladora da National Beef, tem forte presença no mercado americano. A JBS é a maior produtora de carne dos Estados Unidos, enquanto a National Beef ocupa a quarta posição. As duas empresas, ao lado das americanas Gargil e Tyson Foods, são alvo de uma investigação que apura suspeitas de concentração de mercado e de aumento dos preços da carne no país.
5: O documento que embasa a proposta da nova tarifa dedica um capítulo à pecuária brasileira e à relação do setor com casos de trabalho forçado. Segundo o relatório, esse seria um dos fatores que contribuíram para a queda das exportações de carnes bovina congelada dos Estados Unidos para a China nos últimos anos. O capítulo afirma que é amplamente documentado o uso de trabalho forçado na produção de gado no Brasil. Como evidência, o texto cita pesquisas independentes e a TV Playlist, lista do governo americano que identifica produtos associados ao trabalho infantil ou forçado.
12: E agora chegou o momento de se ficarmos por dentro dos principais acontecimentos do esporte. E quem chega com todas as informações é ele.
13: Um forte abraço a você ligado aqui no Jornal do Rádio. O Goiás Esporte Clube volta a campo somente na próxima quarta-feira, quando enfrentará em casa o Novo Horizontino pela Série B do Campeonato Brasileiro. O MGG vem tratando de uma lesão muscular na panturrilha esquerda. Já o atacante Cadu se recuperou de lesão muscular na coxa direita e no momento aprimora a parte física. Os atletas poderão estar em campo nesta partida. O Goiás tem 17 pontos e ocupa a sexta colocação, mesma pontuação do seu adversário Novo Horizontino. E o Atlético Goianiense trabalha intensivamente em Goiânia, visando a partida contra o América Mineiro. O Dragão não conseguiu atingir a sua meta prevista, que era vencer os dois últimos jogos em casa. perdeu um, empatou outro e deixou de ganhar seis pontos. O América é lanterna da Série B, não venceu nenhum jogo, tem apenas três pontos e vem de derrota fora de casa, 3-0 para o Juventude. Enquanto o Vila Nova terá problemas para montar o time, que enfrentará o Botafogo na próxima segunda-feira. O zagueiro Pedro Romano, expulso, não poderá jogar. O volante William Maranhão e o zagueiro Caio Marcelo receberam três cartões amarelos e também ficaram fora. Caso seja liberado, João Vieira surge como principal candidato para ocupar o meio campo no lugar de William Maranhão. Outra possibilidade é a manutenção de Nathan Camargo entre os titulares. Se for deslocado para o meio, Dudu. Nesse caso, Rainer assumiria a posição de lateral direito. Começa hoje a decisão da Copa Verde. Anápolis enfrenta logo mais às 8 da noite no Jonas Duarte, o Paysandu. É jogo de ida. O segundo jogo acontecerá somente no domingo em Belém do Pará. O campeão levará a premiação de R$400 mil, enquanto o vice ficará com R$250 mil. O Anápolis conquistou a Copa Centro-Oeste, enquanto o Paysandu é campeão da Copa Norte. Dívidas de clubes brasileiros. Corinthians, Atlético Mineiro, São Paulo e Botafogo lideram a lista dos clubes brasileiros que mais devem. 11 dos principais clubes do país possuem dívidas acumuladas que superam a R$1 bilhão. Corinthians, Atlético Mineiro, São Paulo, Botafogo já possuem um passivo que ultrapassam R$2 bilhões. A maior dívida acumulada é do Corinthians. O Corinthians deve R$2.750.000. Situação complicada do Atlético Mineiro, que deve R$1.350.000. Já o São Paulo também é outro clube que deve bastante. Ultrapassa a casa de R$2.450.000. Flamengo, Palmeiras, Cruzeiro e Internacional devem mais de R$1 bilhão, mas estão com suas dívidas totalmente controladas. O maior patrimônio líquido do Brasil pertence ao Atlético Paraná, R$1.070.000. Notícias da seleção brasileira. Seleção brasileira. O Scret Canarinho, comandado pelo técnico Carlo Ancelotti, continua treinando nos Estados Unidos, visando amistoso que terá sábado contra a seleção do Egito. Com presença de torcedores no Columbia Park Training, cerca de 200 torcedores, entre brasileiros e curiosos, estiveram presentes nos treinamentos da seleção brasileira. Na atividade, Carlo Ancelotti esboçou várias mudanças no time. Marquinhos e Gabriel Magalhães serão as novidades na defesa após a ausência diante do Panamá no Rio de Janeiro. A volta da dupla de zaga titular não é a única mudança na defesa. Douglas Santos deve assumir o lugar de Alexandro. Lucas Paquetá e Igor Thiago, que entram bem contra o Panamá, ocuparão as vagas de Matheus Cunha e Luiz Henrique. Para falar com a gente, Igor Thiago, jogador da seleção brasileira que vai para a Copa do Mundo, bastante alegre, ele falou com a gente.
14: Acho que independente de se começa ou não, se diz, vai começar entre os 11 titulares, eu quero estar disponível para dar o meu melhor pela seleção. Eu acho que isso é o mais importante para mim, para nós, como grupo. Mas eu acho que só de estar disponível para poder representar a seleção é uma gratidão que tem, uma alegria que tem.
15: Para aqueles que não conhecem muito bem o Igor Thiago, como você se apresentaria a eles?
14: Me apresentaria como um cara sempre alegre, positivo, sorridente, alegre com a vida. Eu acho que esse sou eu. Esse cara que vocês estão vendo aqui, esse sou eu dentro de campo também, apaixonado, guerreiro, batalhador, lutador. Então, assim, esse é o Thiago. E quero mostrar um pouco também da minha história, para que as pessoas possam conhecer. Como você falou, saí muito cedo do Brasil e poder mostrar isso para as pessoas, essa paixão de vestir a nossa camisa, é o que eu quero que todo mundo veja do Thiago.
13: Tá aí o Igor Thiago falando aqui a nossa reportagem. A formação brasileira para encarar a seleção do Egito não muda o sistema de jogo. 4-2-4 com Lucas Paquetá aberto pela direita. Com isso, a escalação esboçada de Ancelotti fica assim: Alisson no gol, Wesley, Marquinhos, Gabriel Magalhães e Douglas Santos, Casemiro e Bruno Guimarães, Lucas Paquetá, Rafinha, Igor Thiago e Vini Júnior. O duelo contra o Egito está programado para sábado, às 7 da noite, horário de Brasília. Meus amigos, por enquanto é isso, um abraço e a gente volta amanhã.
5: E com as notícias do esporte, chegamos ao final de mais uma edição do Jornal do Rádio.
4: O Jornal do Rádio está em todo o território nacional e é sempre um prazer estar com vocês todos os dias, no mesmo horário, aqui na sua querida emissora.
5: O Jornal do Rádio tem a apresentação de Valdir Barbosa e Sérgio Lima. A redação e produção é de Luana Costa e Valdir Barbosa. Edição de áudio, Luan Costa. Um ótimo dia para você, meu amigo Valdir Barbosa, e aos ouvintes do Jornal do Rádio.
4: Obrigado, meu amigo Sérgio Lima. Nós estaremos de volta amanhã, sexta-feira. Tenham todos um bom dia, um bom feriado e que Deus abençoe a todos.

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1: 7:05.
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0: chegando com a agenda do rádio. Hoje, dia 4 de junho, hoje é dia mundial das crianças vítimas de agressão. Apagando as velhinhas no dia de hoje, tem Angelina Jolie, atriz americana, Jordan Bratman, executivo musical americano, Fernanda Paes Leme, atriz, e Djonga, rapper, escritor e compositor brasileiro. Voltando no tempo, em 1896, Henry Ford concluía o quadriciclo de Ford. Seu primeiro automóvel movido a gasolina fazia um teste de sucesso. Em 1971, morria o filósofo e escritor húngaro George Lukács, importante nome do marxismo no século XX. E em 1989, cerca de 1.400 pessoas eram mortas na Praça da Paz Celestial em Pequim, na China. A manifestação, composta em sua maioria por estudantes, pedia democracia e o fim do regime autoritário. A agenda do rádio volta amanhã. Grande abraço pra você, até lá.
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A seleção brasileira está treinando escondido nos Estados Unidos. Isso para enfrentar no sábado o Egito. E os nossos PMs não se arriscam só com bandidos. O sargento Mário Ozon foi acionado para uma briga de família na rua Nilópolis, em Realengo, e foi ferido com um tiro no rosto. Teve tiroteio com um morador que morreu. Isso é bom lembrar, numa briga de família. Já a Polícia Civil acabou com o esquema da milícia que extorquia pequenos comerciantes das zonas norte, oeste e da Baixada. Os comerciantes só podiam comprar mercadorias nos depósitos dos pilantras. Tudo mais caro, é claro. E a Rio Luz anunciou que foram roubados 34 postes de luz só na área do Maracanã. Como é que faz isso? Como é que eles roubam postes? A Prefeitura do Rio diz que até agora nenhum ladrão foi preso. Eu também não vi poste apreendido. No Engenho Novo, ladrões invadiram a Universidade Celso Lisboa e roubaram 25 computadores. Agora é no atacado. Os ladrões foram filmados, mas nenhum foi localizado ainda. E o Senado aprovou numa sessão quase secreta uma nova lei que vai dificultar o aborto para meninas que forem vítimas de estupro. A covardia contra essas crianças foi comandada pela deputada Cristonieto, do PL, aqui do Rio, e a senadora Damares Alves, de Brasília. A criança que for vítima de uma violência sexual vai ter que carregar essa marca o resto da vida. Uma barbaridade sem fim. E os Estados Unidos continuam com ameaças contra a economia brasileira. Anunciam novas taxações, alegando que o Brasil tem trabalho escravo, como se eles estivessem realmente preocupados com isso. Na verdade, a expansão do PIX brasileiro para outros países, inclusive da África, tem causado prejuízos aos cartões de crédito americanos. E os celulares que a Polícia Federal apreendeu por aqui com o banqueiro Daniel Vorcaro, dono do Banco Master, continuam causando estrago. Agora surgiram detalhes de uma festa que o banqueiro promoveu em Nova York. Ele trouxe mulheres da Rússia e da Ucrânia e levou muitos políticos brasileiros. Gastou 12 milhões de reais nessa festança. Antes tinha patrocinado um fórum jurídico em Londres com várias figuras do STF, inclusive Alexandre de Moraes e Dias Toffoli, e com a presença também do ex-ministro Ricardo Lewandowski, que na ocasião era ministro da Justiça. É uma zona. Rolou festa, tudo de graça, é tudo de bom. O brasileiro, mesmo o ministro, adora uma boca livre. Se for no exterior, então, voando de primeira, ele topa qualquer

0: notícias.
1: É o Gustavo Santiago chamando. Fala, Gustavo.
2: Fala, Tidinha, o julgamento.
1: Oi, Gustavo.
2: Oi, Tidinha, me ouve bem?
1: Alô?
2: Oi, Tidinha.
1: Alô, Gustavo.
2: Tidinha.
1: Oi, oi, Gustavo, fala.
2: Você me ouve bem agora?
1: Tô ouvindo, pode falar.
2: Vamos lá, Cidinha, o julgamento de Monique Medeiros e do ex-vereador Jairinho entrou no 10º dia. Ontem os dois réus foram ouvidos aqui no segundo tribunal do júri. Monique voltou a negar que soubesse das agressões sofridas por Henri Borel e afirmou que confiava em Jairinho. Já o ex-vereador afirmou estar exausto com a duração do processo e declarou que não queria que o júri tivesse acontecido há mais tempo e afirmou ainda que não agrediu as ex-namoradas. Hoje começou o debate entre as defesas de acusação. O Ministério Público e o assistente de acusação reconstituíram o caso para os jurados e reforçaram que é dever dos pais garantir a proteção e os cuidados dos filhos. A acusação destacou também, Cidinha, que Jairinho sabia como não deixar marcas no corpo de Henri, pois ele era médico. Nesse momento, a defesa de Monique segue falando para convencer o conselho de sentença sobre a responsabilidade ou não da ré dos crimes apontados pelo Ministério Público. A expectativa, como eu havia dito, é que a sentença saia no final da noite de hoje e no início da madrugada de amanhã, Cidinha.
1: É uma coisa dolorosa, mas não para eles. Eles merecem passar o que estão passando. Mas é uma coisa dolorosa para o pai do Henri Borel. É uma coisa muito triste. A gente fica, sabe, demora tanto, 4 anos, né? Que,
2: 5 anos.
1: 5 anos para julgar o caso, não é isso?
2: Exatamente.
1: Pois é. Que fica muito longe, eu não sei quem falou uma vez, eu concordo, que é muito ruim quando a palmada fica longe da malcriação. Isso tratando na educação de criança. Quando a sentença fica longe do assassinato, é pior ainda. É uma coisa enlouquecedora. E eu vejo, sabe, o Jairinho falar, eu fico horrorizada. Vejo a mãe do menino, do Henri, eu fico pensando, e o que que é verdade nisso tudo? Ela não sabia mesmo? Eu não estou acompanhando o julgamento, mas me parece que ela foi displicente no cuidado com o filho. Ela simplesmente largou para lá, deixou a ela. Acho que ela priorizou sua relação com o assassino ao invés de priorizar os cuidados com seu filho. Isso já é um crime. Valeu, Gustavo. Agora é Maria Clara Anselmo. Fala, Maria Clara.
3: Cidinho, um crime bárbaro chocou moradores de Campo dos Goitacazes. Juan Henrique matou a facadas a ex-esposa, com quem viveu durante 15 anos e teve 2 filhos gêmeos. O criminoso esperou as crianças irem para a escola, invadiu o imóvel da ex-companheira, esfaqueou Camille e tirou a própria vida em seguida. Segundo a polícia, a vítima descobriu uma traição e pediu a separação. A partir daí, começou a sofrer ameaças do ex-marido, até mesmo para fechar o salão de beleza onde trabalhava. Segundo a delegada Madeleine Dickmann, Camille já sofria violência há tempos, mas nunca procurou a delegacia. Agora, a guarda dos filhos está sendo analisada pelo Conselho Tutelar de Campos dos Goitacazes, Cidinha.
1: Há quanto tempo eles estavam separados, Maria Clara?
3: Desde fevereiro, que foi quando ela descobriu essa traição.
1: Quer dizer, o cara trai a mulher e se acha no direito de matá-lo. Porque ela foi embora, quer dizer, tem que trair e aguentar ficar calada. Que coisa de louco. Valeu, Maria Clara. Júlia Cabreiro chamando. Fala, Júlia.
3: Fala, Cidinha. Familiares do comerciante Leonel Braga da Silva afirmam que ele foi assassinado após recusar pagar uma taxa de R$100 para a milícia. Ele era dono de um lava-jato localizado no bairro Nova Aurora, em Belford Roxo. Segundo as investigações, Cidinha, Leonel foi abordado por criminosos armados no momento em que estava trabalhando e morto a tiros. A Delegacia de Homicídios da Baixada investiga o caso e agora analisa as imagens de câmeras de segurança para localizar os autores do crime, Cidinha.
1: Valeu, Júlia.
0: 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Confira agora a previsão do tempo para a sua região. Sudeste.
4: A previsão do tempo para a região sudeste do país é de céu com muitas nuvens e chuvas intensas para toda a região, com a exceção do extremo norte de Minas Gerais, que deve escapar às precipitações. As chuvas devem vir acompanhadas de trovoadas em todos os estados ao longo do dia e a chance de queda de granizo durante a tarde. Temperatura mínima prevista de 16, já a máxima pode chegar aos 35 graus.

0: Na série Curiosidades sobre os países da Copa do Mundo de 2026, vamos falar da Noruega. Muita gente não sabe que a Noruega tem uma forte ligação com o esporte. Embora seja uma potência nos esportes de inverno, especialmente no esqui, o futebol é o esporte coletivo mais popular do país e mobiliza milhares de torcedores. Olha, com uma população de pouco mais de 5 milhões de habitantes, a Noruega tem investido cada vez mais na formação dos atletas. E tem uma curiosidade que surpreende muitos brasileiros. Você sabia que a Noruega nunca perdeu para o Brasil em jogos oficiais? Pois é, foram 4 jogos, os noruegueses conquistaram 2 vitórias e foram 2 empates, incluindo a histórica vitória por 2-1 na Copa do Mundo de 98. Agora, saindo um pouquinho do esporte, a qualidade de vida na Noruega é motivo de muito orgulho. Frequentemente, a Noruega aparece entre os melhores países do mundo para viver, com altos índices de educação, segurança, desenvolvimento humano. Uma outra característica muito interessante do país é o fenômeno do sol da meia-noite. Durante parte do verão, em regiões ao norte do país, o sol praticamente não se põe, deixando o céu claro até durante a madrugada. Agora, no inverno, acontece ao contrário, com longos períodos de escuridão iluminados pela espetacular aurora boreal. Entre montanhas, neves e campos de futebol, a Noruega mostra que é muito mais do que um cartão postal. É um país que une tradição, qualidade de vida, uma paixão crescente pelo futebol, sonhando em voltar a brilhar nos maiores palcos mundiais. A Noruega está na Copa do Mundo de 2026 e vai estrear diante do Iraque no dia 16 de junho. Com curiosidades da Copa do Mundo, Daniela Esperon.
1: O feriado de Corpus Christi é comemorado anualmente pela religião católica, 60 dias após a Páscoa, sempre na quinta-feira seguinte ao domingo da Santíssima Trindade, domingo seguinte ao domingo de Pentecostes. Apesar de ser um feriado facultativo no Brasil, em quase todo o país ele é municipal. E muitos governos municipais e estaduais também decretam ponto facultativo na sexta-feira que sucede o feriado de Corpus Christi. Corpus Christi é uma expressão do latim que significa corpo de Cristo.
2: Nunca coma rápido só para repetir. As repetições são permitidas desde que todos já tenham se servido.
3: No inverno, o Brasil se aquenta com as festas juninas. Santo Antônio, São Pedro, São João. A festa junina foi incorporada pela Igreja Católica que cristianizou os antigos povos europeus. Neste sincretismo, a celebração adotou também elementos pagãos como a fogueira, usada para espantar os maus espíritos e proteger a colheita. Festa junina, uma tradição que não cabe apenas em um mês.
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5: Olá, amores! Chegando por aqui trazendo previsões astrológicas a partir de agora para você nesta quinta-feira, 4 de junho de 2026. Minhau para vocês, porque hoje é dia de abraçar seu gato. É? Qual gato? Eles estão falando de que gato? Hoje é dia também de Corpus Christi, gente. Hoje é dia de Santa Clotilde. Hoje é dia internacional das crianças inocentes vítimas de agressão. É dia do engenheiro, né? Agrimensor. É dia também do gestor comercial. 4 de junho. É dia do seu aniversário. Parabéns pra você. Venha comemorar com a gente, né? Previsões astrológicas pra você de Áries, Touro, Gêmeos e Câncer.
6: Áries, de 21 de março a 20 de abril.
5: Áries, bom dia. Sua sensibilidade se volta para as relações, ajudando a fortalecer laços por meio de conversas mais íntimas e vivências compartilhadas, né? Bem, tensão dos astros, mas trazem harmonia. Isso muda sua percepção sobre as pessoas e sobre si. Número 1, a cor é preto.
6: Touro, de 21 de abril a 20 de maio.
5: Touro, você começa a observar com mais atenção as necessidades da rotina. Isso ajuda a organizar melhor o dia a dia e os recursos materiais, né? Bem, no cotidiano, se organize, favorecendo aí, estão os astros, escolhas racionais e acordos positivos com quem está por perto. Número 13, cor jasmim.
6: Gêmeos, de 21 de maio a 20 de junho.
5: Gêmeos, sua segurança para expressar suas ideias com as pessoas ao seu redor cresce no dia de hoje, favorecendo os diálogos relevantes ligados a temas que envolvam o coletivo, tá bom? Durante este período, trocas intelectuais se fortalecem, nutrindo seu espírito. Hoje, número 11, cor vermelho.
6: Câncer, de 21 de junho a 22 de julho.
5: Canceriano! Bem, olha, os astros, né, estão atuando na área familiar, trazendo você de volta às raízes, te conectando com seus desejos mais profundos e favorecendo decisões importantes ligadas ao futuro. O convívio se torna mais íntimo e os laços próximos abrem espaços para conversas que mudam sua percepção. Hoje a cor é laranja, número de sorte 21. A gente volta rapidinho com previsões para Leão, Virgem, Libra e Escorpião.
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7: Tô de volta e pra falar que Diego e Arnaldo traz música com Country Beat. A dupla Diego e Arnaldo se uniu aos paranaenses Matheus Félix e Léo Souza, que formam o duo Country Beat para a gravação de clipe da animada Hoje Vai Ter Rodeio, single inédito. As filmagens aconteceram em Dimes, em Londrina, Paraná, bar conhecido por sua estética country e forte inspiração texana. O cenário foi escolhido para traduzir visualmente a proposta da música. O ambiente reforça a atmosfera de rodeio e a conexão com o universo sertanejo, criando o pano de fundo ideal para esse encontro especial, disse o duo. Vale a pena conferir, hein? Diego e Arnaldo e Country Beat, Hoje Vai Ter Rodeio. Daqui a pouquinho eu volto com mais notícias. Até já.
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8: Ah, é o seguinte. Eu fiquei apreensiva hoje, tá bem? Com aquela operação da Light na rua Juno, na Pavuna. O resgate de um gato que subiu num poste e não conseguia descer. Ao invés dos bombeiros, quem resgatou o gato foi uma equipe da Light. Porque o gato passou a altura do poste, onde ficam os fios, era perigoso. E aí o gato foi entregue a ONG Bichinho Feliz da nossa colega Carla de Lucas. Mas é impressionante isso, como eles aprontam, né? Aqui em casa tem dois gatos. A Karina que botou esses gatos aqui.

0: Uma é a Xaninha, que já tá numa idade assim, uma idosa,
1: novinha,
0: né?
1: Novinha, não.
0: A Karina já ficou brava, que disse, não, ela é novinha. E tem a outra, que eles descolaram, é ordinária, mas sabe aquela gata de rua? Pois pegaram a gata de rua e botaram aqui, a gata tá crescendo, que vai ficar do meu tamanho, que também não é muita vantagem. Uma coisa de louco. E tem a Gabi. De vez em quando a Gabi se pega com a Madonna, o nome dela é Madonna. É um pega pra capar. Mas eu gostei de ver a operação. Como é que acabou? Resgataram a gatinha, né, o Thiago?
2: Resgataram, sim, Cidinho.
0: Ah, é, Maurício? É,
2: resgataram e entregaram pra casa de Lucas, né?
0: Entregaram pra casa.
2: E ela vai fazer uns procedimentos lá agora e tal, e vai botar a gata para adoção.
0: Quais são os procedimentos que a Carla de Lucas faz? Nenhum.
2: Cidinho, não, eu acho que tem que ver se ela tá ferida, se ela se queimou, né? Essas coisas assim, né? Um banho nela.
0: É, banho é sempre bom. Gato não gosta, mas é sempre bom.
2: Verdade.
0: Então tá, Carla, mais uma missão pra você, tá?
2: Diz a Tereza aqui, o que, Tereza?
0: O que que a Tereza?
2: Vai vacinar. Vacinar a gata.
0: Então, vai vacinar a gata.
2: Carla providencia isso, é.
0: Ah, então tá bom. Carla, cuida da gatinha, já tem nome?
3: Não.
2: Eu botaria elétrica.
0: Ah, elétrica, esse nome comprido, feio, horroroso. Vamos arrumar um nome pra gatinha que foi presa, foi resgatada de um poste. Depois a Carla arruma o nome. Faz um concurso, Carla. Um concurso pro nome da gatinha. Luz.
2: Luz?
0: É. Luz, é mais fácil. Luz, vem cá! A luz apagou, a luz fugiu. É. Bom, o fiscal Arthur Gomes da Silva Neto, da Secretaria Estadual de Fazenda de São Paulo, foi preso na sexta-feira, acusado de desviar mais de R$1 bilhão em impostos que ele tinha que recolher. Ele recolheu e desviou. Agora, hoje, ele foi solto por determinação de um juiz do Tribunal de Justiça. Pensa bem, o cara rouba R$1 bilhão e o juiz solta o cara. Quer dizer, se ele roubasse R$100, continuava preso. Mas como roubou R$1 bilhão, ele foi solto. E não dá pra entender isso. Não tem conexão o valor do roubo com a condenação?
2: Mas se ele com R$1 bilhão, ele contrata um bom advogado.
0: Ah, tá bom. Será que foi esse o caso, Maurício? Porque ele foi solto muito rápido.
2: Foi muito rápido.
0: É. Se foi sexta-feira e hoje ele foi solto, esse cara merece R$1 bilhão. Merece, porque também não estão soltando de graça, não.
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0: com José Fabiano. Oi, Fabiano.
5: Oi, Cidinha. Polícia desarticula grupo criminoso suspeito de roubar material de canteiro de obras em Niterói.
6: A Polícia Civil realizou hoje uma operação com apoio da Polícia Rodoviária Federal e da Prefeitura de Niterói para desarticular uma organização criminosa suspeita de envolvimento em um roubo milionário no canteiro de obras da Arena Niterói, no centro da cidade. 3 mandados de prisão temporária e 5 mandados de busca e apreensão foram cumpridos nas cidades de Duque de Caxias e Nova Iguaçu. O crime aconteceu entre os dias 11 e 12 de maio deste ano, quando criminosos armados invadiram o local durante a madrugada, renderam vigilante e levaram materiais e equipamentos utilizados na construção. O prejuízo estimado é de aproximadamente R$500 mil. Segundo as investigações, ao menos 11 criminosos participaram da ação. Na ocasião, o grupo teria utilizado caminhões, veículos de apoio e uniformes semelhantes aos dos operários da obra para dificultar a identificação. As investigações continuam para localizar outros envolvidos e recuperar os bens roubados.
5: Comissão aprova a criação de programa de proteção patrimonial para idosos.
7: A Comissão de Defesa dos Direitos da Pessoa Idosa da Câmara dos Deputados aprovou o projeto que cria o programa Programa Nacional de Proteção Patrimonial da Pessoa Idosa. O objetivo é prevenir, identificar e combater fraudes financeiras, golpes digitais e abusos patrimoniais contra pessoas idosas. Entre as diretrizes do programa estão: promover a segurança econômica e financeira da população 60+, estimular a cooperação entre órgãos públicos e instituições financeiras para evitar golpes contra idosos, fortalecer a educação financeira e digital da população idosa e garantir a dignidade, a autonomia e a proteção integral dessas pessoas.
5: Inmet alerta para queda de temperatura neste feriado.
1: O Instituto Nacional de Meteorologia, o INMET, divulgou um alerta amarelo que indica perigo potencial para queda de temperatura em 24 cidades do Sul Fluminense e da Costa Verde durante o feriado de Corpus Christi. O aviso entra em vigor à meia-noite desta quinta-feira e segue até o meio-dia de sábado. A previsão é queda entre 3 e 5 graus na temperatura. Segundo o INMET, a mudança representa um leve risco à saúde. Além do estado do Rio de Janeiro, o alerta amarelo também foi emitido para outros 12 estados e o Distrito Federal.
5: Integrantes da seleção definem premiação da Copa.
3: O assunto premiação da Copa do Mundo já foi superado dentro do ambiente da seleção brasileira. Jogadores, comissão técnica e a direção da CBF fizeram um acordo pelas classificações de fases e pelo título mundial. Ficou acertado entre as partes que se trata de um assunto íntimo dos atletas e da comissão técnica e os valores não serão revelados.
5: Câmeras flagram quadrilha furtando 25 notebooks em Universidade do Engenho Novo. Polícia investiga corpo encontrado em areia de Itaipuaçu, em Maricá. Derrota de João Fonseca gera maior audiência para um jogo de tênis na história da TV paga brasileira. Agora na Rua Santa Luzia, no centro do Rio, céu parcialmente nublado. Temperatura de 23 graus.
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10: 7:36.
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13: 4 de junho de 2026. A Anvisa suspende venda e manda recolher 374 mil garrafas de água cristal. Inmet emite aviso amarelo para queda de temperatura em 12 estados. Eu sou Ailton Moreno e o Rádio Notícias está no ar.
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0: Anvisa determina recolhimento de lote de água mineral da marca Cristal. Quem traz mais detalhes é Priscila Mazenotti.
1: A Anvisa determinou o recolhimento de 374 mil garrafas de um lote específico da água mineral natural sem gás de 500 ml da marca Cristal. O recolhimento e a suspensão da venda. É o lote P200126 da água que é fabricada pela mineração Bom Jesus Luziane em Goiás e que foi distribuída para o Distrito Federal, também para Goiás, Tocantins e interior de São Paulo. A retirada foi voluntária depois da identificação da bactéria Pseudomonas aeruginosa em amostras do produto. A contraprova confirmou o resultado positivo. Detalhe, é a mesma bactéria encontrada nos detergentes IP no mês passado. A informação é de que 99% das garrafas já foram recolhidas. Se você quer saber se a água que você comprou é desse lote, é só olhar na garrafa. Vai estar impresso ali logo acima do rótulo, perto da tampa. É o lote P de Pato 200126, fabricada no dia 20 de janeiro deste ano e com validade

0: Espírito Santo, Bahia, Piauí, Tocantins, Goiás, Mato Grosso e Mato Grosso do Sul. O aviso abrange 2.600 municípios e indica risco leve à saúde. Há também alerta laranja de perigo para grande volume de chuvas em Pernambuco, Alagoas e Paraíba, com risco de alagamentos, deslizamentos e transbordamento de rios. O aviso de chuva vigora até às 23h59 desta quinta-feira.
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5: Gente, piada de bichinha, fiado, né? Baitola, piada de bicha, pois é. Porque bicha sempre quer arrasar, né? Quer arrasar umas com as outras. Bicha, arrasou, bicha. Bicha, me diga uma coisa, vem cá. Tu tá usando shampoo de laranja? Não, bicha, por quê? Teu cabelo tá um bagaço, meu.

0: queridos noveleiros de plantão, então na hora do nosso resumo de novelas por aqui hoje, quinta-feira, 4 de junho, né? E a gente começa trazendo o capítulo de hoje de A Nobreza do Amor, né? Pra hoje, Jindal afirma a Mr. Campbell que não assassinou Robert e acaba tendo aí um ataque de fúria, né? Mirinho sente inveja ao ver Tonho e Álica se beijando. Jindal confronta Pascoal e Chinua sobre a traição em relação à execução de Robert, né? Ainda hoje, Pascoal acusa Dumi e Jindal tem a captura do ex-chefe da Guarda Real. Ainda no capítulo de hoje, Mirinho ameaça Manuel. Ana Maria questiona Manuel sobre o beijo que lhe deu e Kênia pergunta se foi Dumi quem denunciou Jindal pela morte do jornalista Robert. Negócio tá esquentando, hein, gente? Tudo isso acontece hoje em A Nobreza do Amor, quinta-feira. Resumo agora de Coração Acelerado.
1: Ele falou que se eu botasse o meu chapéu acabou. Ele quer.
0: A grande João Raul interrompe em sua apresentação e declaram ao público que jamais cantarão sua música novamente. Quem ouviu, ouviu. Quem ouviu, pelos dois. Sendo cantada a música, né? Quem não ouviu, ó, vai ficar. Isilá diz a Sinara que Janete revelou tudo sobre a morte de Jean Carlos. Opa, gente. Vai ter bronca aí, viu? Vai ter mais descobertas, é. Bem, a Grada se declara para Leandro, gente. Que fofo, né? O João Raul pede um tempo para a Nayane. Caramba, depois de ter pedido ela em casamento, noivado, sei lá. Leandro se preocupa com o segredo de Eduarda, né? E olha, hoje ainda a Laor discute com Nayane e decide deixar a sua casa. João Raul se aconselha com Nora e avisa Ronei e Nayane que fará uma declaração oficial. Que será que o João Raul vai declarar, hein? Vamos ficar esperto, né? Porque eu conto tudo aqui. Então, gente,

0: Emerson.
1: Oi, Câmbio.
0: Câmbio, você tá... tá afim de assistir a Copa? Tá entusiasmado?
1: Tô, futebol...
0: Eu comecei a me entusiasmar. A gente começa a ver entrevista de um, entrevista do outro, né? E aí começa a se animar, fica quente pra torcida. É sábado, né?
1: É sábado, é. Sábado é o jogo, é amistoso.
0: É contra o Egito, é. É contra o Egito. Daí a estreia dia 13 contra o Marrocos.
1: Isso.
0: Aí já tá valendo pra Copa.
1: Aí já é sério, né?
0: Aí é a Vera. A Vera.
1: É.
0: Dia 19 contra o Haiti.
1: Isso.
0: Eu nunca ouvi ninguém falar do Haiti com o futebol. Você já ouviu?
1: É, já, Cidinha. Inclusive a seleção brasileira foi lá uma vez.

0: que o país estava em guerra, teve terremoto lá, morreu muita gente, o Brasil foi lá, os jogadores ficaram chocados.
1: Mas ninguém foi lá para ver jogo.
0: Não.
1: Foram lá para ver o terremoto.
0: Não, para solidariedade ao povo, né?
1: Então.
0: Os jogadores voltaram muito chocados com a pobreza, com a situação que estava o povo do Haiti, entendeu? Agora eles têm lá o time deles. Agora tem um país...
1: O jeito de você falar já diz o tamanho do time. Eles têm lá o time deles.
0: Isso. Que nunca ganhou nada, né, senhor?
1: Pois é, mas por que tá na Copa?
0: É, porque eles conseguiram anunciar um número maior de times, né? Inclusive da América Central, e eles conseguiram uma vaguinha lá. Agora, Cidinha, tem um conjunto de ilhas no Pacífico que formam um país lá que eu nunca ouvi falar também.
1: Qual é?
0: Não sei, eu não lembro o nome. A Tereza vai ver aqui, nós falamos já. Esse conjunto de países pediu agora oficialmente à FIFA que seja colocada na próxima Copa do Mundo, porque o país vai desaparecer. Porque o Oceano Pacífico está subindo, né, o nível, e o país vai ficar submerso.
1: E eles querem que fazer a Copa submerso?
0: Não, fazer a Copa, participar da Copa.
1: Mas como? Você vai afundar aquilo?
0: É, mas antes que afunde...
1: Ah, tá bom. Então não afunda até a próxima Copa, né?
0: Exatamente.
1: Ah, então tá bom.
0: Peraí, a Tereza fala, hein? Oi?
1: Que é, Tereza? Fala, Tereza.
0: Tuvalu.
1: Tuvalu?
0: Tuvalu. É um conjunto de ilhas pequenas no Oceano Pacífico.
1: Isso. Querem participar, essas ilhas querem participar da Copa.
0: Participar da Copa. Agora, eles não têm estrutura nenhuma, zero, né? Seria só uma participação em homenagem.
1: Isso é uma nota de louco, né, Maurício?
0: É, exatamente.
1: Eles não têm estrutura, jamais vão participar, porque tem a seleção prévia da Copa do Mundo. É, querer todo mundo quer. Bom, ô Maurício. Eu vi ontem o Casemiro sendo... entrevistado por um repórter que eu não sei o nome, e o repórter fez de um tudo para ele falar mal do Neymar. Mas fez de tudo, o Neymar já tá velho, o Neymar não sei o que, mas meteu o cacete no Neymar. O Casemiro agiu com uma elegância, com um preparo emocional que não se deixou levar de jeito nenhum. Foi muito boa a entrevista dele, sabe? Ele disse, não, o Neymar é aquele que nos conduz, o Neymar é um ídolo, o Neymar tem muito jogo para mostrar ainda. E esculhambou o repórter. Vocês ficam fazendo esse tipo de acusação sem conhecer o que está acontecendo. Olha, eu gostei demais de ver o comportamento do Casemiro. Eu até não gostava dele, daquele chuca-chuca que ele usa. Mas eu gostei de ver a defesa que ele fez.
0: A gente não pode negar que o Neymar é uma estrela, né? Esse jogo agora do Brasil contra o Panamá, que o Brasil ganhou aqui no Maracanã de 6-2. Nós vimos que depois do jogo, os jogadores do Panamá, inclusive os reservas, todos queriam tirar foto com o Neymar. E ele não jogou, porque ele estava machucado, né? Então o Neymar entrou em campo lá para conversar com os companheiros e tal, e vieram os jogadores do Panamá tudo em volta dele tirando foto.
1: Pois é, mas isso ele não conseguiu de graça, né?
0: É, claro. Ele é uma estrela.
1: O Neymar não conseguiu esse respeito dos próprios companheiros por jogar de graça. Porque isso é respeito, é admiração. Ninguém ia correr atrás dele se não achasse ele um cara importante. Mas ele é importante. Então, os caras, os que estão começando agora, ficam loucos para fazer uma foto com ele, porque ele é história, né?
0: Tem a menor dúvida, ele é uma estrela mundial, né?
1: Ele não vai jogar o primeiro jogo, talvez não jogue o segundo, talvez até não jogue a primeira fase da Copa do Mundo, mas está lá à disposição do mister, e ele considera, o Ancelotti considera uma convocação importantíssima.
0: É, para o grupo, né? Porque o Ancelotti, quando veio para o Brasil também, ele disse que só convocaria jogador que estivesse em perfeitas condições físicas. E mudou isso com a convocação do Neymar. Mas ele considera que o Neymar é importante para o grupo.
1: Não é só para o grupo, não. Considera importante para o Brasil.
0: É.
1: Vamos ver. Tomara que toda essa galera que tá do lado do Neymar esteja certa, porque nós vamos precisar dele, queiramos ou não. Gostou do queiramos?
0: Foi muito.
1: Eu li um texto teu aqui, mano, cheio de queiramos.
0: Eu? Meu?
1: Não, mas nossa senhora, eu fiquei tão
0: linda
1: lendo o seu texto que você não faz ideia. Depois eu vou fazer a reprodução para os nossos ouvintes aqui. Bom, a Anvisa mandou recolher um lote de água mineral. Nós já falamos de água cristal, tal. As autoridades sanitárias do Distrito Federal detectaram a presença da bactéria Pseudomonas aeruginosas. Esse é um nome bonito, né? Ela tem nome e sobrenome. Pseudomonas aeruginosas. A bactéria é a mesma presente no produto da marca IP, que teve a venda proibida porque estava contaminando não sei o quê, e que a Anvisa recolheu 374 mil garrafas. É coincidência só, Maurício?
0: É, preciso ver isso, né? Que um é detergente, o outro é água
1: mesmo. Pois é, mas a bactéria é a mesma. A
0: bactéria é...
1: Ela contaminou a água e contaminou o detergente. Então, é preciso ver por onde é que está a pseudomonas, por onde anda circulando, né, Maurício?
0: E essa água mineral não é fraca, não, assim, que ela é envasada pela Coca-Cola, né?
1: Pois é. É uma coisa que eu não acredito muito em coincidência, por isso eu achava bom a Anvisa fiscalizar o que aconteceu com a água mineral e também com o detergente da marca IP. Bom, de qualquer maneira, é bom não usar.

0: Maurício, eu li uma nota que a Copa do Mundo de 2026 vai ser marcada por uma coisa cada vez mais comum no futebol internacional, né? Jogadores que não defendem países, que vão defender países diferentes de onde nasceram. Dezenas de seleções chegarão ao torneio com atletas que trocaram o país de nascimento pela nação que escolheram representar. Os convocados para o Mundial, apenas um nasceu no território caribenho. Os outros 25 jogadores nasceram na Holanda. Não é esquisito isso?
1: Muita transformação. Você vê, não existe mais Iugoslávia, não existe mais Tchecoslováquia.
0: Né? O que que fizeram com a Tchecoslováquia? Eu gostava.
1: Diluiu em outros países, né? A União Soviética. Não existe mais. Hoje é Cazaquistão, Baraquistão.
0: Não, a União Soviética mudou só de nome.
1: Ah, pois é, acabou.
0: É Rússia.
1: Rússia.
0: É.
1: A Ucrânia.
0: Não é muito o que está acontecendo com esses países, né?
1: Mudou muito, né, Cidinha? Agora, Cidinha, uma coisa aqui que chegou agora, olha, o presidente Lula decidiu jogar no ventilador o negócio do Trump. Então, ele anunciou agora lá em Brasília que ele vai participar da reunião do G7. G7, né? São os países mais ricos do mundo. O presidente da França, o Emmanuel Macron, convidou o Lula para participar do encontro. E ele disse que vai lá para peitar o Trump. Ele vai denunciar o que o Trump está fazendo com países como o Brasil, na frente de todos os outros.
0: Tudo pra dar M, né, Maurício?
1: Tudo
0: pra dar M.
1: A reunião é agora.
0: Mas o Trump tá muito abusado, não tá?
1: Não pode fazer isso, né,
0: senhor? Ele tá fazendo, tá provocando muito o Brasil, isso pra agradar um menino ali, é pra agradar o
1: Por causa do Pix, né? Não é de Bolsonaro também, é Pix, né? Os bancos americanos estão tendo enormes prejuízos com o negócio do Pix, que ameaça.
0: Que é uma invenção brasileira, não é isso?
1: É, técnicos do Banco Central.
0: Você vê que coisa maravilhosa.
1: O governo Temer.
0: Cabeça pensante no Brasil a ponto de criar um nome para uma moeda, né? É, porque virou Pix. Faz um Pix aí, não é faz um real. Não,
1: e é
0: faz
1: de,
0: um
1: de
0: Pix.
1: Graça, de graça.
0: É,
1: ninguém
0: de graça, não foi pago para fazer isso.
1: É. E a reunião agora do G7 é de 15 a 16 de junho. Quer dizer, daqui a uma semana mais ou menos, né? Participam Alemanha, Estados Unidos, Canadá, França, Itália, Inglaterra e Japão. Os 7 países mais ricos do mundo. E o Lula vai lá.
0: Como convidado.
1: Como convidado para escolher. Segundo ele, vai deixar a diplomacia de lado.
0: Ih, ele já não usa muito a diplomacia quando ele resolve deixar de lado. Você já sabe o que pode esperar, mas eu não vou perder de jeito nenhum essa reunião. Vou ficar colada na televisão para saber o que o Lula vai falar.
1: Eu acho que ele vai entrar na reunião por um lado, o Trump vai sair por outro.
0: É. Porque eu também tô achando o Trump muito abusado, querendo se meter na economia brasileira. Não tem nada que se meter.
1: Você sabe agora, nós falamos isso ontem, que a China, né? Passou a comprar carne brasileira que era considerada da febre aftosa, né? Então as importações de carne brasileira vão.
0: Que era, mas já foi liberado.
1: Já foi liberado.
0: Então, não tem mais nenhum risco.
1: Essa decisão vai envolver outros países que vão passar a comprar mais carne brasileira. A previsão é de um aumento de compra de 17%. 17 vezes o número a quantidade de carne brasileira. Quer dizer, o Trump está de olho nisso também.
0: Tá com raiva, né?
1: Ele não faz nada se não for por interesse americano.
0: Não, mas isso é a função dele.
1: Pois é, mas não.
0: Só que não pode jogar baixo.
1: Isso, exatamente.
0: Não é? Ele tem que defender os Estados Unidos e nós temos que defender o Brasil. Claro. Mas ele não pode jogar sujo. Sabe? Não pode jogar baixo. E é o que ele tem feito. Bom, os próximos dias. Além da Copa, teremos muita animação. Eu tô gaga, meu Deus do céu. Meu Deus do céu. No noticiário. Valeu, Maurício.
2: 7:56.
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1: Já de volta por aqui, né? Hoje, quinta-feira, previsões astrológicas, agora desta vez para Leão. Bom dia, leonino. Olha só, os astros estão aí entrando em harmonia com seu signo, né? Seu modo de pensar e falar fica mais estruturado, ajudando a envolver as pessoas em suas conversas e criar laços de cumplicidade, tá? As palavras se mostram grandes aliadas, então use-as de forma inteligente e adequada. Roxa é sua cor, número 16.
2: Virgem, de 23 de agosto a 22 de setembro.
1: Virgem, sua habilidade para organizar recursos e lidar com o cotidiano se fortalece, fortalecendo também o seu lado financeiro. Aproveite para estruturar sua vida econômica, considerando decisões que tragam estabilidade e crescimento a longo prazo, tá? A cor para hoje é cobre, número 37.
2: Libra, de 23 de setembro a 22 de outubro.
1: Libra, bom dia para você. Os astros estão estimulando o contato com metas mais significativas, fortalecendo o autoconhecimento, né? Com o apoio aí de todos em sua volta. Você se posiciona com mais autenticidade e os encontros sociais trazem vivências transformadoras e marcantes pro dia de hoje e daqui a alguns meses, tá? Vinho é sua cor, número 66.
2: Escorpião, de 23 de outubro a 22 de novembro.
1: Escorpião, as emoções se intensificam, né? Olha, os astros estão aí batendo na tecla, né? De crise em harmonia com os astros brilhando na sua vida. Isso ajuda a ir a fundo nos problemas pessoais, compreender suas fragilidades, né? Pode abrir esse

hoje nós brincamos bastante no nosso programa, né? Mas eu acho que tem que falar sério. Entidades de direitos humanos estão fazendo duras críticas às mudanças na lei que vão permitir o aborto em crianças vítimas de estupro. Esse aborto era legal porque a criança é vítima de um crime. Agora, como sempre, com a participação da senadora Damares Alves, vai ficar difícil conseguir interromper a gravidez de uma criança que foi estuprada. Quer dizer, filho de rico, se for estuprado, vai conseguir. Criança pobre vai ser vítima duas vezes, do estuprador e da Damares. Como é importante escolher direito em quem está votando, né? Como é importante, porque de repente cai na mão dessas pessoas obcecadas, falsas moralistas. O que pode acontecer com uma criança que é estuprada? Quer dizer, ela vai gerar um filho de um criminoso e ele se manda, vai embora e ela vai ter que cuidar daquela criança pro resto da vida. É uma loucura isso, é uma loucura. Eu acho que esse é um crime contra a infância brasileira. Isso é um crime e que a gente não vai ficar sabendo quem é a vítima. Porque tem vítima aqui, tem vítima ali, lá longe, principalmente lá longe. E a gente não vai ficar sabendo das crianças que estão sofrendo e nem vai poder socorrê-las. Elas serão mães de filhos gerados por criminosos e vão ter que cuidar deles. Isso é um crime horroroso que... Tem mais uma senadora, né? Tem a Damares e outra que eu não estou lembrando o nome. Votaram para fazer contra a infância brasileira. É um horror.

a pena aplicada ao ex-governador do Rio, Cláudio Castro. Ele está proibido de concorrer em qualquer eleição até 2030. É pouco. Só 4 anos. Mas desamparado ele já não tá, né? Porque foi contratado como advogado pelo PL, que é partido dele, com um salário de 38 mil reais. Mas para quem era governador do Rio, 38 é uma merreca. Foi meteórica, né? A ascensão do Cláudio Castro. Ele era assessor do deputado Márcio Pacheco, que você também nem deve conhecer, na Alerj. Foi eleito suplente, esse candidato foi eleito suplente de vereador e depois assumiu como vereador por algum tempo. Na eleição de 22, o partido deles, que era o PSL, indicou o Castro como vice do Wilson Witzel. Ninguém queria ser vice do Wilson Witzel. Ah, bota ele mesmo. Daí botaram o cara, não é que o Witzel se elegeu, daí foi cassado e ele fica governador do estado do Rio de Janeiro. O voto é a coisa mais importante para nossa cidadania. Você pode odiar a pessoa, mas tem que odiar com responsabilidade, como tem que amar com responsabilidade. Cláudio Castro não era nada, continua nada, tendo tido a chance de dirigir o estado mais bonito da federação. Isso é uma lástima, porque ele não fez porcaria nenhuma.

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1: 8:04.
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4: Olá Brasil, está no ar o Central de Notícias e vamos aos destaques desta hora. A farmacêutica MS anunciou o preço da primeira caneta emagrecedora brasileira aprovada pela Agência Nacional de Vigilância Sanitária, Anvisa, com princípio ativo semaglutida, que custará a partir de R$ 452. Segundo a empresa, o medicamento deve chegar ao mercado a partir do dia 15 de junho. E a influenciadora Virgínia Fonseca é alvo de investigação da Polícia Federal. O inquérito busca apurar a legalidade das operações financeiras realizadas por ela e por suas empresas, além da origem dos recursos movimentados. Os investigadores também analisam a eventual prática de crimes financeiros fiscais e de lavagem de dinheiro.
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1: Cheguei, tô aí. Eita, deu no... Eu disse que não ia mais falar esse negócio de cheguei, porque vocês ficam confundindo aí, né? Fica pensando que eu tô dizendo que eu sou gay. Aí disse que não ia falar mais e acabei falando de novo. Mas não tem nada não, você não confunda as coisas não, viu? Não confunda alhos com bugalhos e nem a boba da Celeste com a boba da Celeste, tá bom? Oi, gente, então a partir de agora é o programa Maurício Fares no ar com você, onde quer que esteja. Ah, você que está aí ouvindo através da rádio da sua cidade, muito obrigado. Você que também acompanha pela internet, pelo satélite, né? Você que acompanha através do site, olha, meu abraço muito especial, que você tem aí é tudo de bom, que seja a realização de todos os seus sonhos e que você se sinta cada dia mais feliz e cada dia mais de bem com a vida, tá bom? É muito gostoso saber que você tá aí com o rádio ligado me acompanhando. E hoje aqui no nosso programa nós vamos trazer uma carta de destaque. Rapaz, essa carta de destaque aqui, viu? Sei não. É da mulher sofredora. Essa carta aqui também, ela foi lida no ano de 1992. E vocês podem ter certeza, é uma história que também pode se considerar como atual. Porque isso aí vem acontecendo não só não naquela época, mas agora também. Isso aí acontece praticamente todos os dias, em todos os lugares acontece esse tipo de problema que aconteceu com essa menina aí. Então daqui um pouquinho eu trago aí a primeira, traga a nossa carta de destaque. Mas vamos para a primeira música de hoje. É uma música lindona. Chico Rei e Paraná, Um Degrau.

mandando aqui mais um abraço carinhoso. Olha aí, mais uma emissora que faz parte da grande rede que retransmite o programa Maurício Fares. Muito obrigado, viu, Matheus? Um grande abraço a você e muito obrigado por estar aí mesmo transmitindo o programa do Maurício Fares, viu? Um beijo no coração de cada um de vocês, viu? Agora eu trago de Paulo e Paulino para cantar Nada Mudou. Mas será que não mudou? Vamos ver. Roda lá, menino.

eu gostaria que vocês nos ajudassem a carregar essa saudade que cada dia pesa mais aqui dentro do coração. Cante conosco mais uma vez assim. Eu amo.

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1: A região sudeste terá uma quinta-feira de temperaturas mais baixas por causa da atuação de uma massa de ar frio, segundo o Instituto Nacional de Meteorologia, o IMET. O tempo segue firme no interior dos estados, enquanto a faixa litorânea pode registrar maior nebulosidade e chuva isolada. Em Minas Gerais, o frio será mais intenso nas áreas de serra. Entre as capitais, a mínima prevista é de 11 graus em Belo Horizonte e a máxima chega a 25 graus em Vitória. A umidade relativa do ar varia entre 50% e 100%. Juline Pogorzelski, o tempo e a temperatura.
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1: No inverno, o Brasil se aquenta com as festas juninas. Trazida para o Brasil pelos portugueses, a celebração ganhou elementos da cultura africana e indígena. Como em toda festa, as comidas típicas não podem faltar por aqui. 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Festa Junina, uma tradição que não cabe apenas em um mês.
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3: Já estamos de volta por aqui com as últimas previsões para hoje. É quinta-feira, 4 de junho de 2026. Ah, Sagitário, olha, a lua tá batendo aí, ó, no setor das amizades, favorecendo o reencontro com pessoas importantes, viu? É, criando oportunidades para diálogos sinceros e trocas significativas. Os vínculos se fortalecem, a convivência com quem compartilha valores semelhantes podem trazer transformações positivas também. Número 7, cor lilás.
4: Capricórnio, de 22 de dezembro a 20 de janeiro.
3: Capricórnio, você se dedica com mais vontade às tarefas do dia. Isso melhora o rendimento no trabalho e ajuda a equilibrar as responsabilidades com bem-estar pessoal e familiar. A fase convida a encarar os desafios como oportunidades de mudança e crescimento. Número 19, sua cor rubi.
4: Aquário, de 21 de janeiro a 19 de fevereiro.
3: Aquário, bom dia. As conexões com o lado emocional e material ganham mais espaço, pois a lua se alinha aí aos outros astros na área de espiritualidade, estimulando a busca por momentos de bem-estar em grupo ou individual, tá? Sua voz interna se manifesta com mais clareza, orientando seus passos de forma intuitiva. A cor para hoje é pink, número 2.
4: Peixes, de 20 de fevereiro a 20 de março.
3: Peixes, sua capacidade de sentir emoções se intensifica e isso te motiva a construir laços verdadeiros com quem faz parte do seu currículo de confiança. Conversas sinceras ajudam a superar conflitos e a fortalecer as conexões afetivas. Para hoje o número é 19, né? E sua cor é cinza. E é isso, a gente vai ficando por aqui trazendo previsões astrológicas para você de volta amanhã. Beijo no coração, tá? Eu volto logo cedinho. Tem

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1: Eu tenho recebido muitas reclamações dos ouvintes. Ah, que você não passa o endereço. A gente às vezes quer entrar em contato, quer escrever e você não passa o endereço pra gente, aí você não fala e a gente fica sem saber. Então, cada programa eu vou falar pelo menos uma vez aqui o endereço completinho para que vocês possam participar do programa do Maurício Fares. Eu até estava falando, parece que foi no programa passado, que a quantidade de cartas que a gente recebe, o volume de cartas, de e-mails, é muito grande, mas todos são atendidos com o maior prazer, com o maior carinho. Pode até demorar um pouquinho, pouquinha coisa, não é muita coisa também não, mas a gente atende a todo mundo com carinho, com alegria, viu? Vou trazer uma dobradinha agora, vamos? Vamos? Nessa, olha aí, 2M vai cantar agora, é, duas letras M. Primeiro, Márcia Ferreira, Ritmo Quente, depois Marcos Dione, por isso que eu tô falando, duas iniciais de nome com a letra M, né? Márcia Ferreira, Ritmo Quente e Marcos Dione, o cantor paraense, Mensagem no Celular. Vamos nessa, roda lá, menino.

Olha só, tava ouvindo essa frase aqui agora, achei interessantíssima. Se você conseguisse se vestir das minhas dores e com o peso delas conseguisse chegar até onde eu cheguei. Mas como eu sei que ninguém tem a capacidade de sentir o que eu sinto, então peço apenas que me ame assim, pois o que há de mais interessante em mim, só a Deus eu dei o direito de julgar. E ainda assim, ele decidiu apenas me amar e do meu coração cuidar. Legal, né? É porque começa, a frase na verdade começa que eu até te daria o direito de me julgar se você conseguisse se vestir das minhas dores e com o peso delas conseguisse chegar até onde eu cheguei. Interessante, bonitinha a frase, não é? Então a gente tem que apenas pensar que o que a gente faz muitas vezes não tem o reconhecimento por parte das outras pessoas. Muitas vezes não. A grande maioria das vezes não tem o reconhecimento, mas isso não quer dizer que não esteja sendo vista por ele. Ele, Deus, ele sempre está ali vendo tudo aquilo que a gente faz, tudo aquilo que a gente passa. Então, você pode até achar que passou despercebido pro mundo, mas para Deus não. Deus sempre está sabendo de tudo que acontece com a gente, né? Fábio Júnior, ele vai cantar agora Felicidade. Vamos nessa, roda lá, menino.

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1: 8:33.
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0: Olá, Brasil, está no ar o Central de Notícias e vamos aos destaques desta hora. A Anvisa determinou ontem o recolhimento e a suspensão da comercialização, da distribuição e do uso de um lote da água mineral natural sem gás da marca Cristal, após a identificação da bactéria Pseudomonas aeruginosa em amostras do produto. O recolhimento envolve o lote LZ1VAL2127-3P2126. Traição ao Brasil explode nas redes sociais com 78% contra Trump e Bolsonaro. O monitoramento da Ativa Web e Datalab mostra que houve rejeição à percepção de conspiração e traição aos interesses nacionais por parte dos filhos de Jair Bolsonaro. Flávio Bolsonaro já fez até uma carta aos Estados Unidos pedindo que não sejam impostas tarifas adicionais ao Brasil.
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amores, quinta-feira hoje, 4 de junho, em Quem Ama Cuida, Pedro deixa claro a Adriana que está disposta a enfrentar o pai para defendê-la. Fábia diz a Dora que Ulisses está escondendo algo. Francesa consola o Toniel. Adriana diz ao Toniel que precisa do avô por perto e pede a ele para voltar a morar com a família. Elinice conversa com Rosa sobre a dificuldade de convivência com Tom, mas acaba defendendo o marido. Bruna procura Ademir para ajudá-la a se aproximar de Pedro e, em contrapartida, ele pede a jovem para convencer o filho a abandonar o processo de Adriana. Ademir então procura Pedro e Otoniel chega ao apartamento de Arthur, dizendo que aceita voltar a morar com a família. Tudo isso acontece nesta quinta em Quem Ama Cuida. Eu vou, mas volto amanhã com mais um capítulo da sua novela preferida, tá? Beijos! Até amanhã!

Vamos rodar aqui, ó, agora aí. É o Agnaldo Timóteo. Os verdes campos da minha terra. Depois Guilherme Santiago, do outro lado da cidade. Eita, vamos rodar, roda, roda.

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1: 8:50.
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7: Menino, velho, deixa eu andar mais depressa um pouquinho aqui, que senão não tem nem tempo de rodar a carta de saque. Andréia Gomes da Costa. Ô, Andréia, obrigado, querida. Ela tá dedicando uma música para o Marquinho e também para a Idelina. Um beijo para vocês. Daí, gente, Roberto Carlos, esse cara sou eu. Eita, musicão, vamos lá, vamos ouvir.

0: gente, é agora, chegou o momento, é o instante de trazermos aí a nossa carta destaque, vamos lá.
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0: Conforme eu venho dizendo desde o início do programa, essa carta destaque, né? Ela chegou anteontem às minhas mãos, foi anteontem. E eu tive que traduzir a carta todinha. É do rapaz Não Tô Nem Aí. Olha só o que ele diz aqui na sua carta. Olá, cara. Começou bem, né? Viu só como é que ele já me tratou aqui, né? Olha, gente, não tem problema não, pode me chamar do que quiser. Não tô nem aí, né? Mas ele escreveu tudo como se estivesse conversando com um bando de malucos. Eu fiquei maluco aqui quando eu li a carta dele. Maurício, eu acompanho o seu programa desde o dia que você começou aí na rádio. Eu até gosto do seu jeito de comunicar e das músicas que você roda. Mas eu não gosto é quando você fica criticando a forma da gente falar e escrever. Você tem que ver que isso é a forma dos jovens se comunicarem. E vai me dizer que na sua época de rapazinho vocês também não tinham seu jeito próprio de falar e de se vestir. Olha, Maurício, ficar pichando os jovens de hoje não vai te dar audiência, não. Pois quem ouve rádio somos nós, os jovens. Acho que se você entrar no embalo, as coisas ficariam melhor para você em relação à popularidade com a turma. Era isso que eu tinha a te dizer. Abraço do seu ouvinte assíduo, o rapaz Não Tô Nem Aí. Olha, meu rapazinho, meu jovem, você está muito enganado, viu? Quem ouve rádio é quem gosta de rádio. Porque a gente pode estar com o ouvinte em todos os lugares que ele for. Agora você tem razão, viu? Na nossa época, quer dizer, na minha época, na do Cleita Guiar, na do Edelson Moura, a gente tinha o nosso estilo de vestir, tinha algumas gírias que acabaram se incorporando ao dicionário brasileiro e coisas assim. Quer dizer, nós deixamos coisas que puderam ser aproveitadas. Porque da minha geração, praticamente tudo que aconteceu na minha geração, o modismo, você pega aí algum vídeo aí da época, da década de 80, 70, 80, você vai ver que era Roberto Carlos lançando moda, que eram os jovens lançando moda, calça boca de sino e pata de elefante e moças com Anabela. Então era realmente, a gente criou um estilo, mas era um estilo sadio que podia ser aproveitado. Agora eu tento aqui imaginar o que a gente pode aproveitar desse modismo dos jovens de hoje. Me dá uma ideia do que eu poderia aproveitar do que vocês estão fazendo. Vocês estão destruindo a língua portuguesa, não é? Vocês estão destruindo a língua portuguesa. E olha que é uma coisa tão importante, tão necessária para todo ser humano falar bem, tentar pelo menos falar bem, falar corretamente, tentar escrever corretamente, e no entanto só estão destruindo cada vez mais, não tem mais nada. O que vai se aproveitar daí do que vocês estão deixando? O que eu tenho, na verdade, explicar é que a gente pode ter um estilo de vida, mas nesse mundo de competição, quem não procura pelo menos aprender a falar, escrever corretamente, fica em desvantagem no mercado de trabalho, entendeu? É outra coisa que eu não gosto, eu falei agora há pouco, né? Esse negócio de se tatuar da cabeça aos pés. Você acha que algum entrevistador de selecionador de mão de obra, vendo um jovem candidato todo tatuado da cabeça aos pés, vai dar emprego para ele? Claro que não. Então veja, eu fico triste de dizer isso, mas na verdade essa geração que está aqui agora encerrando a sua fase, estamos começando uma nova geração, essa geração que está sendo encerrada agora foi uma barrigada perdida, gente, porque não está deixando nada de aproveitável para essa próxima geração. Já esses novos jovenzinhos, esses que estão nascendo agora, esses aí na faixa de 5, 6, 7 anos, já vêm com uma cabeça diferente. É a salvação que nós estamos tendo aqui agora, é a cabeça desses novos jovens que estão vindo aí, dessa nova geração. Porque realmente eles estão trazendo uma cabeça sadia, uma cabeça pura, que tem cuidado com a preservação da natureza, que já se preocupam em não entrar no caminho errado, no caminho de droga, no caminho da bebida, no caminho dos vícios, no caminho da bandidagem, da marginal, de se tornar marginais. Então você vê que é uma nova geração que está vindo, que está me dando muito orgulho, muita alegria. Eu tenho dó. É claro, gente, tudo tem exceção. Pelo amor de Deus, não vamos dizer que isso aí seja batendo o martelo, que seja. Não vamos generalizar. É claro que nós temos as exceções. Mas se você prestar bem atenção, de cada 10 jovens hoje, você tira 2 ou 3 que realmente tem um ideal, que tem um objetivo na vida. Os outros são praticamente uma inutilidade. Se preocupam muito mais em ficar aí falando gíria, falando besteira, ficando, né, com que eu acho isso horrível, acho isso aí outra coisa terrível. O negócio de transar por transar, né? De fazer, não tem nem amor, não sabe nem o nome da pessoa, estão aí fazendo amor, transando. Quer dizer, são coisas que revoltam, que deixam a gente chateado. Então, vamos pensar, de cada 10, você tirar 2 que tem ideal, que tenha coisa, que tenha perspectiva de futuro, você vê que é muito grande a porcentagem de pessoas que realmente não tem comprometimento nenhum com a vida, né? É muito triste, é lamentável a gente imaginar uma coisa dessa. Mas, meu jovenzinho, isso aí tudo é natural. Eu acho que você tem razão, né? Eu, de repente, tô ficando velho mesmo, de repente eu tô ficando superado, porque a gente não consegue aceitar esse tipo de coisa. Mas, agora, pelo menos a gente tem que

pensar o seguinte: tá certo, a minha geração é desse jeito, mas o que que nós vamos deixar de positivo para as próximas gerações? O que que nós vamos deixar de bom? Infelizmente, tô vendo nada dessa geração que está sendo encerrada agora. Então é por isso que a gente fica aí um pouco chateado de dizer essas coisas, né? Igual eu mesmo tive que ficar uma hora para poder traduzir a sua carta. Você acha que isso é bonito, que é legal? Não é. Não é. Porque se você chegar desse jeito aí para procurar um emprego, eles nem te dão atenção, nem olham para sua cara. Né? Então é por aí que eu digo: a gente quer ter um futuro, você vai fazer. Ou que futuro seria o teu? É um futuro de pegar uma arma e sair assaltando os outros? Não é por aí, não é? Não é por aí a coisa. A gente tem que pensar que a gente é responsável pelo que a gente faz. E a gente sendo responsável pelo que faz, aí sim, aí a gente está usando a cabeça e trabalhando com a cabeça, com dignidade. Grande abraço, querido, fica com Deus e que, olha, que tudo de bom aconteça na sua vida, que você consiga encontrar aí um ponto de partida para você realmente atingir o seu ideal, o seu objetivo, viu? Um abraço, meu jovem, não tô nem aí. Opa, peraí, a música que ele, né? Não, essa música aqui, na verdade, não tem nada a ver com a história dele, mas é uma música que vale a pena de ser ouvida, porque um dia todos nós vamos ter que prestar conta dos nossos atos, não é? Milionário José Rico, O Último Julgamento. Vamos lá.

Olha, gente, acabou. É, mais um programa Maurício Fale chegando ao final, mas a gente se encontra no próximo com muita alegria, com muito carinho, com muito amor no coração. Então, fica aqui meu abraço, meu beijão para cada um de vocês, tá? E que tudo de bom aconteça na tua vida. Fica com Deus.

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1: 9:11.
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1: 4 de junho de 2026. STF marca julgamento de Eduardo Bolsonaro em processo por coação na investigação da trama golpista. Exportações brasileiras para os Estados Unidos recuam 16% em 2026, em meio a tensões comerciais. Eu sou Ailton Moreno e o Rádio Notícias está no ar.
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0: Da primeira turma do Supremo Tribunal Federal, ministro Flávio Dino marcou para 16 de junho o julgamento da ação penal contra o deputado cassado Eduardo Bolsonaro por coação no curso do processo. A Procuradoria-Geral da República pediu a condenação do ex-deputado. Eduardo Bolsonaro é acusado de tentar atrapalhar o processo sobre a tentativa de golpe de Estado em que o pai dele, o ex-presidente Jair Bolsonaro, foi condenado a 27 anos e 3 meses de prisão. O ex-deputado mora nos Estados Unidos desde fevereiro de 2025. Para a Procuradoria, Eduardo buscou, junto ao governo Donald Trump dos Estados Unidos, levantar sanções e tarifas ao Brasil e a autoridades do judiciário como represália ao julgamento. A Defensoria Pública da União, que representa Eduardo, pediu a nulidade do processo por criticar o fato de ele ser julgado pelo ministro Alexandre de Moraes, a quem chamou de vítima direta das imputações. As exportações brasileiras para os Estados Unidos caíram 16% entre janeiro e maio de 2026, segundo dados do Ministério do Desenvolvimento, Indústria, Comércio e Serviços. As exportações totais do Brasil para o resto do mundo avançaram 8,7% no mesmo período. As importações brasileiras de produtos americanos caíram 12,6% até abril. A balança comercial entre os dois países apresentou déficit de quase US$1,5 bilhão para o Brasil. A corrente de comércio entre os dois países recuou 14,3%. O governo americano propôs uma sobretaxa adicional de 12,5% sobre produtos brasileiros, além de outra tarifa de 25% já em discussão. A decisão final será discutida em uma audiência no dia 7 de julho.
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1: Já estou no ar. É ou não é? Bom dia. Para todo mundo, é o Edelson Moura chegando, ouvindo nosso programa pelo Brasil afora. É só prestar atenção nos nossos amigos quando eles participam. É um de um lugar, é um de uma cidade, é um de um estado, é um de outro, é um de outro, é um de outro. É uma audiência total. E eu sou muito agradecido aos meus queridos ouvintes que fazem companhia ao Edelson Moura todos os dias. Recentemente, um amigo meu falou para mim: é, Edelson Moura, quando amanhece o dia, eu já sinto aquela vontade de ligar o rádio. Eu fico trabalhando aqui na minha sapataria, ele tem uma sapataria, e aí eu já chego, primeira coisa, quando eu abro a porta, tem uma prateleira onde fica o radinho, eu já ligo o rádio para ouvir o seu programa. Coisa boa a gente fazer companhia, não é? E eu estou aqui para isso. Com o programa Ligação Nacional, eu vou fazer companhia a você por uma hora. Olha que coisa boa. Se liga aí que o Frango e Russo vai tocar a primeira de hoje.
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Acalme-se. Não se desespere. Se você quer ir por um caminho e segue por outro, se toma uma decisão quando queria tomar outra, se deseja uma coisa de uma maneira e ela resulta em outra, se quer o progresso num sentido e ele lhe escapa às mãos, se quer a vida do certo jeito e ela surge de forma imprevista, a vida nem sempre é de agrados, mas em tudo ensina que se deve pender para o lado positivo, ter esperanças, amar e progredir. Para não se contrariar, não exija que a vida só faça o que você quer. O que dá contrariedade não é a vida, mas o negativo que nela se põe.

0: Estamos aqui, meus amigos, e continuamos na apresentação do programa Ligação Nacional. Tem gente querendo falar.
1: Que é o Wilson.
0: Ô, Wilson.
1: Eles mandaram uma música pra nós aí.
0: Legal.
1: Esperantesco aí.
0: Bacana, Wilson, bacana. Oferecendo música para os baianos espalhados por esse mundão de meu Deus. É o Wilson Sérgio quem está oferecendo.

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Hoje iremos trazer curiosidades e informações da Copa do Mundo de 1934 na Itália. O primeiro jogador africano a fazer um gol em Copas do Mundo foi Abdel Fawzi, aos 37 minutos do primeiro tempo, na derrota do Egito para a Hungria por 4-2 no dia 27 de maio de 1934. O Egito foi o primeiro país africano a disputar uma Copa do Mundo. Separadas por 4 anos e um oceano de distância, as Copas de 1930 e 1934 tiveram o mesmo número de gols, 70. A diferença ficou por conta do número de partidas, 17 na Itália contra 18 no Mundial que foi realizado no Uruguai. São curiosidades e informações da Copa do Mundo que você acompanha aqui no

0: ano, o Brasil se aquenta com as festas juninas. Um dos eventos mais aguardados do ano pelos brasileiros, a festa tem origem nos antigos povos pagãos da Europa, como os bárbaros e celtas. Eles comemoravam o início do verão no hemisfério norte, que acontece no mês de junho, e marcava também o começo da colheita. Festa junina, uma tradição que não cabe apenas em um mês.
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1: 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Hora certa.
2: 9:34.
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4: Olá, Brasil, está no ar o Central de Notícias e vamos aos destaques desta hora. Uma mulher de 37 anos foi presa após fingir ter 12, ser adotada e enganar uma família em Santa Catarina durante 1 ano e 2 meses. Segundo a Polícia Civil, a suspeita chegou a ganhar festa de aniversário da família que a acolheu em Joinville. Ela tinha comportamentos infantis e usava chupeta e mamadeira e dizia ser autista para justificar a aparência para enganar as vítimas. A Malásia proibiu nesta semana o acesso de menores de 16 anos a redes sociais com mais de 8 milhões de usuários, como Instagram, Facebook e TikTok. O governo do país afirma que a medida pretende proteger os jovens de cyberbullying, consumo compulsivo e conteúdos nocivos.
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1: Minha gente, vamos continuando aqui na apresentação do programa Ligação Nacional.
2: Aqui ouvindo o seu programa. Tava ouvindo você dizer que vai fazer 72 anos.
1: Isso.
2: Agora em agosto. Isso. E eu sei até a data, no dia 8.
1: Isso, minha gente.
2: E eu faço 72 no dia 9 de setembro.
1: Nossa!
2: Quer que você toque aí qualquer música pra mim, sua.
1: Certo, minha amiga. Obrigado, viu? Olha que bacana. Eu faço no dia 8 de agosto, 72, e ela faz em setembro, tá vendo? Que bom! Ela nasceu depois de mim. É mais nova, ela é mais nova um mês. Porque ela nasceu depois. Eu nasci em agosto, nasci, é ela, mas. Tá vendo como são as coisas? Bacana, minha amiga. E agora, a hora do besteirol. Oi, menina!
3: Oi, Edson!
1: Falar em fava. Eu tô com a boca cheia de. Eu tô com a boca cheia de cuspe. Só de lembrar das favas.
4: Tá lembrando na mente dele.
1: Lembrei das favas, a boca cheia de cuspe.
4: Não tem fava, né?
1: Não. A próxima vez que eu for, eu vou fazer um pix pro Frank Russo e vou dizer pra ele assim, ó. Compra que nós vamos comer e compra mais uns 5 quilos pra eu trazer. Nossa. Né? Vou trazer fava.
4: Quem vai
1: vier.
4: Fazer?
1: Hã?
4: Quem vai fazer?
1: Mas, eu sou cozinheiro, você esqueceu?
4: Fazer cuscuz.
1: Não, eu sei fazer carne.
4: Falando em cuscuz, ontem eu fiz um cuscuz. Mas ficou tão gostoso, que até eu achei bom.
1: Não, porque eu acho que você. É porque você não apilou. Você só botou a massa lá, esqueceu de apilar.
4: Tem que apilar, fica duro, né?
1: Deu
4: tem que apilar. Quando você coloca assim, porque ele dá uma piladinha assim.
1: Eu gosto de dar uma piladinha.
4: Ele fica fofinho.
1: Assim. Eu gosto de dar uma piladinha.
4: Eu passei uma manteiguinha assim, a menina.
1: Eu gosto soltinho. Dele piladinho, ela gosta dele frouxinho.
4: Bolinho, né? É. Eu gosto de frouxinho, ele
1: ela gosta de
4: piladinho.
1: De frouxinho e eu gosto de piladinho. Qual é o besteirol aí, gente?
3: O que é que quanto mais quente, mais fresco fica.
1: Nossa, cara! Quanto mais quente, mais fresco fica. Érica Hilton.
4: Menino!
1: Não, é não, não é não?
4: Quando ela fica quando ela fica
1: brava. Ela fica com raiva, ela fica gritando, fica não sei o que, espineando, entendeu?
4: Aí começa a frescalhar, assim.
1: Não é não?
3: O que é?
1: Não é não? É.
3: Ninguém sabe.
1: Sabe não?
3: O pão.
1: Mas que diferença do que eu pensei?
3: Tá vendo?
1: Eu pensei errado demais, né? A pergunta de novo, como é que é a pergunta de novo?
3: O que é que quanto mais quente, mais fresco fica?
1: Seria a Érica Hilton.
3: Pão.
1: Não,
4: quando você pega o pão quentinho, é verdade. Aí quando tá fresquinho.
1: Entendi.
4: Aí, tá quente, quanto mais fresco, mais quente, mais fresco.
3: Quando você vai na padaria e compra aquele pão fresquinho, chega tá saindo a fumacinha assim.
1: Eu mardei agora.
4: Agora o ruim é que você compra na padaria quentão, quando chega em casa já esfriou.
1: Mas se a casa for perto da padaria, né?
3: Aí fica
1: gostoso.
3: Verdade.
1: Aqui tem duas padarias perto de casa, duas.
3: É bom.
1: Aliás, três padarias.
3: Aí,
1: tchau, meninas.

0: Fernando Sorocaba. Muito obrigado.
1: 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E a hora certa.
2: 9:47.
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9: O que é dignidade?
10: Que toda pessoa carrega consigo sempre pelo simples fato de ser humana. Princípio que impõe respeito e consideração a todos, sem exceção, que não admite nenhuma forma de hierarquia de valor entre sujeitos. No pensamento contemporâneo, a dignidade é entendida como algo natural, inato a todo ser humano, e não uma atribuição divina, como era entendida antes do surgimento do iluminismo nos séculos 17 e 18.
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0: Estou aqui recebendo a mensagem da minha amiga Lia, lá de Minas Gerais. Ela está agradecendo porque pediu uma música e o Edelson Moura atendeu. Ô, Lia, diga lá, minha amiga.
1: Bom dia, Adel.
0: Bom dia.
1: Adel Moura, eu ouvi minha música Princesa, obrigado.
0: Ô, Lia.
1: Bom dia.
0: Bom dia, minha
1: fica
0: amiga.
1: Fica com Deus. Um abraço.
0: Você também fica com Deus, Lia. Que bom que você ouviu sua música preferida, né? Estamos aqui sempre à sua disposição, tá bom? Pode mandar mensagem pedindo que o Edelson Moura atende.
2: Guilherme Benuto, menos é mais. Patrícia Fernandes.

Charles Elp. O mundo é dos mais espertos. Não é assim que as pessoas falam? Tem gente que dá o tombo no outro, prejudica o outro e ainda diz assim: o mundo é dos mais espertos. Só, meus amigos, que quando você trapaceia, você engana uma pessoa, você cria uma ingresia com Deus que não tem tamanho, não tem precedentes. Existem pessoas que elas não avançam, que elas não saem da lama. São pessoas que vivem dando tombo, roubando, prejudicando, porque Deus não permite que uma pessoa dessa tenha o mínimo de progresso na vida, só anda para baixo. Pode, olha, isso que o Edelson Moura tá falando, pode prestar atenção. Se não é desse jeitinho, o camarada vai lá, dá o tombo em você no negócio, você entrega ele para Deus, você vai lutar, vai conseguir mais, e ele vai só pro buraco, vai só pra lama. Eu já vi muitos exemplos assim, mas muitos. O certo, meu amigo, é o certo, o grande malandro, o maior malandro é aquele que anda, ó, pelos caminhos certinhos. Esse é o grande malandro. E com Deus na frente, viu? Deus lá, ó, na frente, mirando nos seus negócios, ajudando você, é ele em primeiro lugar. Vamos cantar? É hora da velha arada, minha gente. Toca aí, Franklin Russo.

0: Já vou embora, viu? Amanhã, se Deus quiser, eu volto. Estarei aqui com mais um programa Ligação Nacional. Tchau, tchau. Obrigado a todos e até lá.
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2: 10 horas e 2 minutos.

0: Brasil está no ar, o Central de Notícias. E vamos aos destaques desta hora. Pela primeira vez, o Exame Nacional do Ensino Médio, Enem, vai permitir que pessoas com transtornos mentais, como crise de ansiedade e transtorno obsessivo compulsivo, TOC, tenham direito a um acompanhante autorizado nos dias de prova. A novidade foi incluída no edital do Enem 2026 pelo Instituto Nacional de Estudos e Pesquisas Educacionais Anísio Teixeira, o INEP, responsável pelo exame. E a morte de um empresário de 31 anos em 2021 foi um caso de suicídio ou homicídio? É o que se pergunta. O corpo enterrado na época era dele mesmo? São mistérios de uma investigação que já dura 5 anos e ainda não conseguiu ser esclarecida. O caso envolve ainda 14 apólices de seguro contratadas pelo empresário em menos de 2 anos antes da morte, que somam cerca de 85 milhões de reais.
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1: No Pergunte ao Doutor de hoje, vamos falar das doenças renais. Nós, seres humanos, possuímos dois rins que se localizam nas costas, um de cada lado da coluna, e que são protegidos pelas nossas últimas costelas. Parecido com um grão de feijão e de cor vermelho escuro, nossos rins filtram cerca de 2.000 litros de sangue por dia. Sua principal função é eliminar do nosso organismo substâncias indesejadas através de filtros, um emaranhado de vasos muito finos chamados de glomérulo. Mas além de eliminar toxinas do nosso organismo, os rins têm outras funções muito importantes para o nosso bem-estar e o mau funcionamento dele acarreta em graves complicações para a saúde. Para entendermos melhor o que vem a ser os rins e como cuidar bem deles, convidamos o Dr. Mário Ernesto Rodrigues, que é nefrologista do Hospital de Base de Brasília. Dr. Mário, vamos começar explicando para nossos ouvintes como é o funcionamento do aparelho urinário e qual a importância dele para a saúde das pessoas.
2: Para que a gente entenda como é que o rim funciona, nós temos que entender como é que funciona o nosso organismo. Nós somos uma verdadeira fábrica em que a gente produz proteína, a gente metaboliza gordura, açúcares, e tudo isso gera uma série de resíduos, de impurezas que têm que ser eliminados do corpo, porque senão o corpo fica contaminado por essas sujeiras e não funciona direito. Nós temos três maneiras de eliminar essas sujeiras: pelo pulmão, daquilo que pode ser eliminado pelos gases, pelas fezes, que são as coisas sólidas, e pelos rins, que são talvez os órgãos mais importantes nessa limpeza do organismo. Essa limpeza se faz através de filtração, como você já disse. Essas impurezas, elas são filtradas por alguns filtrozinhos que existem nos rins, chamados glomérulos, e são eliminadas na urina, que a gente joga para fora a uma taxa de 1,5 litro, 2,5 litros por dia.
1: Doutor, o que que acontece quando os rins não filtram bem essas substâncias tóxicas do nosso organismo?
2: Você imagina que as nossas células, que é a unidadezinha funcional do organismo da gente, para que o organismo funcione como um todo, cada célulazinha tem que funcionar bem. Para ela funcionar bem, ela precisa estar dentro de um ambiente que seja mais ou menos estável. Ele não pode variar muito, ele não pode ser muito salgado, muito doce, ele não pode ser muito ácido ou muito básico. Então ele tem que funcionar dentro de uma faixa mais ou menos constante para que todas as reações do nosso organismo ocorram de maneira correta. A função básica do rim é manter esse meio interno da gente estável. Então, quando o rim começa a parar de funcionar, ou a gente acumula água demais, ou a gente acumula sal demais, ou a gente acumula ureia, creatinina, que são lixos que têm que ser eliminados pelo rim, ou a gente acumula muito ácido no organismo e as células começam a funcionar mal, né? Então, é o mau funcionamento dessas células por variações do nosso ambiente interno provocado pela doença do rim que pode nos levar até a morte.
1: E quais os sintomas de um rim que está funcionando mal já, doutor?
2: A primeira coisa que o rim começa a não excretar normal é sal. Então a gente começa a ter uma dificuldade na excreção de sal e de água. Todo mundo que mora no local úmido sabe que se você deixar um saleiro em cima de uma mesa aberta, a tendência desse sal, desse saleiro, vai ser puxar água para perto dele, ele vai ficar melado. Então o sal, ele tem a característica de puxar para perto dele a água. Então quando você não está com o rim funcionando bem, não está conseguindo eliminar esse sódio, esse sal, você começa a reter líquido junto com ele, e esse líquido acumula no organismo, e esse aumento do volume faz uma sobrecarga dentro das nossas artérias e faz com que nós tenhamos pressão alta. Ao mesmo tempo, esse excesso de líquido vai acumular em determinadas partes do corpo, na perna, nos olhos, e vai fazer com que nós tenhamos inchação. Então, pressão alta, inchação, às vezes alguma mudança na característica da urina, que passa a ser um pouco menos, ou que pode estar com algumas alterações de cor, isso tudo pode significar alterações renais importantes.
1: Doutor, e quais são as doenças mais frequentes e quais as suas causas?
2: Como a gente falou no começo, o glomérulo, ele é um emaranhado de pequenas artériazinhas, de pequenos vasos sanguíneos. Então, todas as doenças que podem comprometer as artérias, elas acabam comprometendo as pequenas arteríolas do rim e acabam provocando doenças renais. Dentre essas, as mais frequentes são o diabetes e a hipertensão. Então, quando nós juntamos diabetes com hipertensão arterial, nós temos hoje a maior causa de doença renal crônica no nosso meio. Depois vêm as doenças próprias das artérias, por exemplo, algumas doenças imunológicas, como lúpus, como alguma arterite, que é uma inflamação das artérias, também pode comprometer as artérias renais e provocar doença renal. Alguns medicamentos, e isso é muito importante, porque muita gente faz uso abusivo de anti-inflamatório e de uma série de remédios sem prescrição médica, e esses remédios acabam alterando o rim, provocando o que a gente chama de nefrite por medicamento. Então, são inúmeras as causas de doença renal crônica, mas aquelas que a gente chama mais atenção, porque elas podem ser trabalhadas, elas podem ser evitadas, é hipertensão e diabetes.
1: E de que maneira diabetes e a hipertensão, doutor, podem causar problemas renais?
2: As maiores complicações da hipertensão e do diabetes estão relacionadas com os vasos. Imagina um sistema hidráulico que foi feito com um tubo de PVC para suportar uma pressão de 100 milímetros. Se eu colocar dentro desse sistema uma pressão de 200, a tendência é de que ele venha a apresentar fissuras, ele venha a apresentar vazamentos. Imagina as nossas artérias, que são forradas por um grupo de células chamadas endotélio, submetidas a uma pressão muito maior do que aqueles 120/80, né? 12/8 que a gente fala normalmente. Imagine esse vaso numa pressão de 22/14. Esse endotélio vai ser lesado. Esse endotélio, ele é extremamente importante para o funcionamento do vaso. E a lesão do endotélio vascular daqueles vasinhos do rim alteram a filtração, alteram o funcionamento correto daquele vaso como filtro. E aí ele começa a deixar passar coisas que não tem que passar, começa a sair sangue na urina, proteína na urina, começa a não passar ureia, não passar creatinina, e acaba fazendo com que esse vaso fique duro, espesso e não filtre mais. O diabetes, a mesma coisa, ele também lesa o endotélio. Então, as complicações maiores do diabetes são relacionadas às artérias e aos vasos. Ela também lesa esse endotélio e traz as mesmas complicações e várias outras patologias que podem comprometer esses vasos.
1: Só para chamar a atenção dos nossos ouvintes, doutor, muitas pessoas não dão atenção à pressão alta, até porque, em alguns casos, ela pode ser assintomática. É possível que uma pessoa tenha pressão alta e não tenha nenhum sintoma, doutor?
2: É, eu até costumo brincar com os pacientes aqui, eu costumo dizer que pressão alta devia dar uma feridinha na perna, porque aí todo mundo ia correr para tratar. Como ele não dá absolutamente nada, muitas pessoas têm pressão alta a vida inteira e desconhecem isso. Quando a gente vai ver, a gente já está tendo aquilo que a gente chama de lesão-alvo, lesão de órgão-alvo. Por exemplo, o coração já está sofrendo por causa da pressão alta e ele nem sabia que tinha pressão alta. O rim está sofrendo e ele não sabia. Eu tenho pacientes que já chegaram aqui pra gente no hospital de base em plena insuficiência renal crônica, precisando fazer diálise por hipertensão arterial, que nunca tinham tratado da pressão. Então, a medida da pressão arterial em todo o ambiente do hospital é uma coisa importante. Entrou no hospital, mesmo que seja para, sei lá, para fazer uma coisa muito simples, meça-se a pressão arterial, porque muitas vezes a gente detecta hipertensão nesses pacientes que não estavam sentindo nada.
1: Doutor, é muito importante a gente falar sobre isso, porque as pessoas costumam associar a pressão alta a problemas de coração somente, né?
2: É.
1: E não tem essa noção de que eles podem vir a perder a função renal por conta da pressão alta.
2: E num número bastante significativo, você pode ter pressão elevada por doença renal. O coração não faz a pressão subir, ele sofre com a pressão alta, ele fica doente por causa da pressão alta. Mas o rim tanto pode ser vítima da hipertensão, como pode ser causa da hipertensão. Então é importante a gente ter muita atenção para a hipertensão arterial, porque não é só isso. A hipertensão arterial é causa de ruptura de vasos importantes, é causa de derrame, é causa de um monte de outras coisas também importantes.
1: Doutor, que outras doenças ou outros problemas renais ou urinários podem lesar os rins?
2: Se a gente pensar em doença sistêmica, doença que dá no organismo como um todo e que compromete o rim, o lúpus é uma doença importante. O que é o lúpus? O lúpus faz parte de um grupo de doenças que são as chamadas doenças imunológicas. É o nosso sistema imune que deixa de reconhecer parte da gente como nós e passa a agredir essas partes como se elas fossem coisas estranhas. Então, o sistema imunológico deixa de reconhecer as células do rim como pertencentes ao nosso organismo e as agride como se elas fossem as bactérias. Então, essas alterações imunológicas, elas podem agredir o rim. Então, são muitas as doenças imunológicas. Algumas doenças infecciosas, como hepatites, elas podem também provocar alterações relacionadas ao rim. Então, há algumas doenças infecciosas. Existem doenças próprias do rim, que são as chamadas glomerulonefrites, que podem provocar alterações renais. Então, são inúmeras as causas, mas elas são menos frequentes do que aquelas provocadas por hipertensão e diabetes.
1: Doutor, e as pessoas que têm infecções urinárias com frequência, elas estão correndo riscos?
2: Olha, normalmente não. Geralmente não. Por quê? Porque a infecção urinária, ela compromete uma parte baixa do sistema urinário. Ela compromete uretra, ela compromete bexiga, ela pode chegar até o rim e provocar o que a gente chama de pielonefrite. Mas as infecções urinárias não complicadas, elas raramente levam à insuficiência renal. Quando é que a gente tem que ficar preocupado com infecção urinária? Na infância. Criança não tem um rim totalmente maduro. Então, até 5, 6 anos de idade, as infecções urinárias costumam deixar cicatrizes no rim, naquele rim imaturo. E essas cicatrizes, ao longo do tempo, elas podem evoluir para um quadro mais grave, que a gente chama de pielonefrite crônica, e que pode levar à insuficiência renal crônica. Algumas doenças congênitas, como o que a gente chama de refluxo vesicoureteral, que é a volta da urina da bexiga pro ureter, quando a urina chega na bexiga, ela tem que ir para fora, ela não pode voltar para o rim. Quando ela volta, ela pode provocar infecção urinária de repetição e ela pode provocar uma doença no rim, que é chamada doença de refluxo, e que muitas vezes também pode levar à insuficiência renal. Então, infecção urinária na infância tem que ser exaustivamente investigada para a gente ver se não tem nenhuma anomalia congênita, se não tem nenhum fator predisponente que possa levar essa pessoa, na idade adulta, a ter insuficiência renal crônica. Agora, infecção urinária simples, caracterizada por aquilo que a gente chama de cistite, em mulheres, em idade de reprodução, com atividade sexual, é muito frequente. Então, são infecções urinárias não complicadas, claro que elas têm que ser tratadas, têm que ser investigadas, pelo menos no início, mas depois elas acabam, às vezes, até se tornando repetitivas e sem maiores complicações para o rim. Pode sim haver algum caso excepcional, como nós tivemos notícia há pouco tempo, dessa infecção se generalizar. Mas isso é muito, muito pouco frequente pela quantidade de infecção urinária que a gente atende.
1: Doutor, e a nefrite? Quais as causas da nefrite e quais os riscos para o paciente?
2: Nefrite é uma inflamação do néfron. É a unidade funcionante do rim. Ela é composta pelo glomérulo, pelos túbulos. Então, quando esse néfron está inflamado, a gente chama isso de nefrite. Quando a amígdala está inflamada, a gente chama de amidalite. Então, a nefrite é a inflamação do néfron. Ela pode ter um monte de causas. Como eu falei, pode ser uma nefrite intersticial. Ela é causada por medicamento, ela é causada por drogas, ela é causada por um monte de coisa. Você pode ter a nossa famosa e conhecida glomerulonefrite difusa aguda, que é aquela da criancinha que tem dor de garganta, e depois de algum tempo ela começa a ficar hipertensa, inchada, geralmente 15 dias após a dor de garganta. Ela fica inchada, com a pressão alta, urinando vermelho, com sangue. Aquilo é uma nefrite aguda. Geralmente, 98% dessas nefrites agudas da infância, elas curam. 2% pode evoluir de uma maneira ruim, mas 98% acaba evoluindo muito bem. Agora, você pode ter as nefrites crônicas. Então, são as chamadas glomerulonefrites crônicas. A do lúpus é uma delas, né? Que são doenças mais graves e que mantém esse néfron inflamado até que ele, por um processo de cicatrização, perde a função.
1: Você está ouvindo o programa Pergunte ao Doutor. Hoje estamos conversando com o Dr. Mário Ernesto, que é nefrologista, sobre doenças renais.
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4: Confira agora a previsão do tempo para a sua região.
3: Sudeste.
4: A previsão do tempo para a região sudeste do país é de céu com muitas nuvens e chuvas intensas para toda a região, com a exceção do extremo norte de Minas Gerais, que deve escapar às precipitações. As chuvas devem vir acompanhadas de trovoadas em todos os estados ao longo do dia e a chance de queda de granizo durante a tarde. Temperatura mínima prevista de 16, já a máxima pode chegar aos 35 graus.

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2: Quero agora mandar um grande abraço para os amores de Volta Redonda, para os ouvintes da Acesa FM, que é a nossa emissora nessa cidade tão querida do Rio de Janeiro. Oh, que maravilha! O Adriano Martins, que é nosso diretor da rádio, ele falou comigo dizendo que o nosso programa é transmitido a partir das 14h. Ah, muito obrigada, meus amores, que estão aí agora curtindo o nosso Saúde com Beleza. Que honra, que alegria é estar com todos vocês.
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5: No inverno, o Brasil se aquenta com as festas juninas. O linguajar do arraiá tem um vocabulário próprio. As palavras de origem francesa ditam um ritmo que os casais devem seguir nas danças juninas. As quadrilhas são inspiradas nos bailes. Os vestidos rodados e as tranças eram usados pelas damas para impressionar os cavalheiros. Festa junina, uma tradição que não cabe apenas em um mês.
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7: Oi, gente, Almanac Musical no ar, por aqui Eduardo Maidana, e hoje nós falamos de Left to My Own Device, canção gravada pelo Pet Shop Boys, lançada como segundo single de seu terceiro álbum de estúdio, o Introspective. Foi também a primeira música do álbum. A canção ocupa o nono lugar entre os sucessos mais vendidos do grupo. Como as outras faixas do Introspective, ela tem uma versão um pouco mais longa no álbum e uma versão editada exclusivamente para rádios. A faixa tem um desempenho melhor do que o carro-chefe do álbum, Domino Dancing, ficando três posições acima na UK Single Chart, ocupando o quarto lugar. A gente recorda agora.

Aquele abraço, torcida brasileira ligada na ACES FM e focada já na seleção brasileira. Torcedor já começa a respirar os ares de uma Copa do Mundo. O técnico Carlo Ancelotti ontem começou a testar no treinamento alternativas na seleção brasileira para a disputa dessa Copa do Mundo de 2026. Na atividade realizada ontem em Colômbia, no Park Training, em Nova Jersey, o comandante italiano, nosso treinador, observou uma nova formação da equipe com três homens no meio de campo. Nós dizíamos ontem isso, que ele está com forte tendência a um 4-3-3. Então, três homens no meio, três atacantes. Pensando já no amistoso deste final de semana, deste sábado, contra o Egito. Esse, o novo esquema em relação ao time que iniciou a partida contra o Panamá no final de semana, quando o Brasil goleou por 6-2 a frágil equipe do Panamá, apenas o Wesley ele manteve no sistema defensivo. Ele entrou com o Marquinhos, o Gabriel Magalhães, os dois na zaga, que serão, sem dúvida alguma, serão os titulares na zaga. O Marquinhos e o Gabriel Magalhães, pelo desempenho no futebol europeu. E o Douglas Santos foram as novidades, completando o setor defensivo. Então, vai entrar com uma nova zaga. Ele parece que não gostou, e nós também não, da postura, do posicionamento da zaga no jogo contra o Panamá, onde tomou dois gols desnecessários. Esses jogadores vão entrar nas vagas do Bremer, que sai do time, o Léo Pereira, que saiu também, e o Alexandre. Os três foram retirados e, portanto, ele já mexe no sistema defensivo. No meio-campo, com três peças, o Lucas Paquetá ganhou uma oportunidade ao lado do Casemiro e Bruno Guimarães. Com isso, ele põe um meio de campo mais de marcação, menos criatividade, mas com mais marcação. E no ataque, a novidade foi a presença do Igor Thiago no comando de ataque, do lado do Rafinha e do Vinícius Júnior. A formação mais provável da seleção para o jogo desse sábado é o Alisson no gol, na lateral Wesley, lateral direito, Marquinhos e Gabriel Magalhães, os dois zagueiros no miolo de área, e o Douglas Santos aparecendo na lateral esquerda. Casemiro, Bruno Guimarães e o Paquetá vão formar o meio de campo. Então, o meio de campo onde você tem dois jogadores que são volantes de ofício, Casemiro e o Bruno Guimarães, e o Paquetá flutuando também, ajudando na marcação. Rafinha, Vini Júnior e o Igor Thiago formando o ataque. Há possibilidade, e isso aí já vem sendo muito questionado na própria mídia, a necessidade de entrar no jogo de estreia com 4-4-2. Nós comentamos sobre isso ontem. Você não pode entrar com uma meia cancha com apenas três homens, que vai enfrentar uma seleção muito forte, que joga com 4-5 homens no meio. Aí nós vamos perder a zona de raciocínio do jogo, que é o meio de campo. Então, há grande possibilidade do Ancelotti considerar a necessidade de entrar com quatro homens no meio, aí diminui um atacante. Só que o quarto homem que entra no meio é o jogador que, além de ajudar a compactar o meio campo, quando o Brasil tiver a posse da bola, ele se junta na frente com o Vini Júnior e com o jogador que vai ser o comandante de ataque. Quem vem se destacando muito, foi assim no jogo contra o Panamá e tem sido assim nos treinamentos, é o menino Rayan, que foi do Vasco da Gama. Ele já está sendo observado pela grande mídia como uma grande alternativa ofensiva, dependendo da necessidade do jogo, claro. Porque pela movimentação dele e pela capacidade de finalização. É um jogador muito habilidoso, de muita força física e com muito potencial de finalização. E isso nós vamos precisar muito nesta Copa do Mundo. Então, começa o time com uma formação no 4-3-3. Há a possibilidade de, no intervalo de jogo, ele retornar com o time num 4-4-2, que seria uma formação mais compacta, uma formação ideal para começar a primeira partida da Copa do Mundo, para não ficar exposto. Você não pode expor a sua zaga a um mano a mano com os atacantes. Não, tem que ter um trabalho de proteção. Você se defende com 8 e ataca com 6. É assim, essa flexibilidade, esse vai e vem. E precisa que o meio-campo seja criativo, mas acima de tudo, saiba compactar e saiba dar o primeiro combate, para não deixar um buraco entre o meio de campo e o sistema defensivo. Pelo menos essa a nossa opinião hoje, nesse feriadão de quinta-feira. Tchau, tchau, um abraço, amigos.

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5: Eu tô bem.
6: Geraldão, que bom te ver.
5: Ô, Zezinho, que alegria saber que você fica feliz quando vê eu.
6: Tem um enigma pra você.
5: Uai, sô, mas o que que é isso?
6: Um enigma.
5: Eu já falei pra você que eu não sei o que que é isso.
6: Enigma, Geraldão, aquelas perguntas difíceis.
5: Entendi. Então por que você, em vez de complicar, não fala algo que você vai fazer a pergunta?
6: Já não, presta atenção. Eu tenho 6 ovos. Quebrei 2. Fritei 2. Comi 2. Quantos sobraram?
7: Oi.
5: Zé Bonito. Eu acho que deve ter sobrado uns 4, uai.
6: Bom mesmo.
5: Isso é bonito. Você acha que eu morando na lagoa vou perder pra sapo? De besta, só tem um jeito de falar. E o mal de andaço, que é mineiro.
8: Palavra de sabedoria.
9: Oh, é melhor sentar em um bar pensando em Deus.
10: Por quê?
9: Do que ir em uma igreja pensando na cerveja. Provérbio cachaceiro.
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0: E designer de joias. Desde criança, já ajudava a mãe nos cuidados diários com as rosas, begônias, antúrios e muitas outras espécies que plantava no seu jardim. Aos 19 anos, Buller Marx teve um problema nos olhos e a família se mudou para a Alemanha em busca de tratamento. A família permaneceu por lá de 1928 a 1929. Foi lá que conheceu um jardim botânico que mantinha uma estufa de vegetação brasileira que o deixou encantado. De volta ao Rio de Janeiro em 1930, o amigo Lúcio Costa o incentivou a ingressar na Escola Nacional de Belas Artes. E lá conheceu aqueles que se tornariam grandes nomes da arquitetura brasileira: Oscar Niemeyer, Hélio Shoa e Milton Roberto, entre outros. A participação de Burle Marx na definição da arquitetura moderna brasileira foi fundamental. O terraço-jardim que projetou para o edifício Gustavo Campanema é considerado um marco de ruptura no paisagismo brasileiro. Uma curiosidade é que a famosa calçada da Praia de Copacabana, feita por mosaico de pedras portuguesas, que se tornou uma espécie de marca registrada da praia, foi idealizada por ele. E os parques da Pampulha em Belo Horizonte e o Ibirapuera em São Paulo também tiveram a participação do Dedo Verde de Marx. História Hoje, pesquisa, redação e locução, Kátia Buzá. Sonoplastia, Messias Melo.
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2: Hoje estamos conversando sobre cefaleia com o neurologista Luiz Paulo de Queiroz. Vamos tratar agora da enxaqueca. O que acontece no organismo da pessoa no momento da enxaqueca?
3: Quando a pessoa é exposta a algum estímulo, ou que pode ser ou as flutuações hormonais, ou um estresse, ou alguns alimentos como queijo, chocolate, como aspartame, como monossódio glutamato que tem no shoyu, algumas substâncias que estimulam o centro regulador da dor no cérebro, fazem com que exista uma vasodilatação das artérias que irrigam o cérebro, existe uma irritação no próprio sistema nervoso central, e essas alterações próprias das pessoas que já têm essa tendência a ter enxaqueca, elas fazem que se manifesta como dor de cabeça, como náuseas, como a luz incomoda, como barulho incomoda, como cheiro incomoda. Então existe uma alteração tanto nos vasos que se dilatam mais que deveriam, se contraem mais que deveriam, dependendo da fase, principalmente aquelas pessoas que têm enxaqueca com aura, na fase inicial, essa uma vasoconstricção, às vezes os vasos se contraem mais que deviam. E quando tem a dor, eles se dilatam mais que deviam. E o cérebro mesmo, existe uma alteração da circulação do cérebro e também na eletricidade cerebral. Já foi demonstrado, inclusive, isso foi demonstrado por um brasileiro chamado Leão em 1944, e hoje só que foi comprovado através de novas técnicas que existe uma alteração cerebral que faz com que a pessoa tenha todos esses sintomas que são os sintomas clássicos da enxaqueca.
2: Doutor, e é comum que essas pessoas tenham pressão arterial alterada?
3: Não necessariamente. Como os enxaquecosos, eles têm essa hipersensibilidade dos vasos, que também se contraem mais que deve, então existe durante a dor um aumento da dor de cabeça, até pelo estresse, pela liberação de adrenalina, existe um aumento da pressão durante as crises de dor. Mas em estudos de associação de enxaqueca com outras doenças, existe apenas um leve aumento da prevalência de hipertensão em pacientes enxaquecosos do que em pacientes não enxaquecosos.
2: Qual é a relação, doutor, que existe entre as crises de enxaqueca e alguns distúrbios no aparelho digestivo? Por que as pessoas sentem enjoo e náusea nesse momento?
3: Justamente isso geralmente é um mal interpretado pelas pessoas. As pessoas acham que comeu alguma coisa que não fez mal para a digestão, mas na verdade não é um problema de digestão e não é um problema de fígado que vai levar a uma enxaqueca. É o contrário. A enxaqueca, depois que ela foi, por exemplo, se alimentou com queijo ou com chocolate, as substâncias vão lá no cérebro, eles causam ou vasodilatação ou irritação do próprio cérebro, e por uma alteração no funcionamento do centro.

0: centro regulador da náusea e dos vômitos é que acaba a pessoa tendo, em consequência da enxaqueca, vômitos ou ficar enjoada. Então, não é, o vômito é uma consequência da enxaqueca por ação cerebral e não por um problema digestivo ou do fígado, como muitas pessoas acreditam.
1: Doutor, existem sinais que possam indicar a chegada da enxaqueca?
0: Muitas vezes as pessoas, nem todas as pessoas percebem, mas justamente algumas têm essa noção de que existe o chamado pródromo. Se a gente perguntar, se o médico perguntar especificamente para as pessoas, elas vão reconhecer. Às vezes, algumas horas antes mesmo da enxaqueca começar, a pessoa já começa a apresentar um bocejamento, uma vontade de comer até coisa ácida, o chocolate, um certo sono, um certo mal-estar. Muitas vezes pode acontecer até um dia antes da própria enxaqueca começar. E cerca de 15% das pessoas, entre 15% a 20% das pessoas que têm enxaqueca, durante um certo tempo, mais ou menos uma hora a 15 minutos antes da dor de cabeça, às vezes a pessoa tem o que se chama aura, que são alterações visuais, geralmente. A pessoa vê estrelinhas de luz ou flashes de luz brilhante, pode ser preto e branco ou colorida, ou pode ter dormência num dos lados do corpo, ou ela pode ter até alguma certa fraqueza num dos braços, ela pode ter dificuldade para falar. Então, isso é a chamada enxaqueca com aura. A enxaqueca é dividida em dois tipos: a enxaqueca com aura, que é menos frequente, a enxaqueca sem aura, que é a mais comum, que a pessoa não tem essas alterações visuais, que são o prenúncio mais imediato da dor.
1: E tem como a gente prevenir a chegada da enxaqueca, doutor?
0: Sim, existem algumas atitudes que a gente pode tomar para tentar diminuir a ocorrência das dores de cabeça da enxaqueca. Uma delas é fazer atividade física, a outra é cuidar da alimentação, evitar ficar muito tempo em jejum, ter um horário certo para comer, um horário certo para dormir, evitar alguns alimentos como chocolate, queijo, aspartame, o monossódio de glutamato, comidas enlatadas. E às vezes apenas isso é suficiente. Agora, eventualmente, existem algumas pessoas que têm dores frequentes, que têm mais do que 2 a 3 vezes por mês, ou toda semana, ou várias vezes por semana. Essas pessoas precisam fazer um tratamento médico. Então, existem medicamentos que a gente toma diariamente, que são prescritos pelo médico, que pode ser, originalmente eles foram desenvolvidos para hipertensão, para pressão alta, ou para epilepsia, ou para depressão. Mas mesmo que a pessoa não tenha depressão, mesmo que ela não tenha a pressão alta, mesmo que ela não tenha crises convulsivas, esses medicamentos tomados diariamente, eles diminuem esses mecanismos de hipersensibilidade cerebral e fazem com que a pessoa tenha menos dor de cabeça ou até fique totalmente livre de dores de cabeça.
1: Enxaqueca tem cura, doutor?
0: A cura no sentido de vai tomar um remédio durante um mês ou uma semana e nunca mais vai ter enxaqueca, isso não existe. Então, a pessoa que nasce geneticamente com a predisposição a ter dor, ela vai morrer com essa predisposição. Agora, através de medidas como esse, um tratamento profilático, preventivo, tomado durante um certo tempo, 1 ano, 2 anos, às vezes o cérebro ele fica sensibilizado, dessensibilizado a ter a dor de cabeça, e as pessoas podem até ficar meses ou anos sem ter dor ou com poucas dores. Então, no sentido de cura completa, não existe, mas existe controle que pode ser bastante efetivo.
1: Doutor, é verdade que os analgésicos deixam de fazer efeito se usados indiscriminadamente?
0: Sim, se a pessoa tomar analgésicos frequentemente, principalmente sem indicação médica, por automedicação, especificamente acima de 2 dias por semana, o cérebro fica tolerante ao uso de medicamentos. Ou seja, ele pensa assim: por que que eu vou combater a dor se eu posso ganhar analgésico? Então, a dor cada vez vai ficando mais crônica, a pessoa precisa tomar uma quantidade maior de analgésico ou analgésico mais potentes, e chega uma hora que nada funciona. Então, se a pessoa toma analgésicos mais que 2 vezes por semana, com certeza ela tem uma indicação absoluta para fazer tratamentos preventivos para não ter que tomar tantos analgésicos.
1: E o que que ela deve fazer, então, para não entrar no remédio, doutor?
0: Ela deve procurar um médico, um neurologista, ou mesmo um clínico geral que esteja afeito a esse tipo de tratamento, e fazer um tratamento preventivo para evitar a necessidade de ter, de tomar medicação, muitos analgésicos, além de diminuir as suas dores de cabeça, sua frequência, sua intensidade, e melhorar a sua qualidade de vida.
1: Doutor Luiz Paulo, muito obrigada pela sua participação aqui no nosso programa.
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1: O Pergunte ao Doutor agora tem um novo espaço para você tirar dúvidas e ouvir dicas de saúde. Estamos conversando com o Dr. Celso Rodrigues, que é pneumologista. Bom dia, Dr. Celso.
3: Bom dia para vocês, seus ouvintes.
1: Dr. Celso, eu tô aqui com a pergunta da Vilma Henrique da Silva. A Vilma pergunta o que ela pode fazer para deixar de fumar, se existe um telefone gratuito que auxilia a pessoa que quer deixar o cigarro. Doutor, o que uma pessoa deve fazer quando ela quer parar de fumar?
3: Em primeiro lugar, o telefone mais adequado é o 0800-61-1997. Esse telefone, ela ligando, a pessoa vai perguntar aonde ela mora, que cidade ela mora e qual é o centro de referência do governo mais perto do lugar onde ela mora, ou da casa, ou do centro de saúde, ou do hospital. A pessoa liga para esse local e se inscreve, porque o atendimento, Adriana, é feito em grupo. Então, o atendimento é realizado após uma inscrição, uma consulta prévia, e um médico com um assistente social ou com uma enfermeira ou com uma psicóloga acompanha uma dinâmica de grupo muito interessante, muito moderno e de uma eficácia espetacular. E são 4 sessões que são semanais. Uma por semana, durante 4 semanas seguidas. A pessoa, praticamente a partir da segunda ou terceira consulta, já não está mais fumando. E se ela necessitar de um apoio medicamentoso, o governo tem como oferecer. Pode utilizar o que a gente chama de reposição de nicotina, porque o que cria dependência no cigarro é a nicotina, em forma de goma de mastigar ou em forma de adesivo. E algumas pessoas que, ao deixar de fumar, como a nicotina pode dar uma síndrome da abstinência muito parecida com o álcool, aliás, em algumas pessoas até pior, então as pessoas às vezes precisam usar um antidepressivo à base de bupropiona, e o governo também tem para oferecer, está oferecendo esse tratamento. O nosso telefone para referência para ela é o 61-3346-5770. Esse é um telefone que a gente tem disponível durante o horário de 8 da manhã até as 6 da tarde. E com isto, ela vai fazer um tratamento, porque hoje não tem coisa mais inteligente do que parar de fumar.
1: Doutor Celso, vamos repetir novamente os dois telefones, doutor?
3: Isso. Então, o geral da saúde é o 0800-61-1997. Caso ela tenha alguma dificuldade, ela pode ligar para Brasília no nosso telefone, que é o código de 61, e o telefone é 3346-5770.
1: Doutor Celso, muito obrigada pela sua participação mais uma vez aqui no nosso programa.
3: Eu é que agradeço a oportunidade, Adriana.
1: 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Hoje conversamos sobre cefaleia e enxaqueca com o neurologista e membro da Sociedade Brasileira de Cefaleia, Luiz Paulo de Queiroz, autor da pesquisa que traça o primeiro mapeamento da cefaleia no Brasil. Pergunte ao Doutor, produção e apresentação, Adriana Carla Aragão, áudio Josevaldo Souza.
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6: Hora certa.
5: 10:55.
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12: Um forte abraço a você ligado aqui no Jornal do Rádio. Notícias da Seleção Brasileira. Seleção Brasileira. O Scratch Canarinho, comandado pelo técnico Carlo Ancelotti, continua treinando nos Estados Unidos, visando amistoso que terá sábado contra a seleção do Egito. Com presença de torcedores no Columbia Park Training, cerca de 200 torcedores, entre brasileiros e curiosos, estiveram presentes nos treinamentos da seleção brasileira. Na atividade, Carlo Ancelotti esboçou várias mudanças no time. Marquinhos e Gabriel Magalhães serão as novidades na defesa após a ausência diante do Panamá no Rio de Janeiro. A volta da dupla de zaga titular não é a única mudança na defesa. Douglas Santos deve assumir o lugar de Alexandro. Lucas Paquetá e Igor Thiago, que entram bem contra o Panamá, ocuparão as vagas de Matheus Cunha e Luiz Henrique. Para falar com a gente, Igor Thiago, jogador da seleção brasileira que vai para a Copa do Mundo, bastante alegre, ele falou com a gente.
13: Acho que independente de se comece ou não, se diz, vai começar entre os 11 titulares, eu quero estar disponível para dar o meu melhor pela seleção. Eu acho que isso é o mais importante para mim, para nós, como grupo. Mas eu acho que só de estar disponível para poder representar a seleção é uma gratidão que tenho, uma alegria que tenho.
14: Para aqueles que não conhecem muito bem o Igor Thiago, como você se apresentaria a eles?
13: Me apresentaria como um cara sempre alegre, positivo, sorridente, alegre com a vida. Eu acho que esse sou eu. Esse cara que vocês estão vendo aqui, esse sou eu dentro de campo também, apaixonado, guerreiro, batalhador, lutador. Então, assim, esse é o Thiago. E quero mostrar um pouco também da minha história, para que as pessoas possam conhecer. Como você falou, sai muito cedo do Brasil, e poder mostrar isso para as pessoas, essa paixão de vestir a nossa camisa, é o que eu quero que todo mundo veja do Thiago.
12: Tá aí o Igor Thiago falando aqui a nossa reportagem. A formação brasileira para encarar a seleção do Egito não muda o sistema de jogo. 4-2-4, com Lucas Paquetá aberto pela direita. Com isso, a escalação esboçada de Ancelotti fica assim: Alisson no gol, Wesley, Marquinhos, Gabriel Magalhães e Douglas Santos, Casemiro e Bruno Guimarães, Lucas Paquetá, Rafinha, Igor Thiago e Vini Júnior. O duelo contra o Egito está programado para sábado, às 19h, horário de Brasília. Meus amigos, por enquanto é isso, um abraço e a gente volta amanhã.

0: 11:04.
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0: chegando com a agenda do rádio. Hoje, dia 4 de junho, hoje é Dia Mundial das Crianças Vítimas de Agressão. Apagando as velhinhas no dia de hoje, tem Angelina Jolie, atriz americana, Jordan Bratman, executivo musical americano, Fernanda Paes Leme, atriz, e Djonga, rapper, escritor e compositor brasileiro. Voltando no tempo, em 1896, Henry Ford concluía o quadriciclo de Ford. Seu primeiro automóvel movido a gasolina fazia um teste de sucesso. Em 1971, morria o filósofo e escritor húngaro George Lukács, importante nome do marxismo, no século XX. E em 1989, cerca de 1.400 pessoas eram mortas na Praça da Paz Celestial em Pequim, na China. A manifestação, composta em sua maioria por estudantes, pedia democracia e o fim do regime autoritário. A agenda do rádio volta amanhã. Grande abraço pra você, até lá.
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0: Valeu, amanhã. Delícia, cara, tem que respeitar.
1: Que é isso?
0: Moda boa, que moda boa.
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0: inverno, o Brasil se aquenta com as festas juninas. Em qualquer lugar em que se celebre, o que não pode faltar é o clima de alegria e o ritmo envolvente do baião, xote, chachado e forró. Reco-reco, violão, cavaquinho, triângulo e a sanfona são os instrumentos que também marcam a alegria nos festejos. Festa junina, uma tradição que não cabe apenas em um mês.
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2: De volta para falar que o Rock in Rio 2026 confirmou artistas para o palco Global Village. A organização do Rock in Rio 2026 divulgou as atrações do palco Global. O festival está marcado para os dias 4, 5, 6, 7, 11, 12 e 13 de setembro, no Rio de Janeiro. A organização afirmou que o espaço celebra a diversidade, a música global e a multiplicidade cultural através de uma experiência imersiva e completa. Além de shows, haverá atrativos relacionados a gastronomia de outros países. Entre os shows, no dia 4 tem Paulinho Mosca, Lila e Giovana Moraes, João Bosco, Joyce Moreno, Leila Pinheiro e Fernanda Takai, além de Wanda Sá, se apresenta no dia 7 de setembro. No dia 12, Mestrinho e Hamilton de Holanda se apresentam. A venda de ingresso pro Rock in Rio começa no próximo dia 8 de junho. Fique ligado, amanhã eu volto com mais notícias do mundo da música. Até lá, tchau.
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0: petição, que é muito melhor.
1: Luan Santana!
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0: 12:35.
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Exaltando Fátima Bernardes, ela é mais bem-sucedida, famosa, né? E culta também. Em meio a discussões sobre masculinidade, né? O deputado federal Túlio Gadelha falou sobre o relacionamento com Fátima Bernardes, né? No bate-papo da série O Menor Encontro de Homens do Brasil, ele comentou os 8 anos de relação com o apresentador e destacou a admiração pela trajetória da sua companheira, né? Além de mais bem-sucedida, mais famosa e tudo mais, ela é mais culta, mais inteligente, né? Eu digo isso com muito orgulho, porque eu acho que se tem uma coisa que eu sou mais do que ela, é sortudo. Tem uma companheira como ela nos dias de hoje, é um momento também de muito aprendizado, né? E a gente tem construído muita coisa legal juntos, né? Nesses anos todos, declarou aí o Túlio Gadelha. Que bacana, né, gente? Ah, declaração de amor, que fofura! Túlio é um fofo, né? E eu sou fã da Fátima. Quer mais? Tem muito mais aqui.

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0: Faz barulho pro Felipe Rodrigo aí, gente.
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3: Acertando os ponteiros. Horas e 48 minutos.
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1: E a hora certa. Meio-dia e um minuto.
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3: Olá, Brasil, está no ar o Central de Notícias e vamos aos destaques desta hora. Farmacêutica EMS anunciou o preço da primeira caneta emagrecedora brasileira aprovada pela Agência Nacional de Vigilância Sanitária, Anvisa, com o princípio ativo semaglutida, que custará a partir de R$ 452, segundo a empresa. O medicamento deve chegar ao mercado a partir do dia 15 de junho. E a influenciadora Virgínia Fonseca é alvo de investigação da Polícia Federal. O inquérito busca apurar a legalidade das operações financeiras realizadas por ela e por suas empresas, além da origem dos recursos movimentados. Os investigadores também analisam a eventual prática de crimes financeiros fiscais e de lavagem de dinheiro.
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0: chegando com a agenda do rádio. Hoje, dia 4 de junho, hoje é Dia Mundial das Crianças Vítimas de Agressão. Apagando as velhinhas no dia de hoje, tem Angelina Jolie, atriz americana, Jordan Bratman, executivo musical americano, Fernanda Paes Leme, atriz, e Djonga, rapper, escritor e compositor brasileiro. Voltando no tempo, em 1896, Henry Ford concluía o quadriciclo de Ford. Seu primeiro automóvel movido a gasolina fazia um teste de sucesso. Em 1971, morria o filósofo e escritor húngaro George Lukács, importante nome do marxismo no século XX. E em 1989, cerca de 1.400 pessoas eram mortas na Praça da Paz Celestial em Pequim, na China. A manifestação, composta em sua maioria por estudantes, pedia democracia e o fim do regime autoritário. A agenda do rádio volta amanhã. Grande abraço para você, até lá.
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3: Bem, hoje a
2: nossa... Vamos refletir?
3: Vamos. Eu sempre sou ansioso. Esse vamos refletir, eu atropelo. Mas vamos refletir. Vamos refletir. Hoje a nossa reflexão cruza a fronteira e nos faz olhar para uma realidade bem próxima. Los hermanos, eu não tô falando de futebol, quer dizer, de certa forma, vamos chegar lá. Mas, em princípio, o governo da Argentina tomou uma decisão. Devedores de pensão alimentícia estão proibidos de entrar em estádio de futebol. Olha que punição para quem ama futebol, para quem é fanático por futebol. Imagina você não poder entrar em nenhum estádio. A medida foi integrada ao programa Tribuna Segura, o mesmo sistema que já barrava torcedores violentos e criminosos procurados. Botaram tudo no mesmo saco. Agora, cerca de 13 mil pais que não cumprem com suas obrigações familiares vão ficar do lado de fora dos portões. A mensagem deles é clara: quem não assume a responsabilidade com o próprio filho não tem o direito de usufruir do lazer do futebol. É isso. Mas aí você está se perguntando, ou está perguntando a mim, e se fosse aqui, no Brasil, hein? Essa discussão já bateu a nossa porta. Enquanto na Argentina já é realidade, aqui no Brasil o debate está ganhando força do poder público. Na Câmara dos Deputados em Brasília, já tramitam projetos de lei que propõem exatamente isso: autorizar a justiça a suspender o acesso de devedores de pensão a eventos esportivos nacionais. E a ideia está se espalhando pelos estados. Aqui no Rio de Janeiro, já foi protocolado um projeto de lei na Alerj para proibir essa entrada em estádios, arenas, ginásios de todo o estado fluminense, prevendo a criação de um cadastro específico de inadimplentes, de devedores. Essas propostas ainda estão em fase de votação e precisam passar pelas comissões para virarem lei. Mas a grande engrenagem por trás disso é punir usando o quê? O futebol, que como aqui e lá são, né, é paixão nacional. E não é só aqui e lá, né? A gente sabe que o futebol é uma coisa contagiante, né? Epidêmica. Então, a grande engrenagem por trás disso é usá-lo, tá? Para garantir o direito básico e a dignidade de milhares de crianças e adolescentes. Vamos nos conectar?
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3: E eu quero saber, e se isso de fato aconteceu no Brasil, hein? Você acha que o Maracanã vai ficar vazio? Ou vai ficar meia bomba, hein? O estado do Vasco, por exemplo, vascaínos que são absolutamente transtornados pelo Vasco, como é que fica isso, hein? Eu quero saber, além dos estádios, quais outros lugares esses devedores de pensão deveriam ser proibidos de entrar? Você acha que tem mais lugar aí que Serviria de reforço? Eu estou esperando você. Feriadão chegando, eu tô vendo as pessoas completamente transtornadas, enfim. É uma coisa, né? É muito feriado e as pessoas encaram como se fosse o último. Ainda tem muito feriado aí pela frente, mas é aquela história. Hoje já é a rebarba, né? Uma puxada, uma esticadinha, não é verdade? Um puxadinho de feriado, e nem sábado e domingo. Vamos pensar em voltar a trabalhar segunda-feira. Não aqui. Aqui não. Eu tô aqui. Eu tô aqui.
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3: Bom, uma sogra meteu a faca numa jovem de 28 anos e é presa na zona sudoeste do Rio de Janeiro. Vamos saber novos detalhes com a repórter Júlia Cabreiro. Bom dia. Boa tarde, Júlia.
5: Boa tarde, Canazio.
3: Pra quem não sabe, como eu, detalhes, o que aconteceu para essa sogra pegar a ex-nora? É a ex-nora?
5: Exatamente, a ex-nora, a sogra é a Jaqueline Alves Vasconcelos, de 48 anos, foi presa pelos policiais civis da delegacia do Tanque, e a motivação dela ter tentado matar a ex-nora, a Rayana de Almeida Vieira, de 28 anos, Canazio, detalhe, com 34 facadas.
3: Foi 34?
5: 34 facadas.
3: Caramba.
5: A jovem está internada ainda, o estado de saúde dela é estável, está no Hospital Municipal Albert Schweitzer, em Realengo, mas o fato é que essa mulher tentou matar a ex-nora com 34 facadas. O motivo, Canazio, de acordo com a vítima, é que a sogra nunca aceitou o relacionamento dela com o filho dela.
3: Bom.
5: Só que o detalhe, né? Esse filho, ele faleceu há 2 meses. Morreu há 2 meses. Mas outro detalhe, Canazio, ele era chefe do tráfico da comunidade do Batelmus, na Praça Seca, zona sudoeste do Rio, e morreu durante um confronto com policiais. O que a vítima fala é que a ex-sogra teria falado que a culpa da morte do filho foi da Rayana.
3: Bom, mas essa mulher, eu acho que já tá, por tanto conviver com o crime, ela já criou até uma expertise, né? Um know-how. Essa mulher, eu não teria força de repetir
5: 34 facadas.
3: 34 vezes a mesma coisa, porque chega um momento que cansa. Na academia é a mesma coisa, você pega um halter, levanta a primeira vez, né? E lá na 12ª, você já começa a sentir o quê? Um certo cansaço. Por quê? Porque começa a exigir. E essa mulher, ela dá 34 facadas de uma forma brutal como se fosse assim a coisa mais natural do mundo. Essa mulher tem que ser presa mesmo.
5: E teve uma cúmplice, Canazio, que inclusive está foragida, que seria amante do filho dela. A ex-sogra e a amante do homem que morreu tentaram assassinar a facadas a Rayana de Almeida Vieira, que segue internada em estado estável e sobreviveu ao ataque, Canazio.
3: Isso é família, isso é uma zona.
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3: Devedor de pensão na Argentina não pode entrar em estádio de futebol. Então, aqui tá rolando um movimento também para seguir os passos de Los Hermanos. Tem gente que tá assim, para não pagar pensão, eu me demito do emprego, eu não assino carteira, eu vivo de biscate. Tá muito enganado. Primeiro, se você sair da cadeia cumprindo o prazo e não ter pago a pensão continua sendo verdadeira. Você vai ter que pagar de qualquer maneira, senão você vai, né? Seja bem-vindo outra vez. E outra coisa, não tem emprego, é informal, não sei o quê. Não quer saber, você tem, caiu a renda? Vai lá, entra com uma petição com a juíza, com o juiz que tá lá no processo e pede para reduzir. Agora, achar que não vai pagar só de vingancinha, porque isso aí às vezes é para vingar a mulher. Não paga a pensão da criança para prejudicar a mulher, como se o dinheiro fosse para a mulher. Pode até ir uma parte, mas a criança tem todos os direitos. Então, vamos ouvir o que pensa aqui no Brasil. Isso daria certo? Poderemos aprovar uma lei dessa? Bom, primeira participação.
6: Boa tarde, Canazio. É o José de Tinguá. Canazio, eu aprovo essa lei, tem que punir sim, deveu pensão, tem que pagar. Mas uma coisa que tem que ser revisto também, que tem muitas mulheres, não são todas, pega o dinheiro da criança e vai gastar com salão de beleza, barzinho, gastando com cervejada. Isso aí tem que ser revisto também e punir, porque o dinheiro vai comprar alimento para os filhos, não para ela, para elas gastarem com a beleza delas. Um abraço, Canadá.
3: Eu sabia, quando eu toquei nesse assunto, eu sabia que isso iria pintar, mas não pensei que fosse logo na primeira participação. Amigo, o compromisso legal é o compromisso legal. A lei diz, tem que pagar pensão. E como a criança é irresponsável diante das leis, quem tem que administrar a grana é a mãe. Se a mãe usa a grana do filho em grande parte para benefícios pessoais, é uma distorção. Mas cabe a alguém tomar uma iniciativa e denunciar isso. Entendeu? Porque o dinheiro realmente não é para isso. Mas se fica essencialmente para isso, claro que é preciso denunciar. Segunda participação.
7: Boa tarde, Canásio, que é o Richard de Oswaldo Cruz. Então, Canásio, eu acho uma excelente ideia, porque o futebol é a paixão nacional, né? Então, além desses devedores de pensão não poder frequentar estádios de futebol, acho que eles não poderiam frequentar nenhum tipo de espetáculo pago, futebol, casa de show, qualquer coisa. Porque se eles não têm dinheiro para pagar pensão, como é que eles conseguem dinheiro para ir para esses lugares? Valeu, meu amigo, um forte abraço, fica com Deus.
3: Eu acho que, por exemplo, a CBF não deve estar gostando nada disso, os clubes não devem estar gostando nada disso, porque o que vai cair de renda é um absurdo. Mas, de qualquer maneira, eu acho que existe a punição, que é a cadeia, mas isso é a cadeia. O cara encara como, vou cumprir, e depois vai continuar tudo igualzinho, aí pega exatamente num ponto crucial, paixão nacional. Outra participação.
8: Boa tarde, Canásio. Aqui é o professor Marcão de Itaipuaçu, tudo bem, meu amigo? Então, cara, tem que ter essas leis mesmo, tem que ser rigorosa, entendeu? De que proibir esses vagabundos aí de frequentarem locais públicos, onde ao invés de pagar a pensão eles pegam o dinheiro e gastam nesses locais, entendeu? Eu acho que vai dar uma funcionada sim, pelo menos vai reduzir bastante. Mas não deveria ser só estádios não, diversos lugares assim, danceterias, espetáculos públicos, enfim, shows. Mas, né, cara, a lei daqui da gente é meio complicada, mas tomara que pegue, tomara que venha assim. Um grande abraço pra todos aí.
3: O professor quase falou termas, quase falou casa de tolerância, tá entendendo? Essas coisas todas, entendeu? Mas é incrível, porque é engraçado, tem uma visão machista embutida nesses comentários. Tem, homem não quer pagar pensão para filho porque acha que é a mulher que vai botar gloss, vai botar maquiagem, vai fazer make, vai fazer cabelo, vai fazer isso, viu? É essa coisa, não pode, tem que ser a criança. Mas independente da mãe estar ou não usando devidamente a grana, existe essa coisa, por que que eu tenho que sustentar uma ex-mulher? Você não tá sustentando a ex-mulher, você tá sustentando seus filhos que jamais serão ex. Serão para sempre. Vamos lá, mais uma.
9: Oi, Roberto Carvalho, boa tarde. Quem fala que é Antônio Ferreira de Amaré, tudo bem? Eu acho que essa lei tem que vir assim, porque eu não estou sendo vergonha quem gosta de pagar pensão para os filhos. Ok? Beijo bem grande.
3: Essa tá injuriada com o homem. Essa já tá querendo. É a leitura, né? Sobre um outro prisma, né? Enfim, de qualquer forma, fica evidente que o assunto é polêmico, mas a gente não pode cair naquela coisa do discurso machista, né? E achando que pensão alimentícia é desaforo. Não é não. Se a mulher usa, gosta, vem cá, quantas vezes a gente vê programas de transferência de renda, tipo Bolsa Família, sendo mal utilizado. Tá? Vai parar lá na jaula, do lado daquele animal lá, todo listrado. Não é zebra, não. É o tigrinho. Vai parar lá. E aí, então, vamos parar com o Bolsa Família, porque o Bolsa Família é absurdo. Não, quer dizer, o mau uso tem que ser punido.
10: Meu amigo, com Carla De Lucas e Luciano Guerreiro.
11: Luciano Guerreiro, em junho temos a campanha Junho Violeta Pet. O que significa?
12: Carla De Lucas, essa campanha aqui também pode ser Junho Azul, dedicada à conscientização, prevenção e diagnóstico precoce de doenças oculares, como catarata, glaucoma e o olho seco. A campanha também alerta sobre as doenças dermatológicas em cães e gatos, como a sarna. Fique atento, qualquer alteração nos olhos ou na pele, consulta o veterinário imediatamente.
11: Isso, não esqueça.
12: Animal, não é brinquedo não. Tchau, gente.
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1: Na série Curiosidades sobre as seleções da Copa do Mundo de 2026, o assunto deste episódio é a Bósnia. E uma das primeiras coisas que se nota é o nome do país, Bósnia e Herzegovina. Ele reflete a divisão geográfica do território em duas regiões principais. Bósnia é a parte norte e centro, enquanto Herzegovina é o sul. É um país fascinante, conhecido por sua rica mistura cultural entre Ocidente e Oriente. Uma história resiliente de paisagens montanhosas e deslumbrantes. Destaques incluem Sarajevo, que tem um dos primeiros sistemas de bondes elétricos da Europa, uma forte cultura de café e também uma faixa litorânea de apenas 20 quilômetros. E o que falar da culinária bósnia? Uma deliciosa mistura de influências. Entre os pratos mais famosos estão o sevap, que são pequenas salsichas de carne servidas com pão, e o burek, que é uma massa folhada recheada com carne ou com queijo. Agora, se você gosta de doce, a Bósnia é um excelente lugar. Os amantes vão adorar a variedade de sobremesas, com a tradicional baklava e também o turrafchá, que é uma maçã cozida recheada com nozes. Agora, se você é fã de café, vai adorar o café bósnio. Ele é preparado de maneira semelhante ao café turco, um pó fino e com água quente, mas servido em pequenas xícaras e com um cubinho de açúcar ou um doce típico dentro. O mais legal é que tomar café na Bósnia não é apenas sobre a bebida em si, mas sobre o ritual. Sente-se em um café à beira do rio e aproveite a experiência. Esse é o lema da Bósnia e do café, que é precioso por lá. A Bósnia está na Copa do Mundo de 2026 e vai estrear diante do Canadá em Toronto no dia 12 de junho. Com curiosidades da Copa do Mundo, Daniela Esperon.
2: As festas juninas ocorrem nos quatro cantos do Brasil. Além da alegria, da dança, música e das comidas típicas presentes nestas comemorações, as tradicionais festas juninas brasileiras incluem a fogueira, a quadrilha, os comes e bebes. Então, não fique de fora. Reúnam seus familiares e amigos e faça uma bela festa junina.
3: 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Boa tarde, Fabiano.
4: Boa tarde, Canásio. Julgamento do caso Henri Borel segue no segundo tribunal no centro do Rio.
5: No 10º dia do julgamento de Monique Medeiros e do ex-vereador Jairinho, acusados pela morte do menino Henri Borel, o plenário do segundo tribunal do júri da capital entrou na fase de debates entre acusação e defesa. Durante a sustentação, o Ministério Público e o assistente de acusação relembraram os principais pontos do caso e reforçaram que é dever dos pais garantir a proteção e os cuidados com os filhos. A acusação também questionou comportamentos de Monique antes e depois da morte da criança, destacando os alertas enviados pela babá à ida da ré a um salão de beleza. Após um intervalo para o almoço, a defesa de Monique iniciou sua argumentação. O advogado Hugo Novaes afirmou que a ré não está sendo julgada por ter cometido agressões contra Henri, mas por ser mãe da criança. Já a advogada Florence Rosa sustentou que a dor do pai do menino, Leniel Borel, não pode ser transformada formada em vingança contra Monique. Durante a apresentação, houve um bate-boca entre a defesa de Monique e o assistente de acusação, Cristiano Medina, acompanhando os desdobramentos do 10º dia de julgamento do caso Henri Borel.
4: Justiça determina a prisão preventiva de Adilcinho e mais dois pela morte de policial penal.
6: A Justiça do Rio decretou as prisões preventivas de Adilson Oliveira Coutinho Filho, o Adilcinho, já encarcerado, do ex-PM Rafael do Nascimento Oliveira Dutra, conhecido como Sem Alma, e de Jefferson Rodrigues da Silva, o Jeff. Os três foram denunciados pelo Ministério Público pela morte do policial penal Bruno Killer do Nascimento Fernandes, morto em junho de 2023, no Recreio dos Bandeirantes, zona sudoeste da cidade. Segundo as investigações, a vítima foi monitorada por meio de um GPS instalado clandestinamente em seu veículo antes de ser assassinada a tiros de fuzil. De acordo com o Ministério Público, Bruno atuava no setor de cigarros e teria se tornado um obstáculo aos interesses de uma organização criminosa ligada à chamada Máfia do Cigarro. O órgão apontou ainda que Rafael Dutra, o Sem Alma, que está desaparecido, participou do planejamento do crime, enquanto Jefferson Rodrigues, o Jeff, considerado foragido, forneceu o GPS. Além disso, a justiça também determinou a permanência de Adilcinho em um presídio federal de segurança máxima.
4: Marquinhos será o capitão do Brasil.
7: O técnico da seleção brasileira, Carlo Ancelotti, revelou ainda na Granja Comaria em Teresópolis que o zagueiro Marquinhos do Paris Saint-Germain, bicampeão da Champions League, será o capitão do Brasil neste Mundial. Medalhista de ouro em 2016 no Rio e com currículo de 135 convocações, 104 jogos, 7 gols e com 8.336 minutos jogados pela seleção, Marquinhos tem o perfil preferido do treinador italiano para essa função de capitão do Brasil.
4: Polícia Militar do Rio amplia a frota com drones para combater crimes ambientais. Adolescente é apreendido com arma falsa e touca ninja no centro do Rio. Brasil fica fora do top 5 das seleções mais valiosas da Copa do Mundo de 2026. Agora na Rua Santa Luzia, no centro do Rio, céu claro, temperatura de 23 graus.
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3: Argentina, na Argentina aqui do lado. Pai que não paga pensão, independente da prisão, se ele de repente cumpriu a pena, porque a lei estabelece isso, você cumpre a pena, não pagou a pensão, você sai da cadeia, mas continua devendo. Eu acho que nesses casos, onde não existe uma solução, o que o governo argentino está fazendo? E já há uma movimentação dos parlamentares aqui no Brasil para repetir essa dose. É botar o cara numa posição incômoda e desesperadora. Proibir o pai omisso de ir a estádio de futebol, ver o seu time ou ver qualquer partida de futebol. Então é isso, proibir de entrar em estádios. E aqui no Brasil isso pegaria? Isso funcionaria?

0: primeira participação.
1: Boa tarde, Roberto Canazza. Aqui é Vinícius de Paradangé, estofador. Essa lei tem que vingar. Por exemplo, eu tenho 4 filhos, pago pensão para 3. A criança já vive com trauma e o pai não tá perto do filho. Ainda o safado não quer pagar pensão. Tem que pagar, tem que chegar junto. Forte abraço.
0: O Vinícius é um estofador, quer dizer, ele cobre móveis, né? Ele restaura tecidos. Ele deve ter um trabalho imenso para pagar 3 pensões. Haja sofá, haja poltrona. Ele deve estofar berger, chaise longue. Ele deve fazer tudo isso. Ele sabe. Eu e ele sabemos, tá certo? Eu não sou estofador, mas sento numa chaise longue. Tá entendendo? Ué, qual é o problema? Numa berger. Eu me lembro quando eu estava dentro da minha sala, tinha uma berger onde um Chateaubriand sentou-se. Aquela berger já tinha recebido, enfim, o bumbum do Chateau. E depois o bumbum do Chateau fui eu, mas evidente que um estofador foi lá e trocou o tecido e fez uma berger nova. Ah, pelo amor de Deus, você também vem em sacanagem em tudo. Sacanagem não pagar pensão, né? Você tá em berger. Vamos lá, mais uma.
2: Boa tarde, queridíssimo Canazza. Aqui é Fátima. Olha, eu concordo totalmente. Ainda tinha que ser aquela voz daquela mulher do GPS falar: acesso negado, devedor de pensão, pra rachar a cara deles, eles largarem de ser sem vergonha. Na hora de fazer o filho é muito bem. Depois, larga pra lá.
0: Maravilha, acesso negado, maravilhoso. Isso aí é uma participação bem espirituosa, né? Mas é isso mesmo, acesso negado. Não precisa ser voz nenhuma, não. Basta alguém chegar e dizer assim: acesso negado e pronto. Eu, você, qualquer um. Mais uma.
3: Boa tarde, Canazza. Aqui é Roberto da Piedade. Com relação a entrar em estádio, quem não paga pensão, isso já funciona no Brasil. Porque se o cara não paga pensão, ele tem a prisão decretada. E hoje, com o reconhecimento facial, quem tem prisão decretada não entra no estádio já. Já é preso, assim que tenta entrar. Então essa lei já funciona aqui. Quem tem pedido de prisão não entra em estádio. Já funciona há bastante tempo.
0: Oxalá, você não entendeu aí um detalhe da coisa que eu abordei aqui 2 vezes. Você cumpre a pena e não pagou a pensão. Então, o que que acontece? Para esses que saíram porque cumpriram o tempo de prisional, eles vão, né, para eles, essa primeira coisa é essa sanção, proibição de estádio, entendeu ou não? Mais uma.
4: Boa tarde, Canazza. Aqui fala Luiz Teodoro, aqui de Nova Iguaçu. Eu sou a favor, sim, Canazza, de uma lei desse tipo, sim, tá? E junto com essa proibição, além de estádio de futebol, né? Como já falaram os outros ouvintes, né? Proibir vários lugares públicos, né? Assim, tem shows, as coisas assim. E principalmente hoje, tá, apostas de bet. Que eu conheço muita gente que não tá pagando pensão, mas joga na bet todo dia, entendeu? Então, meu amigo, acho que também deveria ser feito isso também, como tá, nesse cadastro, meu, os devedores de bet, de pensão, não apostarem na bet, tá bom? Uma boa tarde pra todo mundo aí.
0: Aí vamos estender isso pra todo mundo que deve, porque aí não é só criança, tem gente que tá devendo, adulto, tá devendo parcela disso, financiamento daquilo. Então, agora, tem que tomar cuidado, porque você tem direitos, a lei não pode ser inconstitucional, ela não pode, de repente, chegar e estabelecer ou paga ou perde todos os direitos como cidadão, né? Tem que tomar um pouco de cuidado sobre isso. Mais uma.
5: Boa tarde, Roberto Canazza, aqui é o César Salles de Oaíba. Eu sou a favor, sim, porque infelizmente, Canazio, há muito tempo que as coisas só funcionam quando mexe no bolso ou na imagem da pessoa. Ou seja, proibido de entrar em alguns locais para cumprir seus deveres, né? Porque na hora de fazer, todo mundo faz.
0: Muito bem, é o César Salles que falou. Eu me lembro do meu tempo de quartel, eu não posso cantar música, a música é absolutamente imprópria. Mas eu era um soldado 262, Canazio. E em seguida vinha 263, Salles. E aí a gente fez, naquela época, tinha aquela música Sunny. E a gente fez uma adaptação da música, da letra de Sunny, que se transformou em algo absolutamente impublicável. Só poderia ser realmente repetido dentro do quartel. Porque realmente a gente transformou o Salles numa boneca. A música é essa aí, ó. Salles. Só isso. Tá entendendo? É maravilhoso. Essa música foi o hino de Salles. E agora o César Salles me fez relembrar uma coisa que passou no

hein? Esse aí todo mundo gosta. Raça Negra. Aí, ó. Pra você arrastar as cadeiras aí, ou balançar as cadeiras, se você quiser, se jogue numa chaise longue, se atire numa bergère, cheia de manias.

0: Andrei. Andrei, né? Raça Negra com seu cheio de manias. E agora chegou a hora de falarmos com ele. Já anunciei ele aqui, inclusive.
1: Entre cozinhas e histórias com Tereza Klein. Dia 16 de outubro é o Dia Mundial do Pão. Tem dia do chocolate, dia do pudim, dia do doce de leite. Então era mais do que óbvio que este alimento super básico tenha o seu dia. O Dia Mundial do Pão foi instituído nesta data em Nova York no ano de 2000 pela União dos Padeiros e Confeiteiros. A data se espalhou rapidamente para outros países. Afinal, o pão é um dos alimentos mais antigos e universais. Não é à toa que tem tantas expressões com este alimento, uma delas que se refere a trabalho como o ganha-pão. Afinal, é a base da alimentação da maioria das pessoas. Eu conversei com o professor de história, o Wilson Alves, para entender o que o pão significa para a história da humanidade e por que essa data não pode deixar de ser celebrada. O professor de história começou explicando que a receita teria começado há milhares de anos, lá no Antigo Egito.

0: fermentação. Essa fermentação, ela só é um processo evolutivo com o passar do tempo, que quando começa a comer o trigo na sua base cru, ela vai fermentando já de princípio na boca.
1: Séculos mais tarde, na França, o pão foi um dos grandes símbolos da Revolução Francesa. Ser padeiro chegou a ser uma profissão perigosa.
0: Que a França, por exemplo, ela tinha como base cadeia alimentar o pão. E quando explode a Revolução Francesa de 1789 a 1799, uma das coisas que é curioso apontar é que os padeiros durante a Revolução, eles eram sequestrados pelo povo já na sua euforia toda em 1792. Eles eram sequestrados por não darem os devidos pães ao povo, já que o pão era caro, porque o rei aumentou os juros, os impostos sobre o pão. Então o povo enlouquecido ao ver que o padeiro não queria vender o pão ao preço baixo, justo, por muitas vezes fazia a loucura e sequestrava.
1: Aqui no Brasil, esta iguaria chegou com os portugueses. O professor de história Wildson Alves conta que causou muita curiosidade entre os nativos.
0: Essa chegada do pão será muito importante, e quem vai trazer são os portugueses. E no primeiro contato com os povos indígenas, os povos nativos, Pedro Vaz de Caminha, ele é o primeiro a mostrar pão, comer pão na frente dos indígenas. Os indígenas, é óbvio que, claro, curiosos, não entendem que alimento é esse, porém só com Martim Afonso de Souza, o primeiro donatário de São Vicente a cultivar trigo no Brasil, é que vai trazer essa ideologia, cultivar na mente do nativo brasileiro que o pão é gostoso.
1: De lá para cá já conhecemos a história. De norte a sul do Brasil, o pãozinho é bastante apreciado em todas as suas formas. Não faltam padarias para todos os gostos e bolsos. Agora dá licença que eu preciso ver como estão os pães que eu coloquei lá no forno. E aí, gostou? Um beijo, tchau!
2: Meio-dia e 45 minutos.
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6: 4 de junho de 2026. STF marca julgamento de Eduardo Bolsonaro em processo por coação na investigação da trama golpista. Exportações brasileiras para os Estados Unidos recuam 16% em 2026, em meio a tensões comerciais. iFood confirma vazamento de dados de 1 milhão de usuários. Anvisa suspende venda e manda recolher 374 mil garrafas de água cristal. Eu sou Ailton Moreno e o Rádio Notícias está no ar.
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Da primeira turma do Supremo Tribunal Federal, ministro Flávio Dino marcou para 16 de junho o julgamento da ação penal contra o deputado cassado Eduardo Bolsonaro por coação no curso do processo. A Procuradoria-Geral da República pediu a condenação do ex-deputado. Eduardo Bolsonaro é acusado de

0: tenta atrapalhar o processo sobre a tentativa de golpe de Estado em que o pai dele, o ex-presidente Jair Bolsonaro, foi condenado a 27 anos e 3 meses de prisão. O ex-deputado mora nos Estados Unidos desde fevereiro de 2025. Para a Procuradoria, Eduardo buscou, junto ao governo Donald Trump dos Estados Unidos, levantar sanções e tarifas ao Brasil e a autoridades do judiciário como represália ao julgamento. A Defensoria Pública da União, que representa Eduardo, pediu a nulidade do processo por criticar o fato de ele ser julgado pelo ministro Alexandre de Moraes, a quem chamou de vítima direta das imputações. As exportações brasileiras para os Estados Unidos caíram 16% entre janeiro e maio de 2026, segundo dados do Ministério do Desenvolvimento, Indústria, Comércio e Serviços. As exportações totais do Brasil para o resto do mundo avançaram 8,7% no mesmo período. As importações brasileiras de produtos americanos caíram 12,6% até abril. A balança comercial entre os dois países apresentou déficit de quase US$1,5 bilhão para o Brasil. A corrente de comércio entre os dois países recuou 14,3%. O governo americano propôs uma sobretaxa adicional de 12,5% sobre produtos brasileiros, além de outra tarifa de 25% já em discussão. A decisão final será discutida em uma audiência no dia 7 de julho.
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0: 2. O Senado aprovou em sessão remota na terça-feira 2 um projeto de decreto legislativo que suspende os efeitos de uma resolução do Conselho Nacional dos Direitos da Criança e do Adolescente, o CONANDA. A medida trata do atendimento a crianças e adolescentes vítimas de violência sexual e de diretrizes relacionadas ao acesso ao aborto previsto em lei. O texto aprovado tem origem em proposta apresentada na Câmara dos Deputados e foi relatado no Senado pela senadora Damaris Alves, do Republicanos do Distrito Federal. Com a decisão, deixa de ter efeito a resolução que estabelecia orientações nacionais para o acolhimento e o encaminhamento de meninas menores de 14 anos que engravidaram após estupro, além de casos de gestão com risco à vida da gestante ou de anencefalia fetal, situações em que o aborto é permitido pela legislação brasileira. O iFood informou que registrou vazamento de dados de cerca de 1 milhão de usuários, o equivalente a aproximadamente 2% de sua base de clientes. Segundo a empresa, o ataque cibernético ocorreu em dezembro de 2025 e foi rapidamente contido pelos protocolos de segurança. A companhia afirmou não ter identificado evidências de um vazamento de 43 milhões de registros, como foi divulgado em um fórum da Dark Web. De acordo com o iFood, o incidente envolveu dados cadastrais como nome e CPF, sem comprometimento de senhas, meios de pagamento ou registros financeiros. A empresa informou ainda que não comunicou o caso à Autoridade Nacional de Proteção de Dados por entender que o episódio não gerou risco ou dano relevante aos titulares.
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0: 2. A Anvisa determina recolhimento de lote de água mineral da marca Cristal. Quem traz mais detalhes é Priscila Mazenotti.
2: A Anvisa determinou o recolhimento de 374 mil garrafas de um lote específico da água mineral natural sem gás de 500 ml da marca Cristal. O recolhimento e a suspensão da venda. É o lote P200126 da água que é fabricada pela mineração Bom Jesus Luziane em Goiás e que foi distribuída para o Distrito Federal, também para Goiás, Tocantins e interior de São Paulo. A retirada foi voluntária depois da identificação da bactéria Pseudomonas aeruginosa em amostras do produto. A contraprova confirmou o resultado positivo. Detalhe, é a mesma bactéria encontrada nos detergentes IP no mês passado. A informação é de que 99% das garrafas já foram recolhidas. Se você quer saber se a água que você comprou é desse lote, é só olhar na garrafa. Vai estar impresso ali logo acima do rótulo, perto da tampa. É o lote P de Pato 200126, fabricado publicada no dia 20 de janeiro deste ano e com validade até 20 de janeiro do ano que vem. Se você tiver o produto em casa, não consuma, entre em contato com a empresa no 0800-061-5000. Em Brasília, Priscila Mazenotti.
0: O Instituto Nacional de Meteorologia divulgou aviso amarelo de perigo potencial para queda de temperatura de 3 a 5 graus Celsius. O alerta vale desta quinta-feira até às 12 horas de sábado em 12 estados e no Distrito Federal. São eles Santa Catarina, Paraná, São Paulo, Rio de Janeiro, Minas Gerais, Espírito Santo, Bahia, Piauí, Tocantins, Goiás, Mato Grosso e Mato Grosso do Sul. O aviso abrange 2.600 municípios e indica risco leve à saúde. Há também alerta laranja de perigo para grande volume de chuvas em Pernambuco, Alagoas e Paraíba, com risco de alagamentos, deslizamentos e transbordamento de rios. O aviso de chuva vigora até às 23 horas e 59 minutos desta quinta-feira.
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3: Eu e você, Fio, o tema é exatamente aquele que não paga pensão na Argentina estará proibido de entrar nos estádios. Existe uma decisão rolando por aqui, tramitando por aqui, que também pretende a mesma coisa. Funcionaria? Lá parece que está funcionando. Aqui funcionaria? Primeira participação.
4: Boa tarde, Canásio. Sobre a enquete aí, ao Maicon de Nilópolis aqui na Voz. Ó, assim como tem muito homem sem vergonha, tem muita mulher sem vergonha também que deixa as crianças com o marido, com o ex-marido, e some na pista. Beleza? E outra coisa, quando um homem tem que dar pensão, beleza, tem que dar pensão, obrigação. Mas a mulher tem que mandar a nota de tudo que ela gastou. Minha opinião é essa.
3: Bom, é, o Mário tem um enfoque muito, muito, muito machista, eu diria até heteronormativo, né? Quer dizer, todo rigor para as mulheres, porque também existem mulheres safadas. Mas claro que se você for comparar, tem muito mais homem safado nessa situação do que mulher. É uma coisa de machismo. Você pediu, quando o cara é muito machista, eu digo assim, filhinho, faz uma coisa, começa a fazer xixi sentado. Tá entendendo? E aí você desconstrói essa coisa machista e a tua mulher, a tua empregada, é, a tua... Enfim, quem estiver em casa vai agradecer porque você não vai mijar fora do pinico, entendeu? Ou fora do vaso sanitário. É a primeira coisa pra desconstruir o machismo é fazer xixi sentado. Você vai amar. Você vai dizer, por que que eu não sentei no vaso pra fazer xixi há mais tempo? É... Outra participação.
5: Canásio, boa tarde. Tudo bem contigo?
3: Tudo ótimo.
5: Canásio, a lei é boa. A lei é interessante. Só que as pessoas têm que aprenderem que cada um tem que ser punido pelo crime que comete, né? O camarada vai deixar de entrar no futebol, tudo bem, não vai, não tem problema, só porque é paixão nacional, isso vai dar, alguém vai dar importância pra isso. Meu amigo, ser humano quando não quer cumprir a lei, quando ele não quer fazer aquilo que é devidamente correto, não tem problema, ele vai ver futebol na beira do campo lá do bairro dele, vai numa várzea qualquer. Meu amigo, não pagou a pensão, tem que ter a punição para isso.
3: Essa rodada tá realmente interessante, né? Se eu for comentar tudo que eu tô ouvindo, não vai dar pra ouvir mais ninguém, mas é uma rodada muito diferente de tudo. Mais uma.
6: Boa tarde, Canásio, parabéns pelo seu programa. Quem vos fala aqui é Roberto, do Caju. Canásio, tem que botar pena mesmo. Eu pago pensão para dois filhos e nunca me faltou, sempre fui suprido aí, na graça de Deus. Um abraço aí, parabéns pelo programa mais uma vez.
3: Mas é isso, é reconhecer o dever, é reconhecer que você, ou você não ama seus filhos. Quer dizer, você faz os filhos, contribui para fazê-los, e a responsabilidade de amar, sustentar é só da mulher porque ela pariu. Ah, para com isso, é outra visão heteronormativa. O filho foi feito junto. E mesmo que não exista corpo, né? Dois corpos na cama, existem processos né, científicos que permitem você dizer, olha, o filho é meu, tá? Então, não é por causa disso. É, Roberto, parabéns aí, vamos lá, mais um.
7: Boa tarde, Canazzi. Leandro aqui do Catumbi. Para esses devedores de pensão, eu acredito que só tirar o estádio de futebol é pouco, entendeu? Tinha que ser aumentado para restaurantes, bares, entendeu? Casa de shows, termas principalmente, entendeu? Boates, muitos outros lugares, entendeu? Eu acho que se ampliar um pouquinho, realmente a história vai mudar.
3: Mas eu acho que ele ouviu tudo que você falou aqui e repetiu, né? Tá bom, a gente, eu e você participamos, né? Com o mesmo foco, entendeu? É onde dói na carne. Tira lá a rapariga que de repente é um problema. Ah, é visão machista, o homem não pode viver sem rapariga. É um absurdo, pode viver com ele mesmo.

Aquele abraço, torcida brasileira ligada na CES FM e focada já na seleção brasileira. Torcedor já começa a respirar os ares de uma Copa do Mundo. O técnico Carlo Ancelotti ontem começou a testar no treinamento alternativas na seleção brasileira para a disputa dessa Copa do Mundo de 2026. Na atividade realizada ontem em Colômbia, no Park Training, em Nova Jersey, o comandante italiano, nosso treinador, observou uma nova formação da equipe com três homens no meio de campo. Nós dizíamos ontem isso, que ele está com forte tendência a um 4-3-3, então três homens no meio, três atacantes, pensando já no amistoso deste final de semana, deste sábado, contra o Egito. Esse, o novo esquema em relação ao time que iniciou a partida contra o Panamá no final de semana, quando o Brasil goleou por 6-2 a frágil equipe do Panamá, apenas o Wesley ele manteve no sistema defensivo. Ele entrou com o Marquinhos, o Gabriel Magalhães, os dois na zaga, que serão, sem dúvida alguma, serão os titulares na zaga. O Marquinhos e o Gabriel Magalhães, pelo desempenho no futebol europeu. E o Douglas Santos foram as novidades, completando o setor defensivo. Então vai entrar com uma nova zaga. Ele parece que não gostou, e nós também não, da postura, do posicionamento da zaga no jogo contra o Panamá, onde tomou dois gols desnecessários. Esses jogadores vão entrar nas vagas do Bremer, que sai do time, o Léo Pereira, que saiu também, e o Alexandro. Os três foram retirados e, portanto, ele já mexe no sistema defensivo. No meio-campo, com três peças, o Lucas Paquetá ganhou uma oportunidade ao lado do Casemiro e Bruno Guimarães. Com isso, ele põe um meio de campo mais de marcação, menos criatividade, mas com mais marcação. E no ataque, a novidade foi a presença do Igor Thiago no comando de ataque, do lado do Rafinha e do Vinícius Júnior. A formação mais provável da seleção para o jogo desse sábado é o Alisson no gol, na lateral Wesley, lateral direito, Marquinhos e Gabriel Magalhães, os dois zagueiros no miolo de área, e o Douglas Santos aparecendo na lateral esquerda. Casemiro, Bruno Guimarães e o Paquetá vão formar o meio de campo. Então, o meio de campo onde você tem dois jogadores que são volantes de ofício, Casemiro e o Bruno Guimarães. E o Paquetá flutuando também, ajudando na marcação. Rafinha, Vini Júnior e o Igor Thiago formando o ataque. Há possibilidade, e isso aí já vem sendo muito questionado na própria mídia, a necessidade de entrar no jogo de estreia com 4-4-2. Nós comentamos sobre isso ontem. Você não pode entrar com uma meia cancha com apenas três homens, que vai enfrentar uma seleção muito forte, que joga com 4-5 homens no meio. Aí nós vamos perder a zona de raciocínio do jogo, que é o meio de campo. Então, há grande possibilidade do Ancelotti considerar a necessidade de entrar com quatro homens no meio, aí diminui um atacante. Só que o quarto homem que entra no meio é o jogador que, além de ajudar a compactar o meio campo, quando o Brasil tiver a posse da bola, ele se junta na frente com o Vini Júnior e com o jogador que vai ser o comandante de ataque. Quem vem se destacando muito, foi assim no jogo contra o Panamá e tem sido assim nos treinamentos, é o menino Rayan, que foi do Vasco da Gama. Ele já está sendo observado pela grande mídia como uma grande alternativa ofensiva, dependendo da necessidade do jogo, claro. Porque é pela movimentação dele e pela capacidade de finalização. É um jogador muito habilidoso, de muita força física e com muito potencial de finalização. E isso nós vamos precisar muito nesta Copa do Mundo. Então, começa o time com uma formação no 4-3-3, há a possibilidade de, no intervalo de jogo, ele retornar com o time num 4-4-2, que seria uma formação mais compacta, uma formação ideal para começar a primeira partida da Copa do Mundo, para não ficar exposto. Você não pode expor a sua zaga a um mano a mano com os atacantes. Não, tem que ter um trabalho de proteção. Você se defende com 8 e ataca com 6. É assim, essa flexibilidade, esse vai e vem. E precisa que o meio-campo seja criativo, mas acima de tudo, saiba compactar e saiba dar o primeiro combate, para não deixar um buraco entre o meio de campo e o sistema defensivo. Pelo menos essa a nossa opinião hoje, nesse feriadão de quinta-feira. Tchau, tchau, um abraço, amigos.

0: VIP.
1: Hoje, as honras da nossa sala VIP vão para o Sargento Fernando Rodrigues, da Polícia Militar de BH. Na semana passada, Fernando foi o responsável por resgatar a Ana Cláudia. Lembram desse caso? Que havia sido jogada de um penhasco pelo ex-companheiro lá na Serra do Rola Moça. Ela já estava sem forças, desidratada, tinha que se equilibrar onde estava para não ter, né, rolar mais ainda lá para baixo, tornando o seu resgate muito difícil. Pois bem, ela sofreu o panto de Aba Maçô. Mas o sargento Fernando encontrou. Bom, canalha, encontrou. E qual é o diferencial? Vou explicar para você. O diferencial não foi apenas o resgate técnico, foi a visão humana. A forma carinhosa e tranquila como ele conversou com ela ali durante as 2 horas em que estavam no helicóptero, dando a força que a Ana Cláudia precisava para resistir. Ela estava desidratada, ela estava ferida, ela estava medo, né? Aquele medo que impacta, que desestabiliza, ela estava quase que em estado de choque. E ele foi quente nesse reencontro, foi humano nesse reencontro. Esse reencontro foi marcado por um abraço apertado e muitas lágrimas de gratidão. O policial, acostumado com grandes riscos, confessou que estava até nervoso de emoção para esse abraço. Enquanto isso, o degenerado agressor está atrás das grades, réu confesso, esse mesmo que jogou e tal. E que vai continuar, hein? Vai continuar. Essa menina precisa de proteção permanente ou então mudança de endereço. O sargento Fernandes, voltando ao nosso herói, nos dá uma aula de solidariedade e empatia. Sargento Fernando Rodrigues, o nosso tapete vermelho hoje é todo seu. Parabéns por enobrecer a farda, pelo coração e por honrar a vida.

0: Então é isso, eu quero continuar agora, tem mais gente. Ele hoje disse que me preparou um beijo de Queen Nefertiti, a rainha do Nilo. Nefertiti, aonde vai ser esse beijo da Nefertiti?
1: Epa!
0: Penido,
2: beijo sofístico.
0: Egípcio.
2: Isso. E a gente não paga pensão.
3: Então não tem.
0: Agora,
3: não
0: se,
3: tem
0: você,
3: treta.
0: Se você tivesse que me pagar alguma coisa, você me pagaria com beijos?
2: E pagaria com o que você quisesse.

0: pode pedir. Desliga o microfone e pede.
1: Eu estou impactado. Não tenho condições emocionais. Eu não tenho mais condições de falar. Tá ficando perigosíssimo. Daqui vai chegar um dia que ele vai entrar pelado. Que loucura.
0: Pode?
1: Pessoal, amanhã
2: pode. 1:08.
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1: 4 de junho de 2026. STF marca julgamento de Eduardo Bolsonaro em processo por coação na investigação da trama golpista. Exportações brasileiras para os Estados Unidos recuam 16% em 2026, em meio a tensões comerciais. Eu sou Ailton Moreno e o Rádio Notícias está no ar.
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0: Presidente da primeira turma do Supremo Tribunal Federal, ministro Flávio Dino, marcou para 16 de junho o julgamento da ação penal contra o deputado cassado Eduardo Bolsonaro por coação no curso do processo. A Procuradoria-Geral da República pediu a condenação do ex-deputado. Eduardo Bolsonaro é acusado de tentar atrapalhar o processo sobre a tentativa de golpe de Estado em que o pai dele, o ex-presidente Jair Bolsonaro, foi condenado a 27 anos e 3 meses de prisão. O ex-deputado mora nos Estados Unidos desde fevereiro de 2025. Para a Procuradoria, Eduardo buscou, junto ao governo Donald Trump dos Estados Unidos, levantar sanções e tarifas ao Brasil e a autoridades do judiciário como represália ao julgamento. A Defensoria Pública da União, que representa Eduardo, pediu a nulidade do processo por criticar o fato de ele ser julgado pelo ministro Alexandre de Moraes, a quem chamou de vítima direta das imputações. As exportações brasileiras para os Estados Unidos caíram 16% entre janeiro e maio de 2026, segundo dados do Ministério do Desenvolvimento, Indústria, Comércio e Serviços. As exportações totais do Brasil para o resto do mundo avançaram 8,7% no mesmo período. As importações brasileiras de produtos americanos caíram 12,6% até abril. A balança comercial entre os dois países apresentou déficit de quase US$ 1,5 bilhão para o Brasil. A corrente de comércio entre os dois países recuou 14,3%. O governo americano propôs uma sobretaxa adicional de 12,5% sobre produtos brasileiros, além de outra tarifa de 25% já em discussão. A decisão final será discutida em uma audiência no dia 7 de julho.
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4: Bora lá, gente boa, vamos nessa. Massa. E aí, turma, tudo bem por aí? Tudo certinho? Esperamos que sim. Prazer, eu sou Eduardo Maidana, começando mais uma edição do nosso Conexão Nacional aqui na sua rádio preferida. Excelente quinta-feira pra você, tudo de melhor. Tamo junto nestas próximas duas horas, ou seja, 120 minutos de música, informação, entretenimento e a sua parceria sempre por aqui. Hoje, dia 4 de junho de 2026, dia de número 155 do calendário gregoriano. Ainda faltam 210 dias antes de o ano terminar. Hoje é Dia Internacional das Crianças Vítimas de Agressão. Ainda é Dia do Engenheiro Agrimensor. É aquele engenheiro que cuida do mapeamento das terras, divisas de propriedades, enfim, e utiliza tecnologias como imagem via satélite, lasers, enfim. É bem interessante essa profissão. Parabéns a todos. Bom, Conexão Nacional tá começando com a parceria do Vini Soares, do Joel Cabral e também da Jane de Paula. É a nossa turma, né? Fazendo conexão desta quinta-feira, que tem muita coisa legal pra rolar por aqui. Tem Cleiton Romário, vai passar por aqui também o Gustavo Mioto, tem Jorge Matheus, claro que tem Diego e Victor Hugo, Xande Avião, Henrique e Juliano, ó, tem muita coisa legal, tem muitos artistas bacaninhas pra gente ouvir nas próximas horas, então vem junto. Aqui tem música, informação e alto astral, tem você ligado em todo o Brasil. Só pra começar o programa de hoje, Felipe e Rodrigo, Ignora, uma ótima quinta-feira.

fofocar juntinhos nesta quinta-feira, 4 de junho de 2026, né? E olha, pra gente começar, Nicolas Prates diz ter ficado mais mão de vaca após casamento com Sabrina Sato. Diferente aí de Mirinho, né? O seu personagem A Nobreza do Amor, o Nicolas Prates, de 29 anos, revelou que sempre teve uma relação controlada com o dinheiro e contou que, após se casar com a Sabrina Sato em janeiro de 2025, passou a ser ainda mais cuidadoso com os gastos, né? Eu não sou mão de vaca, minha ganância é só com a minha carreira, né? Eu nunca fui de gastar. Aprendi com a minha mãe, né? Que é a atriz, a Gisele de Prates, que nessa profissão nada vem fácil. Sempre foi de gastar só 30% do que eu ganho, né? E comecei cedo, aos 18 anos, na malhação. Vi muitos colegas se deslumbrarem, trocando de carro o tempo todo, né? Viajando. E eu pianinho, né? É, depois que casei, fiquei ainda mais com o escorpião no bolso. Ter família faz a gente ficar mais preocupado com o futuro, né? Falou Prates em entrevista ao jornal Extra. Olha aí, pra quem ganha um salário mínimo, né, gente? 30% pesa. Mas você também tem que aprender a economizar, viu? Não deixar também de se divertir, né? É. Mas aí o Prates também tá com a mulher rica, né? Assim, não vai trocar de carro, a Sabrina dá de presente. Eita língua, né?

0: Tchando pra você ouvir aqui no nosso Conexão Nacional. Veneno, obrigado pela sua companhia e audiência, uma excelente quinta-feira, é um prazer ter você por aí ligadaço na programação, o programa tá só começando, tem muita coisa legal pra rolar por aqui, tá? É dois palitos, a gente tá de volta, então não penso em trocar de sintonia.
1: No inverno, o Brasil se aquenta com as festas juninas. Trazida para o Brasil pelos portugueses, a celebração ganhou elementos da cultura africana e indígena. Como em toda festa, as comidas típicas não podem faltar por aqui. O trigo foi substituído pelo milho usado na pamonha e na canjica. Festa junina, uma tradição que não cabe apenas em um mês.
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0: A sua quinta-feira é muito melhor aqui no nosso Conexão Nacional, que continua sendo o combo perfeito do teu dia, né? Aqui tem música boa, tem o nosso papo de todos os dias, tem informação, entretenimento, tem os boletins dos nossos colunistas, né? Trazendo as informações nesta quinta-feira. Tem você ligado participando através do rádio, do site, do aplicativo. De norte a sul do Brasil, tá todo mundo ligado aqui. Clayton e Romário, Zé Felipe, se eu te perdoar.

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1: E aí, tudo bem? Tô chegando com as notícias do mundo da música desta quinta-feira. Pra falar que mano, Erasmo Carlos tem clássicos regravados por rap, hein? Canções lançadas pelo saudoso Tremendão na primeira metade da década de 70, que marcaram uma fase em que o compositor trocou a estética da Jovem Guarda pra abordar desordem social, amor e liberdade, serão regravadas e irão integrar o novo disco Mano. O projeto contará com a participação de nomes de destaque do rap, como Emicida, Marcelo D2, Criolo, Tex, Xamã, Buda, Rael, Tássia Reis e Tasha e Trace. É aguardar as próximas informações para essa homenagem especial ao mano Erasmo Carlos. Daqui a pouquinho eu volto com mais notícias do mundo da música. Até já.
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0: e Rafaela, Medo. Essa música é linda demais e toca aqui no Conexão Nacional, claro que sim. Muito obrigado pela sua companhia e audiência, uma excelente, uma ótima quinta-feira. É um prazer ter você ligado na programação.
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0: 1:43.
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4: 4 de junho de 2026. A Visa suspende venda e manda recolher 374 mil garrafas de água cristal. Inmet emite aviso amarelo para queda de temperatura em 12 estados. Eu sou Ailton Moreno e o Rádio Notícias está no ar.
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0: Anvisa determina recolhimento de lote de água mineral da marca Cristal. Quem traz mais detalhes é Priscila Mazenotti.
1: A Anvisa determinou o recolhimento de 374 mil garrafas de um lote específico da água mineral natural sem gás de 500 ml da marca Cristal. O recolhimento e a suspensão da venda. É o lote P200126 da água que é fabricada pela mineração Bom Jesus Luziane em Goiás e que foi distribuída para o Distrito Federal, também para Goiás, Tocantins e interior de São Paulo. A retirada foi voluntária depois da identificação da bactéria Pseudomonas aeruginosa em amostras do produto. A contraprova confirmou o resultado positivo. Detalhe, é a mesma bactéria encontrada nos detergentes IP no mês passado. A informação é de que 99% das garrafas já foram recolhidas. Se você quer saber se a água que você comprou é desse lote, é só olhar na garrafa. Vai estar impresso ali logo acima do rótulo, perto da tampa. É o lote P de Pato 200126, fabricada no dia 20 de janeiro deste ano e com validade até 20 de janeiro do ano que vem. Se você tiver o produto em casa, não consuma. Entre em contato com a empresa no 0800 061 5000. Em Brasília, Priscila Mazenotti.
0: O Instituto Nacional de Meteorologia divulgou aviso amarelo de perigo potencial para queda de temperatura de 3 a 5 graus Celsius. O alerta vale desta quinta-feira até às 12 horas de sábado em 12 estados e no Distrito Federal. São eles Santa Catarina, Paraná, São Paulo, Rio de Janeiro, Minas Gerais, Espírito Santo, Bahia, Piauí, Tocantins, Goiás, Mato Grosso e Mato Grosso do Sul. O aviso abrange 2.600 municípios e indica risco leve à saúde. Há também alerta laranja de perigo para grande volume de chuvas em Pernambuco, Alagoas e Paraíba, com risco de alagamentos, deslizamentos e transbordamento de rios. O aviso de chuva vigora até às 23 horas e 59 minutos desta quinta-feira.
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4: Bora que bora, gente boa. Já estamos de volta com a nossa Conexão Nacional aqui na sua rádio.

nível de 100% das escolas conectadas. Esse número representa mais de 100 mil instituições de ensino público que estão conectadas à internet para uso de para fins pedagógicos. Então, parabéns ao MEC e parabéns ao Ministério das Comunicações. Bem legal! Conexão Nacional. Sempre aqui na Rádio da Galera, de segunda a sexta-feira a gente segue junto. Traia a véia pra começar tudo de novo, lembrança boa.

se defendendo após críticas por comentários sobre Bolsa Família. Meter a língua no Luciano, viu? Já vi cada coisa. Bem, o apresentador Luciano Huck se pronunciou após a repercussão de uma fala sua sobre Bolsa Família nas redes sociais, né? Em um vídeo, ele afirmou que jamais foi contra políticas de proteção social e reforçou a importância desses programas para milhões de brasileiros, né? Em alguns cortes, dá a entender que eu seria contra programas de proteção social. Isso não é verdade, declarou Luciano Huck, tá? O Huck explicou ainda que defende o aperfeiçoamento constante desses programas com o apoio da tecnologia e da inteligência artificial para garantir mais eficiência e fazer os recursos chegarem aí a quem realmente precisa. O objetivo, né, é apoiar quem precisa hoje, mas também criar caminhos para que essas famílias possam ter autonomia no futuro, afirmou aí o Luciano Huck. Gente, o que tem de gente malhando o Luciano Huck, né? Caramba, sei não, viu? E aí tem gente que fala que o Luciano Huck, né, infelizmente nasceu com todos os privilégios, seus filhos também, né? É, na época de criança aí de muita gente não tinha esses programas sociais não, viu? E aí, quer mais? Eu fofoco muito por aqui ainda, viu? Fiquem ligadinhos.

0: Gustavo Lima, Retrovisor, pra você ouvir aqui no nosso Conexão Nacional, programa oficial da música boa, disparando, rolando as melhores da programação, viu? Quanta coisa legal passou por aqui nessa hora. Na volta do intervalo tem muito mais música, tem muita coisa boa pra rolar por aqui. Daqui a pouquinho tem Simone Mendes, tem Jorge Mateus, tem Gustavo Mioto e Ana Castela, tem você ligado na programação sempre. Então troca de sintonia não, fica por aí que é rapidinho. Daqui a pouquinho tem muito mais, hein? Tem mais uma hora repleta aqui no seu. Conexão Nacional. Origem.
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7: 2 horas e 4.
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0: chegando com a agenda do rádio. Hoje, dia 4 de junho, hoje é dia mundial das crianças vítimas de agressão. Apagando as velhinhas no dia de hoje, tem Angelina Jolie, atriz americana, Jordan Bratman, executivo musical americano, Fernanda Paes Leme, atriz, e Djonga, rapper, escritor e compositor brasileiro. Voltando no tempo, em 1896, Henry Ford concluía o quadriciclo de Ford. Seu primeiro automóvel movido a gasolina fazia um teste de sucesso. Em 1971, morria o filósofo e escritor húngaro George Lukács, importante nome do marxismo no século XX. E em 1989, cerca de 1.400 pessoas eram mortas na Praça da Paz Celestial em Pequim, na China. A manifestação, composta em sua maioria por estudantes, pedia democracia e o fim do regime autoritário. A agenda do rádio volta amanhã. Grande abraço pra você, até lá.
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2: O Brasil inteiro tá ligado, curtindo Conexão Nacional, que tá de volta aqui na sua rádio preferida. Muito obrigado pela sua companhia e audiência. É um prazer ter você por aí, sempre sintonizado, fazendo a programação com a gente pelo radinho, pelo site ou pelo aplicativo. A propósito, você que tá chegando agora, seja muito bem-vindo, tá? Você que já tava conosco, obrigado pela sintonia. Eu sou Edu Maidana, sigo por aqui fazendo companhia, tocando as melhores músicas, trazendo muita informação e entretenimento. Também é hora de comemorar os aniversariantes do dia, neste dia 4, pois é, 4 de junho de 2026. Você que tá pagando as velhinhas hoje, parabéns, sucesso, saúde, felicidade. Happy birthday to you! Angelina Jolie, atriz modelo americana, tá de aniversário hoje. Fernanda Paes Leme, também atriz e modelo, só que brasileiríssima, tá completando mais um ano de vida. O Djonga, rapper brasileiro, também tá pagando as velhinhas. Parabéns, sucesso, saúde, felicidade e prosperidade. Sempre ir por aqui com todo prazer e todo carinho do mundo aqui na Rádio Mais Ouvida. A gente começa mais uma sequência com música top. Diego e Victor Hugo, Beijei a Cura.

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1: De volta aí pra falar da nova turnê da Anitta, hein? Anitta utilizou suas redes sociais pra fazer um anúncio que marca o início de uma nova fase da sua carreira. Conhecida por sua agenda intensa e lançamentos dinâmicos, a cantora surpreendeu o público ao sugerir uma proposta de desaceleração para o seu próximo projeto, a Equilibrium Tour 2026. Em uma publicação minimalista, a cantora compartilhou um post com um manifesto reflexivo. Anitta confirma a nova turnê pra 2026. Anitta utilizou suas redes sociais para fazer um anúncio que marca o início de uma nova fase na sua carreira. Em uma publicação minimalista, a cantora compartilhou um breve manifesto que indica direcionamento mais introspectivo para as novas apresentações. O anúncio sinaliza uma ruptura com a estética puramente comercial de seus últimos trabalhos, apostando em uma mensagem de autoconhecimento. No texto divulgado, Anitta destaca a busca pela estabilidade interna. Desacelera. Encontrar o equilíbrio é um encontro diário consigo mesmo. Vem aí Equilíbrio Tour 2026. Até o momento, a equipe da cantora não divulgou mais informações sobre o cronograma das datas, locais dos shows ou início de venda de ingressos. No entanto, a expectativa é que todas essas informações saiam já nos próximos dias. Que a turnê virá, virá. Daqui a pouquinho eu volto com mais notícias. Até já.
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0: som da Simone Mendes, Direitos Iguais, pra você ouvir aqui no nosso Conexão Nacional, programa oficial da música boa. Ai, ai, essa música é delicinha mesmo, né? Simone Mendes é demais, eu acho incrível o trabalho da moça, canta demais, tem super projetos e é carismática como só ela, ela é muito engraçada. Cada vídeo que ela posta é uma festa, né? Daqui a pouquinho, depois do intervalo, a gente tá de volta.
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0: inverno, o Brasil se aquenta com as festas juninas. Santo Antônio, São Pedro, São João. A festa junina foi incorporada pela Igreja Católica que cristianizou os antigos povos europeus. Neste sincretismo, a celebração adotou também elementos pagãos, como a fogueira, usada para espantar os maus espíritos e proteger a colheita. Festa junina, uma tradição que não cabe apenas em um mês.
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2: Tamo junto, que bom ter você por aí ligado conosco na sua quinta-feira. O nosso Conexão Nacional tá de volta. Aqui tem música boa, tem informação, alto astral, entretenimento, boas vibrações. E você ligado conosco em todo o Brasil. A festa, claro, continua. De norte a sul do Brasil, tá todo mundo sintonizado por aqui, ó. Vamos lá, porque o som não para. Tem Jorge Mar...

Perfeito! Milena, tia Milena, Milena Moreira, prestigiando Beth Goulart no teatro em São Paulo, gente! É maravilhosa! A ex-BBB Milena Moreira marcou presença no espetáculo Simplesmente Eu, Clarice Lispector, né? Em cartaz no teatro Moisés Safra, em São Paulo. Nas redes sociais, a vice-campeã do reality da TV Globo fez questão de agradecer o convite de Beth Goulart e não poupou elogios à atriz, gente. Você é maravilhosa. Obrigado pelo convite, pela sua arte, tá? Escreveu Milena, que além de prestigiar a apresentação, também subiu ao palco e trocou abraços carinhosos com Beth após o espetáculo, gente. Que fofo! A Milena também tava maravilhosa, né? Ai, gente, que fofa, maravilhosa. Colocou cabelos longos, ficou show, todo cheio de trancinha, né, Milena? Um beijo, tia Milena. Mua! Sucesso pra ela, né, gente? Pra Beth Goulart também, sou fã. E é isso, essa foi a nossa última de hoje. Obrigada pelo carinho de todos vocês. Mua! Eu volto pro nosso final de semana, tá? Tchau, tchau.

0: Xande Avião, Henrique Juliano. Não é o lugar, é a pessoa. Pra fechar mais uma sequência top aqui no Conexão Nacional, programa oficial da música boa. Muito obrigado pela sua companhia e audiência. É um prazer ter você por aí ligado conosco, fazendo a programação da rádio mais ouvida. Ó, fica por aí, a gente volta em seguida com muito mais música e sempre com a tua parceria. Voltamos em seguida, certo? Tá combinado então, na volta tem Gustavo Mioto.
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0: 2:36.
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6: 4 de junho de 2026. Senado aprova norma que dificulta aborto legal em crianças. iFood confirma vazamento de dados de 1 milhão de usuários. Eu sou Ailton Moreno e o Rádio Notícias está no ar.
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0: Senado aprovou em sessão remota na terça-feira 2 um projeto de decreto legislativo que suspende os efeitos de uma resolução do Conselho Nacional dos Direitos da Criança e do Adolescente, o CONANDA. A medida trata do atendimento a crianças e adolescentes vítimas de violência sexual e de diretrizes relacionadas ao acesso ao aborto previsto em lei. O texto aprovado tem origem proposta apresentada na Câmara dos Deputados e foi relatado no Senado pela senadora Damaris Alves, do Republicanos do Distrito Federal. Com a decisão, deixa de ter efeito a resolução que estabelecia orientações nacionais para o acolhimento e o encaminhamento de meninas menores de 14 anos que engravidaram após estupro, além de casos de gestão com risco à vida da gestante ou de anencefalia fetal, situações em que o aborto é permitido pela legislação brasileira. O iFood informou que registrou vazamento de dados de cerca de 1 milhão de usuários, o equivalente a aproximadamente 2% de sua base de clientes. Segundo a empresa, o ataque cibernético ocorreu em dezembro de 2025 e foi rapidamente contido pelos protocolos de segurança. A companhia afirmou não ter identificado evidências de um vazamento de 43 milhões de registros, como foi divulgado em um fórum da Dark Web. De acordo com o iFood, o incidente envolveu dados cadastrais como nome e CPF, sem comprometimento de senhas, meios de pagamento ou registros financeiros. A empresa informou ainda que não comunicou o caso à Autoridade Nacional de Proteção de Dados por entender que o episódio não gerou risco ou dano relevante aos titulares.
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3: Eu também. Ô Zé Bonito.
4: Fala, Geraldão.
3: Teve uma época na minha vida, homem de Deus, que toda mulher que me via queria pegar eu.
4: Sério? Quando é que foi isso?
3: Uai, só, quando eu era pequenininho, recém-nascido, ué.
4: Sem graça.
5: Palavra de sabedoria.
6: Oh, oh. Estômago não é brejo, portanto, pare de engolir sapos.
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9: Ah, mas é assim tanto, né? Forças.
10: Acontecia na China um dos episódios que mais marcaram o século XX, conhecido como o Massacre da Praça da Paz Celestial, ou ainda como o Massacre de 4 de Junho. No massacre, segundo a Cruz Vermelha Chinesa, morreram 2.600 pessoas entre os dias 13 e 4 de junho de 1989, quando o governo chinês enviou tanques do exército para pôr fim às manifestações. Com a morte do líder comunista Mao Tse-tung, assumiu o governo da China Deng Xiaoping, que desde 1978 havia começado uma série de reformas políticas e econômicas que se distanciavam do sistema estabelecido por Mao. E a população, que já vinha sofrendo há uma década as consequências dessas mudanças, como o aumento do desemprego e a inflação, inconformada com a morte do ex-secretário-geral do Partido Comunista Chinês, Hu Yaobang, mais de 100 mil estudantes, trabalhadores e intelectuais foram às ruas de Pequim para protestar em marchas pacíficas. Muito pode ser dito sobre o acontecimento, mas foi a imagem de um jovem que ousou enfrentar sozinho e desarmado o poder de fogo de tanques que ameaçavam contra a população, que vai ficar marcada para sempre na memória da história da humanidade. A identidade e paradeiro do rapaz são desconhecidos até hoje. Chamado de Rebelde Desconhecido ou o Homem dos Tanques, foi eleito pela revista Time como uma das pessoas mais influentes do século XX. História hoje. Pesquisa e redação, Kátia Buzar. Locução, José Carlos Andrade. Sonoplastia, Marcos Tavares.
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11: Vamos nessa, senhoras e senhores. Estamos de volta com a nossa Conexão Nacional aqui na sua rádio preferida. E olha que informação interessante. O mundo ganhou mais um bilionário. Estamos falando do argentino Lionel Messi. Sim, ele cruzou a faixa de 1 bilhão em patrimônio. Isso não só através dos contratos referentes ao salário de jogador de futebol, mas também aos contratos referentes a patrocínios e também ao mercado imobiliário. Você sabia que o Messi, ele também trabalha com o mercado imobiliário? Sim, ele é corretor, ou melhor, ele é investidor.

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1: De volta, pra falar que o Rock in Rio 2026 confirmou artistas para o palco Global Village. A organização do Rock in Rio 2026 divulgou as atrações do palco global. O festival está marcado para os dias 4, 5, 6, 7, 11, 12 e 13 de setembro, no Rio de Janeiro. A organização afirmou que o espaço celebra a diversidade, a música global e a multiplicidade cultural através de uma experiência imersiva e completa. Além de shows, haverá atrativos relacionados a gastronomia de outros países. Entre os shows, no dia 4 tem Paulinho Mosca, Lila e Giovana Moraes. João Bosco, Joyce Moreno, Leila Pinheiro e Fernanda Takai, além de Wanda Sá, se apresentam no dia 7 de setembro. No dia 12, Mestrinho e Hamilton de Holanda se apresentam. A venda de ingresso pro Rock in Rio começa no próximo dia 8 de junho. Fique ligado, amanhã eu volto com mais notícias do mundo da música. Até lá, tchau.
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0: fechar pra passar régua, senhoras e senhores. Não Mexe Nas Minhas Gavetas é o nome do som que a gente ouviu. É a música mais tocada do Brasil neste momento. Valeu, gente. Obrigado pela parceria. Foi um prazer ter você por aqui, curtindo a nossa programação. Continue ligado. Já já mais uma super atração, mais um programaço chegando aqui na Rádio Mais Ouvida. A gente se encontra? Claro que sim. Amanhã em mais uma edição do Conexão Nacional. Valeu a parceria. Tchau.
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3: 2:57.
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5: Um forte abraço a você ligado aqui no Jornal do Rádio. Dívidas de clubes brasileiros. Corinthians, Atlético Mineiro, São Paulo e Botafogo lideram a lista dos clubes brasileiros que mais devem. 11 dos principais clubes do país possuem dívidas acumuladas que superam a 1 bilhão. Corinthians, Atlético Mineiro, São Paulo, Botafogo já possuem um passivo que ultrapassam 2 bilhões de reais. A maior dívida acumulada é do Corinthians. O Corinthians deve 2.750.000 reais. Situação complicada do Atlético Mineiro, que deve 1.350.000. Já o São Paulo também é outro clube que deve bastante. Ultrapassa a casa de 2.450.000 reais. Flamengo, Palmeiras, Cruzeiro e Internacional devem mais de 1 bilhão, mas estão com suas dívidas totalmente controladas. O maior patrimônio líquido do Brasil pertence ao Atlético Paraná, 1.070.000.000. Meus amigos, por enquanto é isso, um abraço e a gente volta amanhã.

0: 3:03.
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0: Olá, Brasil, está no ar o Central de Notícias e vamos aos destaques desta hora. Pela primeira vez, o Exame Nacional do Ensino Médio, Enem, vai permitir que pessoas com transtornos mentais, como crise de ansiedade e transtorno obsessivo compulsivo, TOC, tenham direito a um acompanhante autorizado nos dias de prova. A novidade foi incluída no edital do Enem 2026 pelo Instituto Nacional de Estudos e Pesquisas Educacionais Anísio Teixeira, o INEP, responsável pelo exame. E a morte de um empresário de 31 anos em 2021 foi um caso de suicídio ou homicídio? É o que se pergunta. O corpo enterrado na época era dele mesmo? São mistérios de uma investigação que já dura 5 anos e ainda não conseguiu ser esclarecida. O caso envolve ainda 14 apólices de seguro contratadas pelo empresário em menos de 2 anos antes da morte, que somam cerca de 85 milhões de reais. O Central de Notícias volta a qualquer momento ou em edição especial.
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4: Está no ar a edição desta quinta-feira do programa Saúde com Beleza. Hoje, quinta-feira brasileira, dia do TBT, dia que eu mais amo da semana. Ah, meu Deus do céu, você dá aquela respirada básica, se concentra que amanhã é sexta. Delícia, delícia, para. E aí, gente, como é que vocês estão? Vocês estão bom? Eu espero que sim, de verdade. Vamos lá, então, com mais uma grande programação do Saúde com Beleza. 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Pós-venda de respeito, hein, gente? Vamos juntos? Eu e você, você e eu. Hoje começamos com Jorge Mateus e o Trincadinho.

Depois da primeira de hoje, vamos com o toque reflexivo da nossa programação, que hoje diz o seguinte: o segredo de qualquer conquista é a coisa mais simples do mundo, saber o que fazer com ela. Às vezes a gente quer muito, né? Mas depois que consegue, que conquista, não sabe o que fazer. Então o segredo para qualquer conquista é você saber o que você vai fazer com ela depois. Pense nisso. Depois do pitaco do super toque reflexivo compartilhado, vamos com Kid Abelha. Eu quero você como eu quero.

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0: hoje não.
1: Para finalizar a primeira do Saúde com Beleza de hoje, quinta-feira, você conferiu Henrique Juliano, Última Saudade? Eu vou ali, volto já compartilhando com você a nossa dica do dia.
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5: Acho que a pergunta do Adriano é importante porque ela é uma pergunta que trata do sindicalismo de um ponto de vista geral, do sindicalismo no Brasil inteiro.
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8: Na série Curiosidades sobre os países da Copa do Mundo, agora em destaque está a Holanda, que tem costumes e tradições bem diferentes do restante do mundo. E muitas delas surpreendem até quem acompanha o país de longe. Uma curiosidade pouco conhecida é que os holandeses, eles têm uma obsessão por agenda. Visitar alguém sem marcar horário é considerado falta de educação. Até os encontros entre amigos costumam ser planejados com semanas de antecedência. E a Holanda respira o futebol e guarda curiosidades que vão muito além dos gramados. O país, oficialmente chamado de Países Baixos, ficou conhecido mundialmente pelo famoso carrossel holandês, estilo de jogo que revolucionou o futebol nos anos 70, com troca constante de posições e muita movimentação. A grande referência daquela geração foi Johan Cruyff, considerado um dos jogadores mais influentes da história. Outra curiosidade é que a seleção holandesa ficou conhecida como Laranja Mecânica por causa do uniforme laranja vibrante e do futebol envolvente apresentado na Copa de 74. Apesar de nunca ter conquistado uma Copa do Mundo, a Holanda chegou a 3 finais e sempre é lembrada como uma das seleções mais talentosas da história. E tem mais, a Holanda foi pioneira no futebol feminino europeu. A seleção feminina cresceu rapidamente nos últimos anos, conquistou a Eurocopa de 2017 e ajudou a popularizar ainda mais o esporte no país. Na terra das tulipas, dos moinhos e dos canais, o futebol é quase uma arte, jogado com criatividade, organização e muita paixão. A Holanda está na Copa do Mundo e a estreia será diante do Japão, em Dallas, no dia 14 de junho. Com curiosidades das seleções da Copa do Mundo, Daniela Esperon.
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11: No inverno, o Brasil se aquenta com as festas juninas. Um dos eventos mais aguardados do ano pelos brasileiros, a festa tem origem nos antigos povos pagãos da Europa, como os bárbaros e celtas. Eles comemoravam o início do verão no hemisfério norte, que acontece no mês de junho, e marcava também o começo da colheita. Festa junina, uma tradição que não cabe apenas em um mês.
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1: De volta por aqui, vamos lá no melhor estereótipo do TBT, relembrando coisa boa pra você, tem Garota Nacional, Skank, abrindo a nossa próxima sequência.

Vamos lá? Deixa eu compartilhar com você a dica de hoje, quinta-feira, falando sobre a temática da semana, falando sobre como você pode ter uma comunicação mais assertiva. Reconheça quando é preciso buscar ajuda. Se você tiver com dificuldades em lidar com situações de comunicação, não hesite em buscar ajuda de um profissional. Tenha mais atenção à comunicação escrita também. A assertividade também se aplica à comunicação escrita, como e-mails, mensagens e até post. Olha só, use os canais de comunicação de forma adequada. Escolha o canal de comunicação mais adequado para a situação, seja pessoalmente, por telefone ou por escrito, dependendo do público que você tem. Se o teu público vai ser um público mais idoso, gente, não adianta você fazer um post colorido ou mandar tudo por e-mail. Aí a comunicação pessoalmente feita é uma forma de abranger muito melhor o grande público. Pense nisso. Dicas de comunicação assertiva compartilhada com você. Amanhã, sexta-feira, eu trago as últimas dicas de comunicação assertiva dessa semana aqui no Saúde com Beleza. Agora tá chegando o Jorge Mateus com a cantada Boba. Depois tem Cristiano Araújo com a Mendonça.

0: sequência, você conferiu com Cristiano Araújo, Marília Mendonça. Vem cá, de quem é a culpa, né? Segura aí, vamos faturar, daqui a pouquinho eu tô de volta por aqui.
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3: Olá pessoal, Almanac Musical no ar, por aqui Eduardo Maidana, e hoje nós vamos falar de By My Side, single da banda australiana Inexcess. A faixa é o terceiro single retirado do álbum X, escrita por Andrew Ferris e Michael Hookchance. By My Side alcançou o 42º lugar na UK Single Chart, parada do Reino Unido. Apesar do desempenho não tão satisfatório, as rádios pop do mundo todo abraçaram a música, tornando-a uma grande conhecida dos ouvintes ao redor do planeta. E a gente relembra agora.

0: próxima edição. Tchau.
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3: E a hora certa.
4: 3:39.
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5: Olá, Brasil, está no ar o Central de Notícias e vamos aos destaques desta hora.
6: Ailton Moreno, a voz padrão do rádio.
5: A Anvisa determinou ontem o recolhimento e a suspensão da comercialização, da distribuição e do uso de um lote da água mineral natural sem gás da marca Cristal, após a identificação da bactéria Pseudomonas aeruginosa em amostras do produto. O recolhimento envolve o lote LZ1VAL 2001-27-3P 2001-26. Traição ao Brasil explode nas redes sociais com 78% contra Trump e Bolsonaro. O monitoramento da Ativa Web Datalab mostra que houve rejeição à percepção de conspiração e traição aos interesses nacionais por parte dos filhos de Jair Bolsonaro. Flávio Bolsonaro já fez até uma carta aos Estados Unidos pedindo que não sejam impostas tarifas adicionais ao Brasil.
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Guiar exibe corpão nos Lençóis Maranhenses aos 52 anos. Delícia! Chamem os bombeiros. Oi! que é isso? O jornalista Sérgio Aguiar, de 52 anos, aliás, 56, viu? Chamou a atenção nas redes sociais ao exibir o corpo definido durante a sua viagem pelos Lençóis Maranhenses. Que delícia! O ex-âncora do Jornal da Record está aproveitando alguns dias de descanso no cenário paradisíaco localizado no Maranhão. Cadê o Maranhão? Hã? Não, eu tô falando do lugar lá. Eu queria mais fotos, assim, pra me ver assim, mais sobre o Maranhão, né? Vocês também são demais! Não, não quero bombeiro, não. tô leve hoje, tô sossegada. Ai, que delícia! Eu já volto, gente.

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1: Mais uma chegando na programação do Saúde com Beleza de hoje, quinta-feira, tá chegando Blitz, a dois passos do paraíso. Depois tem Guilherme Santiago com Mari Fernandes e pra fechar a sequência você vai conferir Xande Avião.

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0: sequência, você conferiu o Xande, Avião e o Casal Raiz. Aguenta aí, já já eu tô de volta com a última de hoje.
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2: Horas e 54.
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1: Última de hoje, pintando por aqui, vamos com Bruno e Marrone, Beijinho de Varanda. Depois tem Luan Santana e Daniel.

0: glória, mãe da Hungria de Salvador.
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0: fechar o programa de hoje, quinta-feira, você acabou de conferir Daniel, sim, sim, sim, eu casava de novo, fazia tudo de novo. E você? Você faria tudo de novo? Ai, delícia, né? Gente, foi incrível a programação de quinta-feira do Saúde com Beleza. Amei ficar na sua companhia, tá? Um beijo bem grande e até amanhã com mais um programa. Agradecimentos incríveis para toda a equipe Saúde com Beleza, sempre com a gente também. Até lá!
1: 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Pela sua audiência, obrigado e continue ligado em nossa programação. Quatro horas e cinco minutos.

chegando com a agenda do rádio. Hoje, dia 4 de junho, hoje é Dia Mundial das Crianças Vítimas de Agressão. Apagando as velhinhas no dia de hoje, tem Angelina Jolie, atriz americana, Jordan Bratman, executivo musical americano, Fernanda Paes Leme, atriz, e Djonga, rapper, escritor e compositor brasileiro. Voltando no tempo, em 1896, Henry Ford concluía o quadriciclo de Ford. Seu primeiro automóvel movido a gasolina fazia um teste de sucesso. Em 1971, morria o filósofo e escritor húngaro George Lukács, importante nome do marxismo no século XX. E em 1989, cerca de 1.400 pessoas eram mortas na Praça da Paz Celestial em Pequim, na China. A manifestação, composta em sua maioria por estudantes, pedia democracia e o fim do regime autoritário. A agenda do rádio volta amanhã. Grande abraço para você, até lá!

0: 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Hoje é dia de TBT. E pra começar o Conexão Jovem de hoje, dessa quinta-feira, dia 4, tem Hugo e Guilherme, Vagabundagem. E aí, tudo bem com vocês? Sou o Atila Pietro, de segunda a sexta, hein? E o Conexão tá apenas começando.
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0: Produção de Isa. Daqui a pouquinho tem mais pra você.
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do Mundo de 1970 no México. Toda a linha de frente titular do Brasil jogava com a camisa 10 em seus clubes. Jairzinho, Gerson, Tostão, Pelé e Rivelino. Quando chegou a hora da inscrição dos números dos times para a Copa, ninguém questionou a primazia dada ao Rei Pelé. Após marcar o gol de empate na vitória do Brasil por 4-1 sobre a Tchecoslováquia na estreia da Copa do Mundo, em violenta cobrança de falta, o atacante Rivelino ganhou dos mexicanos um apelido, no mínimo inusitado, Patada Atômica. São curiosidades e informações da Copa do Mundo que você encontra aqui no Central.

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4: De volta nessa quinta-feira com Magic Econ Road. Vamos nessa?

0: finalizando com Taeme e Thiago, prateleira, participação de Marina Tavares. A gente vai para um rápido intervalo e voltamos já.
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3: Hora certa.
2: 4:53.
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0: Vestido de Seda. Vou ficando por aqui, amanhã tem mais. Amanhã é pra fechar a semana. Um forte abraço e até lá.
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2: 5:06.
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7: 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Maravilha.

0: No inverno, o Brasil se aquenta com as festas juninas. O linguajar do arraiá tem um vocabulário próprio. As palavras de origem francesa ditam um ritmo que os casais devem seguir nas danças juninas. As quadrilhas são inspiradas nos bailes. Os vestidos rodados e as tranças eram usados pelas damas para impressionar os cavalheiros. Festa junina, uma tradição que não cabe apenas em um mês.
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2: Maravilha, estamos de volta e nós continuamos com o nosso Nação Forrozeira bombando, que a música é boa sempre aqui na nossa rádio. A gente

0: Teve também Lágrimas Reais. Daqui a pouquinho o Tex está de volta com mais Nação Forrozeira.
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4: Cinco horas e 38 minutos.
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0: e a hora certa. 5:52.
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3: 6:08.
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0: 6:10.
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3: Muito bem, a partir de agora está no ar o Jornal Rádio News. Informação em primeiro lugar. Brasil e o mundo passam aqui na sua rádio favorita. Sejam bem-vindos.
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4: A Anvisa determinou o recolhimento de 374 mil garrafas de um lote específico d'água mineral natural sem gás de 500 ml da marca Cristal. O recolhimento e a suspensão da venda. É o lote P200126 da água que é fabricada pela mineração Bom Jesus em Luziânia, em Goiás, e que foi distribuída para o Distrito Federal, também para Goiás, Tocantins e interior de São Paulo. A retirada foi voluntária depois da identificação da bactéria Pseudomonas aeruginosa em amostras do produto. A contraprova confirmou o resultado positivo. Detalhe: é a mesma bactéria encontrada nos detergentes IP no mês passado. Mas calma, que até o momento não há registro de reclamações de consumidores. A informação é de que 99% das garrafas já foram recolhidas. Se você quer saber se a água que você comprou é desse lote, é só olhar na garrafa. Vai estar impresso ali logo acima do rótulo, perto da tampa. É o lote P de Pato 200126, fabricada no dia 20 de janeiro deste ano e com validade até 20 de janeiro do ano que vem. Se você tiver o produto em casa, não consuma. Entre em contato com a empresa no 0800-061-5000. 0800-061-5000 ou no e-mail contato@brasal.com.br.
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5: Levantamento inédito sobre câncer mostra que a desinformação é um dos obstáculos na luta contra a doença. Um em cada quatro brasileiros não sabe que o câncer pode ser prevenido. Conforme relatório Mais Dados, Mais Saúde, Percepções da População Brasileira sobre Fatores de Risco para o Câncer, realizado por Humane e Vital Strategy, com apoio do Instituto Devivê, em parceria com o Instituto Nacional de Câncer. De acordo com o INCA, um dos principais diferenciais do estudo é possibilitar uma análise mais aprofundada da percepção da população sobre os fatores de risco. A pesquisa ouviu mais de 6.500 pessoas com 18 anos ou mais em todo o país, entre setembro e outubro de 2025. Enquanto o fumo é amplamente conhecido como um fator de risco, o consumo de produtos ultraprocessados e embutidos, inatividade física, sobrepeso e obesidade são menos associados ao câncer pela população, destaca a diretora adjunta de doenças crônicas não transmissíveis da Vital Strategy, Luciana Sardinha.
6: Comunicação pública a partir de campanhas tem grande relevância para o conhecimento da população da mudança de comportamento para ter uma vida mais saudável. Então, nós precisamos de políticas públicas que oportunizem essas melhores escolhas. Isso foi trabalhado no Brasil em relação ao tabaco e à exposição solar. Agora, a gente precisa chamar a atenção do álcool, dos ultraprocessados, do sedentarismo, do excesso de peso como fatores de risco também importantes.
5: A pesquisa revelou também percepções equivocadas entre os brasileiros. 61,3% acreditam que tomar suplementos de vitaminas e minerais reduz o risco de câncer. No entanto, de acordo com a especialista, a recomendação é consumir sempre uma alimentação saudável e variada.
6: O que a gente tem hoje, já descrito na literatura que uma alimentação saudável, ela fornece a quantidade adequada do que a gente precisa como nutrientes. Embora o uso de suplemento ele possa ser feito com prescrição médica para necessidades muito específicas, no dia a dia, o que é um fator grande de risco é uma alimentação não saudável. Isso se junta a vários outros fatores, como consumo de álcool, de tabaco, que também são fatores de risco tanto para jovens quanto para adultos na população.
5: Nesse contexto, 86,3% da população afirma consumir frutas, legumes e verduras. E entre os que não consomem, 8,3% tem intenção de adotar o hábito. Outro fator que merece destaque é o aleitamento materno. Apesar dos seus benefícios para o bebê e para quem amamenta, 4 em cada 10 entrevistados ainda não reconhecem como fator de proteção para o câncer de mama. Em relação à carne vermelha, verificou-se maior proporção de indivíduos que relataram consumir sem ter tentado reduzir, cerca de 45%, seguida por aqueles que consomem e tentam reduzir, aproximadamente 40%, sendo o não consumo menos frequente, em torno de 10%. Ainda de acordo com a pesquisa, jovens de até 24 anos são os que mais consomem esses produtos, sem a intenção de reduzir. 32,3% tem esse comportamento com relação aos ultraprocessados, 24,4% quando se trata de bebidas adoçadas, 29,5% quando perguntados sobre embutidos e 49,1% tem esse comportamento em relação à carne vermelha. Dados do INCA mostram que o Brasil deve registrar 781 mil novos casos de câncer por ano até 2028.
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0: O governo brasileiro expressou sua profunda discordância com as conclusões do escritório do representante comercial dos Estados Unidos a respeito de supostas falhas na importação de mercadorias produzidas com trabalho forçado. Em nota oficial, o Palácio do Planalto indicou que o Brasil poderá recorrer à lei de reciprocidade para reagir a essas situações de injustiça contra o país. A questão foi abordada em um encontro entre o ministro das Relações Exteriores, Mauro Vieira, e o representante de comércio dos Estados Unidos, Jameson Greer, durante reunião da OCDE na França. Enquanto Greer sinalizou abertura ao diálogo, Vieira defendeu a intensificação das negociações diante das recomendações do USTR.
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3: Depois do intervalo, tem mais Jornal Rádio News. Fique na sintonia.
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7: 6:18.
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7: Seis horas e 19 minutos.
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3: Estamos de volta e agora vamos falar de esporte aqui no Jornal Rádio News.
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10: E o Bragantino foi dominante do início ao fim e venceu o Internacional por 3-1 no Cícero de Souza Marques pela 18ª rodada do Brasileirão. Fernando, Juninho Capixaba e o goleiro Thiago Volpe, este de pênalti, fizeram os gols do time paulista. Aguirre descontou para o Colorado. O Bragantino se mantém no G5 com o resultado. A equipe vai para a pausa da Copa do Mundo com 29 pontos conquistados.
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10: E o Atlético Mineiro segue consolidando uma reação no Brasileirão 2026, após uma importante vitória fora de casa. O time mineiro segurou a pressão de jogar no estádio de São Januário, no Rio de Janeiro, e derrotou o Vasco por 1-0 pela 18ª rodada do torneio nacional. Foi o quarto triunfo do Galo nos últimos 5 jogos da temporada, mantendo um clima mais positivo para a pausa da Copa do Mundo. No fim da partida, houve protestos da torcida vascaína com a atual situação no Brasileirão, chamando a equipe de sem vergonha. O Vasco sofreu a terceira derrota seguida na competição nacional.
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10: E o Remo venceu o São Paulo por 1-0 no Mangueirão em jogo válido pela 18ª rodada do Campeonato Brasileiro. Marcelinho marcou o gol do Remo. O time está na 18ª posição na tabela com 18 pontos. Já o São Paulo está em 8º lugar com 25 pontos. Este foi o último jogo das equipes antes da parada para a Copa do Mundo. O Campeonato Brasileiro volta no dia 22 de julho. Com o resultado, o Remo ultrapassou o Mirassol e se aproximou do Vasco da Gama, que está fechando o Z4 com 20 pontos.
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11: O ex-governador do Rio de Janeiro, Cláudio Castro, sofreu nova derrota no Tribunal Superior Eleitoral. Pelo placar de 5-2, o TSE negou o recurso apresentado por ele contra a decisão do próprio tribunal, que o tornou inelegível até 2030. Instância jurídica máxima da Justiça Eleitoral, a corte também manteve, na sessão da noite desta terça-feira, a condenação do ex-presidente da Assembleia Legislativa Fluminense, Rodrigo Bacelar, acusado de manter relações com uma facção criminosa. Mesmo com a nova decisão do TSE, persiste o impasse sobre a realização de eleições diretas ou indiretas para o mandato tampão de governador interino até a posse dos eleitos em outubro. E a palavra final será do Supremo Tribunal Federal. Cláudio Castro foi condenado à inelegibilidade em março, após o TSE acatar pedido do Ministério Público Eleitoral com base em contratações irregulares feitas por ele durante a campanha eleitoral de 2022. Candidato à reeleição, Castro, segundo o MPE, obteve vantagem eleitoral na contratação de servidores temporários, sem amparo legal e na descentralização de projetos sociais para enviar recursos a entidades desvinculadas da administração pública do Estado. Um dia antes de se tornar inelegível, Cláudio Castro renunciou ao mandato para se candidatar ao Senado. Sem uma linha sucessória, o presidente do Tribunal de Justiça do Rio de Janeiro, Ricardo Couto de Castro, assumiu interinamente o governo do Estado.
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12: O presidente do Senado, Davi Alcolumbre, deixou bem claro: a PEC que acaba com a escala 6x1 não vai ter um andamento corrido na casa. Vai primeiro passar pelas comissões e ser discutida com os senadores. Segundo ele, é preciso aperfeiçoar o texto aprovado pela Câmara, debater com calma e sem assodamentos.
13: Há cobrança de todos os senadores e de todas as senadoras que o Senado Federal não seja uma casa carimbadora de propostas votadas na Câmara dos Deputados, não só sobre medidas provisórias, mas como projetos de lei e proposta de emenda constitucional. Então não é razoável que a Câmara dos Deputados passe 5 meses debatendo um assunto muito relevante para o Brasil, para o povo brasileiro e para a nação, e também para os trabalhadores e para os empreendedores, e o Senado Federal seja obrigado a carimbar um texto aprovado na Câmara. Essa é a minha percepção.
12: A proposta acaba com a escala 6x1 de trabalho e reduz a jornada semanal de 44 para 40 horas. O assunto vai ser discutido em reunião de líderes na semana que vem e também com o presidente da Comissão de Constituição e Justiça, Otto Alencar, porque é para lá que a PEC vai em primeiro lugar. Otto Alencar precisa definir o relator e isso deve ocorrer na reunião da próxima quarta-feira, dia 10. Só na CCJ são 30 dias de tramitação. Depois disso, a PEC pode ir ainda para a Comissão de Assuntos Econômicos. Há também pedidos para a criação de uma comissão especial. Enquanto isso, o governo tem a expectativa de concluir a tramitação no Senado antes do recesso parlamentar, que começa 17 de julho.
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0: Uma pesquisa recente do Alafia Lab revelou que a política é o tema mais associado à circulação de fake news no Brasil, com 43% dos entrevistados fazendo essa conexão. O levantamento, obtido em primeira mão, mostra que, embora a maioria identifique notícias falsas com dúvidas, há diferenças na percepção e no comportamento entre eleitores de esquerda e direita. O estudo também aponta que 47% dos brasileiros admitem ignorar conteúdos suspeitos, enquanto apenas 10% denunciam as plataformas digitais. A coordenadora de pesquisa do Alafia Lab, Vivian Peron, destaca que a desinformação se tornou uma arma política e tem influenciado o tom das eleições.
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0: Professores e técnicos da Universidade do Estado do Rio de Janeiro, em greve há mais de 2 meses, apresentaram suas principais reivindicações ao secretário de Planejamento do Estado, Rafael Ventura. Entre as demandas estão a volta do pagamento dos auxílios saúde e educação com extensão aos aposentados e o envio de um novo plano de carreira para os técnicos à Alerj. A categoria argumenta que muitas das solicitações não dependem de aprovação de lei e poderiam ser autorizadas pelo governador em exercício. O secretário Ventura alegou restrição orçamentária e informou que o prazo para a aprovação de novos projetos de lei e rubricas termina em 30 de junho, devido às eleições de outubro.
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14: Um relatório do Escritório Comercial dos Estados Unidos propôs uma tarifa adicional de 25% sobre uma série de produtos brasileiros, especialmente do agronegócio, citando a falta de rigor no combate ao desmatamento ilegal. O documento menciona nominalmente o estado de Mato Grosso como exemplo de retrocesso nas políticas ambientais. Além do desmatamento, o relatório americano também criticou decisões do Supremo Tribunal Federal sobre Big Techs, o etanol e o PIX. A proposta está em consulta pública até julho e, se aprovada, pode ampliar significativamente as tarifas sobre itens como etanol, automóveis e madeira.
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3: Essas foram as últimas de hoje do jornal Rádio News. Voltaremos na próxima edição. Fique ligado.
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7: 6:27.
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16: Quinta-feira, 4 de junho de 2026. Esse é o Giro de Notícias. Eu sou Alan Barbosa e você acompanha os destaques do momento. O pré-candidato à presidência da República pelo PL, senador Flávio Bolsonaro, compareceu à Marcha para Jesus realizada nesta quinta-feira em São Paulo. Bolsonaro disse aos participantes que o Brasil enfrenta uma guerra espiritual. O evento contou com a presença do ministro do STF, André Mendonça, evangélico e relator do escândalo do Banco Master. Diálogos de Flávio Bolsonaro com o ex-banqueiro revelam pagamentos de Borcaro para a realização do filme em homenagem ao ex-presidente Jair Bolsonaro. Pesquisa qualitativa da Genial Quest aponta que os eleitores indecisos em relação a quem votar nas eleições de outubro deixaram de ver Flávio Bolsonaro como alternativa moderada e antissistema após as revelações das conversas entre ele e Daniel Borcaro. A revelação é do Estadão, que conseguiu as informações com exclusividade. A pesquisa qualitativa, diferente da quantitativa, é realizada com grupos focais acompanhados desde agosto do ano passado. O banqueiro Daniel Borcaro entregou uma nova proposta de acordo de delação premiada. A primeira proposta foi rejeitada pela Polícia Federal. Borcaro trocou de advogado para propor um novo acordo. A expectativa dos investigadores é que o banqueiro apresente nomes de políticos e autoridades envolvidas no golpe financeiro. O ex-vereador do Rio de Janeiro, Dr. Jairinho, foi condenado a 43 anos e 9 meses de prisão pelo assassinato do enteado Henri Borel. O garoto tinha 4 anos quando lhe foi retirada a vida. A mãe de Henri, Monique Medeiros, recebeu perdão judicial pelo crime de homicídio, mas foi condenada em 1 ano e 4 meses de detenção por omissão em relação às torturas sofridas pelo filho. Como estava em prisão preventiva, a juíza do caso considerou que Monique já pagou pelo crime. A Uber anunciou a demissão de 35 mil empregados, segundo a TV americana CNBC. O corte inclui funcionários das áreas de recursos humanos, recrutamento e cultura, setor responsável pelo relacionamento com os motoristas. Não há informações se as demissões afetam o quadro de pessoal da empresa no Brasil. O Giro de Notícias é uma produção da agência Rádio Web.

0: e 30 minutos.
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1: Está no ar mais uma edição do seu jornal de confiança, com as informações mais quentes do dia, trazendo tudo o que você precisa saber de maneira clara e direta. Eu sou Naldo Meirelles e prepare-se para ficar por dentro do que acontece no Brasil e no mundo, com análises e reportagens especiais. A partir de agora no Repórter Brasil News. Sejam bem-vindos.
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3: Levantamento inédito sobre câncer mostra que a desinformação é um dos obstáculos na luta contra a doença. Um em cada quatro brasileiros não sabe que o câncer pode ser prevenido, conforme relatório Mais Dados, Mais Saúde, Percepções da População Brasileira sobre Fatores de Risco para o Câncer, realizado por Humane e Vital Estratégia, com apoio do Instituto Deviver, em parceria com o Instituto Nacional de Câncer. De acordo com o INCA, um dos principais diferenciais do estudo é possibilitar uma análise mais aprofundada da percepção da população sobre os fatores de risco. A pesquisa ouviu mais de 6.500 pessoas com 18 anos ou mais em todo o país, entre setembro e outubro de 2025. Enquanto o fumo é amplamente conhecido como um fator de risco, o consumo de produtos ultraprocessados e embutidos, inatividade física, sobrepeso e obesidade são menos associados ao câncer pela população, destaca a diretora adjunta de doenças crônicas não transmissíveis da Vital Estratégia, Luciana Sardinha.
4: Comunicação pública a partir de campanhas tem grande relevância para o conhecimento da população da mudança de comportamento para ter uma vida mais saudável. Então, nós precisamos de políticas públicas que oportunizem essas melhores escolhas. Isso foi trabalhado no Brasil em relação ao tabaco e à exposição solar. Agora, a gente precisa chamar a atenção do álcool, dos ultraprocessados, do sedentarismo, do excesso de peso como fatores de risco também importantes.
3: A pesquisa revelou também percepções equivocadas entre os brasileiros. 61,3% acreditam que tomar suplementos de vitaminas e minerais reduz o risco de câncer. No entanto, de acordo com a especialista, a recomendação é consumir sempre uma alimentação saudável e variada.
4: O que a gente tem hoje, já descrito na literatura, é que uma alimentação saudável, ela fornece a quantidade adequada do que a gente precisa como nutrientes. Embora o uso de suplemento ele possa ser feito com prescrição médica para necessidades muito específicas, no dia a dia, o que é um fator grande de risco é uma alimentação não saudável. Isso se junta a vários outros fatores, como consumo de álcool, de tabaco, que também são fatores de risco tanto para jovens quanto para adultos na população.
3: Nesse contexto, 86,3% da população afirma consumir frutas, legumes e verduras. E entre os que não consomem, 8,3% tem intenção de adotar o hábito. Outro fator que merece destaque é o aleitamento materno. Apesar dos seus benefícios para o bebê e para quem amamenta, 4 em cada 10 entrevistados ainda não reconhecem como fator de proteção para o câncer de mama. Em relação à carne vermelha, verificou-se maior proporção de indivíduos que relataram consumir sem ter tentado reduzir, cerca de 45%, seguida por aqueles que consomem e tentam reduzir, aproximadamente 40%. sendo o não consumo menos frequente, em torno de 10%. Ainda de acordo com a pesquisa, jovens de até 24 anos são os que mais consomem esses produtos, sem a intenção de reduzir. 32,3% têm esse comportamento com relação aos ultraprocessados. 24,4% quando se trata de bebidas adoçadas. 29,5% quando perguntados sobre embutidos. E 49,1% tem esse comportamento em relação à carne vermelha. Dados do INCA mostram que o Brasil deve registrar 781 mil novos casos de câncer por ano até 2028.
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5: O governo brasileiro expressou sua profunda discordância com as conclusões do escritório do representante comercial dos Estados Unidos a respeito de supostas falhas na importação de mercadorias produzidas com trabalho forçado. Em nota oficial, o Palácio do Planalto indicou que o Brasil poderá recorrer à lei de reciprocidade para reagir a essas situações de injustiça contra o país. A questão foi abordada em um encontro entre o ministro das Relações Exteriores, Mauro Vieira, e o representante de comércio dos Estados Unidos, Jameson Greer, durante reunião da OCDE na França. Enquanto Greer sinalizou abertura ao diálogo, Vieira defendeu a intensificação das negociações diante das recomendações do USTR.
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1: Em instantes voltaremos com mais notícias aqui no Jornal Repórter Brasil News. Fique ligado.
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6: A região sudeste terá uma quinta-feira de temperaturas mais baixas por causa da atuação de uma massa de ar frio, segundo o Instituto Nacional de Meteorologia, o IMET. O tempo segue firme no interior dos estados, enquanto a faixa litorânea pode registrar maior nebulosidade e chuva isolada. Em Minas Gerais, o frio será mais intenso nas áreas de serra. Entre as capitais, a mínima prevista é de 11 graus em Belo Horizonte e a máxima chega a 25 graus em Vitória. A umidade relativa do ar varia entre 50% e 100%. Juline Pogorzelski, o tempo e a temperatura.
7: 6 horas e 37 minutos.

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4: 6:40. Giro Internacional, Lúcia Miesel.
5: Paris, 4 de junho de 2026. Estes são os destaques desta quinta-feira. O recém-firmado acordo de cessar-fogo condicional no Líbano começou fragilizado. Nesta manhã, a imprensa libanesa relata disparos israelenses no sul do país. Na última noite, um soldado de paz da ONU foi morto e outros dois ficaram feridos. Além disso, o ministro da Segurança Nacional de Israel, Itamar Ben-Gvir, classificou o cessar-fogo intermediado por Washington na quarta-feira como um grave erro. Ele criticou o primeiro-ministro Benjamin Netanyahu por ceder à pressão americana. Israel e Líbano concordaram em implementar um cessar-fogo condicionado ao fim completo dos disparos do grupo Hezbollah. Já o Irã condiciona um acordo de cessar-fogo com os Estados Unidos ao fim dos ataques ao Líbano. O presidente americano, Donald Trump, disse esperar avanços nas negociações com Teherã até o fim de semana. Trump está pressionado por uma decisão dos deputados americanos que aprovaram uma resolução exigindo a retirada das tropas americanas posicionadas no Oriente Médio contra o Irã. A aprovação do texto, com o apoio de 4 parlamentares republicanos, confirma o descontentamento com o conflito nos Estados Unidos. Em Gaza, pelo menos 8 pessoas morreram e 15 ficaram feridas durante a madrugada em 2 ataques aéreos israelenses na cidade de Gaza. Um terceiro disparo visou uma casa no campo de refugiados de Al-Shat, na zona oeste da cidade. Apesar do cessar-fogo em vigor desde outubro, a faixa de Gaza continua sendo alvo de ataques israelenses quase diários. O secretário de Estado americano, Marco Rubio, disse esperar que futuros governos eleitos na América Latina aumentem a lista de países que apoiam a Aliança de Segurança lançada pelo presidente Donald Trump em março. O Brasil é alvo de uma nova rodada de tarifas americanas contra produtos brasileiros, que vai exigir um esforço da diplomacia brasileira nas negociações bilaterais. O presidente Lula espera tratar sobre o assunto com Donald Trump à margem da próxima cúpula do G7, que acontece na França a partir de 15 de junho. E no torneio de tênis de Roland Garros, 2 jogos hoje vão definir as finalistas no feminino. A partida entre a ucraniana Marta Kostyuk e a russa Mira Andreeva abre a rodada. Na sequência, na outra semifinal, a polonesa Maja Szalińska vai enfrentar a russa Diana Schneider.
4: Horas e 43 minutos.
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8: O Botafogo tentou repatriar o atacante Vitor Sá para a sequência da temporada, mas as negociações não avançaram por causa da alta pedida salarial do jogador. Atualmente, no Krasnodar, da Rússia, o atacante recebe cerca de R$1 milhão por mês, valor considerado fora da realidade financeira do clube carioca. Além do glorioso, Vitor Sá também desperta interesse de equipes da Arábia Saudita e possui uma proposta de renovação do clube russo.
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8: O italiano Matteo Arnaldi garantiu vaga inédita nas semifinais de Roland Garros após a desistência de seu compatriota Matteo Berrettini nas quartas de final. Arnaldi havia vencido o primeiro set por 7-5 e liderava o segundo por 5-2 quando Berrettini, que sentia fortes dores no quadril, decidiu abandonar a partida após receber atendimento médico. Com a classificação, Arnaldi alcança sua primeira semifinal de Grand Slam e enfrentará outro italiano, Flasio Coboli, garantindo a presença da Itália na decisão do torneio. Após o jogo, Arnaldi lamentou a forma como a partida terminou e desejou uma rápida recuperação ao compatriota, que vinha fazendo uma grande campanha em Paris após retornar ao top 50 do ranking mundial.
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8: O Corinthians está próximo de fechar um novo acordo de patrocínio voltado para modalidades além do futebol masculino, com valores considerados recordes para esse segmento dentro do clube. A negociação prevê investimentos para o futebol feminino, futsal e outras categorias, ampliando as receitas e fortalecendo projetos esportivos que tradicionalmente recebem menos recursos. Um dos diferenciais do possível contrato é a inclusão de ações sociais ligadas ao time feminino. Segundo a apuração, a marca não seria exibida no uniforme das Brabas, espaço que continuaria sendo utilizado para campanhas de conscientização, como combate à violência contra a mulher e outras iniciativas sociais. O acordo ainda está em fase final de negociação, mas há otimismo nos bastidores para que seja concretizado em breve.
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8: Um levantamento sobre as finanças do futebol brasileiro mostrou que 11 clubes já ultrapassam a marca de R$1 bilhão em dívidas. Os maiores devedores

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1: O surfista brasileiro Ítalo Ferreira sofreu um acidente durante um treino para a etapa de El Salvador da WSL. O líder do ranking mundial foi atingido por outro surfista no mar e sofreu um corte profundo na região do joelho, precisando levar 8 pontos. Apesar da gravidade da imagem divulgada nas redes sociais, o campeão olímpico informou que recebeu atendimento médico imediato e está sem dores. Mesmo com o susto, a participação de Ítalo na etapa de El Salvador está mantida. Exames apontaram que músculos e articulações não foram afetados, o que aumenta as chances de recuperação a tempo da competição. Atual líder da temporada, após conquistar a etapa da Nova Zelândia, o brasileiro seguirá em repouso e sob acompanhamento médico, enquanto aguarda a cicatrização do ferimento.
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2: O presidente do Supremo Tribunal Federal, ministro Edson Fachin, manifestou preocupação com sanções externas unilaterais que podem afetar a independência judicial brasileira. O ministro reuniu-se nesta terça-feira com a relatora especial das Nações Unidas para a independência de magistrados e advogados, Margaret Saefuate. Em nota divulgada pelo STF, Edson Fachin afirmou estar apreensivo com o atual cenário enfrentado pelas democracias em diferentes países. O ministro mostrou ainda preocupações com os ataques dirigidos ao Poder Judiciário e às cortes constitucionais. Para Fachin, iniciativas voltadas a constranger magistrados em razão de atos praticados no exercício de suas funções representam um motivo de atenção redobrada por parte das instituições. O presidente do STF afirmou que o tribunal desempenhou um papel decisivo na defesa da ordem democrática e da legalidade constitucional em face de uma tentativa de golpe de Estado no país em janeiro de 2023. Edson Fachin ainda reafirmou sua confiança na capacidade das instituições brasileiras de responder de forma firme e efetiva às ameaças à independência judicial e ao Estado de Direito. Nesta terça-feira, os Estados Unidos citaram decisões do STF entre as justificativas para ameaçar as exportações brasileiras com novas taxas. Na semana passada, a Justiça da Flórida determinou a intimação do ministro Alexandre de Moraes para apresentar defesa em um processo em que é acusado por uma rede social de determinar bloqueios de perfis de pessoas envolvidas em atos antidemocráticos.
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3: O Atlas Mundial da Obesidade deste ano revelou que 16,5 milhões de brasileiros com idade entre 5 e 19 anos possuem sobrepeso ou obesidade. Desse total, quase 8 milhões enfrentam condições que vão da alta dos índices de triglicerídeos até o acúmulo de gordura no fígado. Essas informações acendem um alerta para os fatores que contribuem para o problema, como o uso excessivo de telas. Definida pela Organização Mundial da Saúde como doença crônica caracterizada pelo acúmulo anormal de gordura, a obesidade infantil pode envolver fatores genéticos, hormonais, comportamentais e ambientais, para além dos hábitos alimentares. No caso do excesso de telas, a nutricionista do Atendimento Multiassistencial de Saúde, AMAS Humani, Juliana Calia, explica que isso está diretamente ligado ao sedentarismo e à alimentação inadequada.
4: Contribui de que forma? Tirando a criança da sua rotina alimentar, tornando mais atrativo o consumo de ultraprocessados pela questão do prazer de estar naquela tela e enfim, estar consumindo alguma coisa mais doce ou mais salgada, principalmente tornando a vida da criança mais inativa, né? Tornando a criança sedentária.
3: Além disso, mudanças no comportamento e no desenvolvimento cognitivo também podem ser atribuídas ao uso exagerado das telas, como explica a nutricionista.
4: O uso de telas tira a atenção da criança com relação ao momento da alimentação. Esse momento ele tem que ser de atenção plena, porque é exatamente nesse momento que vai acontecer a percepção de sabores, odores, que podem estar incentivando a criança a uma alimentação mais saudável. Se ela fica focada na questão da tela, ela perde a percepção dos sentidos, que poderiam estar promovendo uma escolha mais saudável nesse momento da refeição.
3: A rotina acelerada do cotidiano é outro fator de influência, pois pais e responsáveis encontram pouco tempo para preparar as refeições.

0: refeições e optam pela opção mais fácil, que em geral são alimentos com maior teor de sal, açúcar e gordura. Juliana Calia indica que esse cenário pode mudar com hábitos simples e a adoção de algumas regras.
1: Regras onde se coloquem que momentos de refeição a gente não vai levar celular ou não vai comer em frente à TV, existir horários para usar as telas, onde possam se mesclar com atividades físicas, com outras atividades de lazer, como leitura de livro, cursos, né? E também construindo uma autonomia alimentar, mostrar e orientar o seu filho do que possa trazer mais saúde e mais disposição.
0: A nutricionista ressalta ainda a importância das campanhas de conscientização alimentar em espaços escolares para combater a incidência da obesidade infantil.
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3: Esse foi mais uma edição do Repórter Brasil News. Obrigado pela sua companhia e até a próxima edição.
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0: Aquele abraço, torcida brasileira, torcida acesa, já ligadaça na Copa do Mundo. A seleção brasileira já está nos Estados Unidos, chegou em Cleveland e faz neste sábado, contra o Egito, o último amistoso preparatório para a Copa do Mundo, para a estreia diante de Marrocos. A partida em Cleveland será exatamente antes da estreia contra um adversário perigoso, Marrocos, marcado para o dia 13 de junho, no sábado, e a expectativa é a maior possível. Será a primeira oportunidade que o técnico Carlo Ancelotti vai poder testar a zaga considerada por ele titular para esta Copa, com Marquinho e Gabriel Magalhães. Essa dupla ainda não treinou junto nessa preparação para o Mundial, junto com o Martinelli, que também se apresentou direto nos Estados Unidos. Eles estavam envolvidos na final da UEFA Champions League e por isso mesmo não estiveram presentes no Maracanã, naquele amistoso onde o Brasil goleou o Panamá por 6-2. O primeiro treino da seleção lá nos países da Copa do Mundo, nos Estados Unidos, aconteceu ontem à tarde, em uma atividade totalmente fechada. Ou seja, ali, como foi fechado, é porque o treinador Ancelotti deve ter trabalhado muito aspecto tático e escondendo, evidentemente, do adversário. No amistoso contra o Panamá, o Ancelotti usou um desenho tático de 4-3-3. Com Casemiro, Bruno Guimarães, o Matheus Cunha no meio de campo. O Luiz Henrique, Vini Júnior e o Rafinha formavam um ataque. Contra o Egito, a tendência é, nesse amistoso de sábado, ele começar com a mesma formação, né? Com 4-3-3, apenas com a dupla considerada titular da Copa do Mundo, a dupla de zagueiros, o Marquinhos e Gabriel Magalhães. Mas o fato é que, creio eu, que no segundo tempo ele já vai partir para um 4-4-2 para testar um outro tipo de desenho tático, de marcação, de evolução, de saída de bola, porque a partida contra o Marrocos, nós vamos precisar de um meio de campo mais consistente, acima de tudo, de maior pegada e maior elasticidade, porque Marrocos, o adversário, o nosso primeiro adversário na Copa, primeira rodada da Copa do Mundo, dia 13, é tido como a mais forte do continente africano. É uma seleção que, na última Copa do Mundo de 2022, chegou à fase semifinal. É bom sempre lembrar disso. E a título de curiosidade, para que o torcedor brasileiro avalie bem o potencial do nosso adversário, Marrocos é hoje a oitava força do futebol mundial, à frente até da Alemanha. O Brasil é o quinto no ranking mundial, Marrocos é o oitavo. É um time muito audacioso, é o oitavo no ranking da FIFA, e Marrocos é uma seleção que pratica um futebol irreverente. É um futebol de marcação forte, um futebol de muita velocidade, usando as extremidades do campo, e sai com muita positividade da defesa para o ataque. É um time que sabe jogar, é um time que tem um ataque muito perigoso e finaliza demais da entrada da área. Então, é preciso todo cuidado. Não podemos deixar a casinha aberta, não. Tem que o meio de campo ter os dois homens de marcação, os dois volantes, tem que estar muito atento, mas ter a ajuda dos demais companheiros. Então, aquele sistema sanfona, você ataca em bloco, defende em bloco, para fechar os espaços para o adversário trabalhar. Vai ser um jogo complicado, eu não tenho dúvida. Creio eu que o mais difícil dessa primeira fase da Copa do Mundo, esse adversário Marrocos, que se ouve muito bem, primeiro lugar no ranking mundial. Mas a seleção brasileira, a tendência agora é o time começar a ganhar entrosamento, para isso os jogos, os treinos, para isso esse jogo amistoso, e terá o treinador Ancelotti a oportunidade de trabalhar a semana inteira antes da Copa, trabalhar taticamente, tecnicamente, e jogadas ensaiadas, porque o time não se conhece praticamente. Então vamos torcer, vamos acompanhar já a partir desse amistoso contra o Egito e sentir o real potencial da seleção brasileira. Lembrando que, a exemplo de 1970, a seleção segue para o Mundial com o torcedor brasileiro desconfiado. Muito desconfiado, todo mundo pedindo Neymar, mas o fato é que o torcedor não está acreditando muito no Hexa ainda não. seleção tem que mostrar dentro de campo que é séria candidata, porque até agora, nas eliminatórias, nos amistosos, não demonstrou um futebol muito competitivo. O futebol em nível de Copa do Mundo. Mas agora, a equipe já treinando junta, trabalhando, fazendo jogadas ensaiadas, a tendência é subir de produção, apresentar um futebol mais objetivo, um futebol mais veloz, o que até o momento ainda não fez. Vamos aguardar, vamos torcer, vamos ficar. A torcida tem que ficar acesa, ligadaça na seleção brasileira, que agora é hora da vaca beber água. Um abraço a todos, tchau, tchau.
1: Seis horas e 58 minutos.

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1: No inverno, o Brasil se aquenta com as festas juninas. Santo Antônio, São Pedro, São João. A festa junina foi incorporada pela Igreja Católica, que cristianizou os antigos povos europeus. Neste sincretismo, a celebração adotou também elementos pagãos.
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Alô, alô, meus amigos e minhas amigas, muito boa noite. Estamos começando mais um programa, eu de cá, você de lá. Hoje vai ter muita música no seu rádio, viu? Você é nosso convidado especial. A seleção é do Jader Ribeiro do Amorim, a sonoplastia do meu amigo Jaiminho e eu, Maurício Rabelo, apresento o programa. E você é a pessoa mais importante. Nós vamos trazer para começar Rio Negro Solimões e Emília Eduardo, Castelo de Sonhos, depois o Girigeno cantando do jeito caipira.

o sonzão da Rádio Nacional de Brasília e Amazônia, Gustavo Lima, Retrovisor, depois Luan Santana, Olho Marrom.

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2: Pela Nacional, pra todo o Brasil, Guilherme Santiago com Zezé de Camargo e Luciano, pra não lembrar de mim, depois cantando Ataíde Alexandre, Estrada do Amor.

agora nós vamos anunciar no som da Rádio Nacional Amado Batista, cantando do Wilson Clay, Borboleta Azul, linda demais. Depois Marília Mendonça, Se Não Tivesse Ido.

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2: Meus amigos de Minas Gerais, povo de Goiás, povo do Tocantins, flores em vida, moda bonita do Zezé de Camargo e Luciano, depois Lucas e Luan cantando Solidão.

Mideira e Marciano cantando Seu Amor Ainda É Tudo.

0: contratou o PCC e o Comando
1: ZYC. 8 horas.
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0: Aquele abraço, torcida brasileira ligada na CES FM e focada já na seleção brasileira. Torcedor já começa a respirar os ares de uma Copa do Mundo. O técnico Carlo Ancelotti ontem começou a testar no treinamento alternativas na seleção brasileira para a disputa dessa Copa do Mundo de 2026. Na atividade realizada ontem em Colômbia, no Park Training, em Nova Jersey, o comandante italiano, nosso treinador, observou uma nova formação da equipe com três homens no meio de campo. Nós dizíamos ontem isso, que ele está com forte tendência a um 4-3-3. Então, três homens no meio, três atacantes. Pensando já no amistoso deste final de semana, deste sábado, contra o Egito. Esse, o novo esquema em relação ao time que iniciou a partida contra o Panamá no final de semana, quando o Brasil goleou por 6-2 a frágil equipe do Panamá, apenas o Wesley ele manteve no sistema defensivo. Ele entrou com o Marquinhos, o Gabriel Magalhães, os dois na zaga, que serão, sem dúvida alguma, serão os titulares na zaga. O Marquinhos e o Gabriel Magalhães, pelo desempenho no futebol europeu. E o Douglas Santos foram as novidades, completando o setor defensivo. Então, vão entrar com uma nova zaga. Ele parece que não gostou, e nós também não, da postura, do posicionamento da zaga no jogo contra o Panamá, onde tomou dois gols desnecessários. Esses jogadores vão entrar nas vagas do Bremer, que sai do time, o Léo Pereira, que saiu também, e o Alexandro. Os três foram retirados e, portanto, ele já mexe no sistema defensivo. No meio-campo, com três peças, o Lucas Paquetá ganhou uma oportunidade ao lado do Casemiro e Bruno Guimarães. Com isso, ele põe um meio de campo mais de marcação, menos criatividade, mas com mais marcação. E no ataque, a novidade foi a presença do Igor Thiago no comando de ataque, do lado do Rafinha e do Vinícius Júnior. A formação mais provável da seleção para o jogo desse sábado é o Alisson no gol, na lateral Wesley, lateral direito, Marquinhos e Gabriel Magalhães, os dois zagueiros no miolo de área, e o Douglas Santos aparecendo na lateral esquerda. Casemiro, Bruno Guimarães e o Paquetá vão formar o meio de campo. Então, o meio de campo onde você tem dois jogadores que são volantes de ofício, Casemiro e o Bruno Guimarães. E o Paquetá flutuando também, ajudando na marcação. Rafinha, Vini Júnior e o Igor Thiago formando o ataque. Há possibilidade, e isso aí já vem sendo muito questionado na própria mídia, a necessidade de entrar no jogo de estreia com 4-4-2. Nós comentamos sobre isso ontem. Você não pode entrar com uma meia cancha com apenas três homens, que vai enfrentar uma seleção muito forte, que joga com 4-5 homens no meio. Aí nós vamos perder a zona de raciocínio do jogo, que é o meio de campo. Então, há grande possibilidade do Ancelotti considerar a necessidade de entrar com quatro homens no meio, aí diminui um atacante. Só que o quarto homem que entra no meio é o jogador que, além de ajudar a compactar o meio campo, quando o Brasil tiver a posse da bola, ele se junta na frente com o Vini Júnior e com o jogador que vai ser o comandante de ataque. Quem vem se destacando muito, foi assim no jogo contra o Panamá e tem sido assim nos treinamentos, é o menino Rayan, que foi do Vasco da Gama. Ele já está sendo observado pela grande mídia como uma grande alternativa ofensiva, dependendo da necessidade do jogo, claro. Porque é pela movimentação dele e pela capacidade de finalização. É um jogador muito habilidoso, de muita força física e com muito potencial de finalização. E isso nós vamos precisar muito nesta Copa do Mundo. Então, começa o time com uma formação no 4-3-3, há a possibilidade de, no intervalo de jogo, ele retornar com o time num 4-4-2, que seria uma formação mais compacta, uma formação ideal para começar a primeira partida da Copa do Mundo, para não ficar exposto. Você não pode expor a sua zaga a um mano a mano com os atacantes. Não, tem que ter um trabalho de proteção. Você se defende com 8 e ataca com 6. É assim, essa flexibilidade, esse vai e vem. E precisa que o meio-campo seja criativo, mas acima de tudo, saiba compactar e saiba dar o primeiro combate, para não deixar um buraco entre o meio de campo e o sistema defensivo. Pelo menos essa é a nossa opinião hoje, nesse feriadão de quinta-feira. Tchau, tchau, um abraço, amigos.
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3: 8:08.
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1: Na série Curiosidades sobre os Países da Copa do Mundo, neste episódio vamos falar da Bélgica. E o país é considerado a capital mundial do chocolate. Mas você sabia que tem uma outra paixão nacional dos belgas? Pois é, a batata frita. Apesar de muita gente chamar de batata francesa, os belgas afirmam que elas nasceram ali. O prato é tão importante que existem centenas de barracas especializadas apenas em fritas espalhadas pelo país. E o futebol da Bélgica também guarda histórias e muita curiosidade, que muita gente desconhece, viu? Apesar do tamanho pequeno do país, os belgas conseguiram construir uma das seleções mais fortes do futebol mundial nos últimos anos. A seleção é conhecida pelo apelido Diabos Vermelhos, desde o começo do século passado. O nome surgiu depois de uma sequência de vitórias impressionantes, onde acabou virando símbolo nacional. Outra curiosidade é que a Bélgica demorou décadas para se tornar potência no futebol. O país participou da primeira Copa do Mundo da história, em 1930, mas só ganhou destaque internacional recentemente, com a famosa Geração de Ouro, formada por craques como Kevin De Bruyne, Hazard, Courtois e Romelu Lukaku. O futebol da Bélgica passou por uma revolução nas categorias de base lá nos anos 2000. Clubes e federações mudaram a forma de treinar jovens jogadores, priorizando a técnica e também a inteligência tática. O resultado apareceu anos depois, com a explosão de talentos no futebol europeu. Outra curiosidade interessante é que vários jogadores belgas fizeram sucesso na Inglaterra. A Premier League virou quase uma segunda casa para atletas da Bélgica, especialmente depois do crescimento da seleção. Mesmo sem conquistar uma Copa do Mundo, a Bélgica alcançou o terceiro lugar no Mundial de 2018, tendo a sua melhor campanha da história. E para um país tão pequeno, competir entre as maiores seleções do planeta é motivo de muito orgulho. A Bélgica está na Copa do Mundo e vai estrear diante do Egito no dia 15 de junho. Com curiosidades da Copa do Mundo, Daniela Esperon.
2: No inverno, o Brasil se aquenta com as festas juninas. Um dos eventos mais aguardados do ano pelos brasileiros, a festa tem origem nos antigos povos pagãos da Europa, como os bárbaros e celtas. Eles comemoravam o início do verão no hemisfério norte, que acontece no mês de junho e marcava também o começo da colheita. Festa junina, uma tradição que não cabe apenas em um mês.
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5: Em 1963, foi lançado o primeiro disco solo de Tom Jobim. Gravado e lançado inicialmente apenas nos Estados Unidos, o disco se chama The Composer of Desafinado Plays, que em português significa O Compositor de Desafinado Toca. A referência a desafinado, logo no título do álbum, se explica pelo fato de a canção ter sido, na época, um grande sucesso nos Estados Unidos. Só em 1962, um ano antes da estreia de Tom Jobim em disco, a música foi gravada por mais de uma dezena de artistas. E uma das versões, a de Stan Getz e Charlie Bird, vendeu mais de 1 milhão de cópias.

0: mas no debut de Tom Jobim, além de desafinado, outras obras-primas marcam presença, fazendo com que o álbum pareça até uma coletânea de clássicos do maestro. Entre as faixas estão Garota de Ipanema, Insensatez, Corcovado e Chega de Saudade. The Composer of Desafinado Plays é todo instrumental. Nele, Tom Jobim apresenta um dedilhado econômico ao piano, que muitas vezes é tocado apenas com um dedo. Em 1964, um ano após o lançamento nos Estados Unidos, o álbum de estreia de Tom Jobim foi lançado no Brasil. Mas por aqui, o disco saiu com outra capa e outro nome. Apenas Antônio Carlos Jobim. Vale ressaltar que The Composer of Desafinado Plays, de 1963, é a estreia solo de Tom Jobim. Antes, ele já havia atuado como compositor, arranjador e instrumentista em discos como Canção do Amor Demais, de Elisete Cardoso, e Chega de Saudade, de João Gilberto.
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0: Vamos ouvir agora uma das faixas do primeiro disco solo de Tom Jobim, The Composer of Desafinado Plays. Tom Jobim, com Desafinado.

0: Você ouviu Desafinado, música do primeiro disco solo de Tom Jobim, The Composer of Desafinado Place.
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4: 8:45.
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1: 8 horas e 57 minutos.
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